0: 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Agora 10 horas e 48 minutos, hora de Brasília. 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Ok, então. Vamos lá, pessoal. Vamos mandar aqui os últimos abraços de hoje. O programa já está na reta final. Cadê a Maria Helena? Bom dia, Maria!
1: Ela tá bom chegando. Dia, Marcelo. Ai, rapaz, Macedo. Eu sou aqui de Palmeira do Piauí. Gostaria de ouvir uma música com Amado Borboleta Azul.
0: Borboleta Azul.
1: Sou o Manel Adon aqui de Palmeira do Piauí.
2: Ele é o tio do Whindersson Nunes.
0: Pronto,
2: ele é tio do Whindersson Nunes. Onde você falou? De Palmeira?
0: Ah, sim.
2: Ele é o tio dele.
0: Pronto, então tá bom. Um abraço pra vocês aí, tá? Dona Maria Helena e o nosso amigão aí que participou. Um abraço a vocês de Palmeira do Piauí. Ele é tio aí do humorista de renome internacional agora, o nosso querido Whindersson Nunes. Um abraço pra vocês em Palmeira do Piauí. Ligados e antenados aqui na Verdes Campos Sat. Olha, Marcelo, tô te ouvindo aqui. Marcelo, manda um abraço pra mim. É a dona Francimar, em Uruoca, Ceará. Bom dia, dona Francimar. Tudo de bom pra senhora e bom dia, viu?
3: Bom dia, Marcelo. Tudo bem, rapaz?
0: Tudo bem, meu amigo?
3: Aqui de Granja, rapaz. Granja. Diretamente da Casa do Frango, Caça
0: Poeira.
3: Um abraço
0: pra vocês em Granja.
3: Tudo bem?
0: Tudo bem, amigo.
3: Show de bola, rapaz. Aqui a sintonia aqui é ligada aqui 24 horas. Tá certo, rapaz? Coisa boa, viu?
0: Bom ter demais,
3: você,
0: hein?
3: Aí e todos os parceiros, uhum, aí que faz a rádio aí, viu?
0: Tá certo.
3: Programação, amigo. Show de bola.
0: Bom demais, eu perdi os Campos Sai.
3: Nós estamos aqui, hein? Diretamente da Casa do Frango, na Caça Poeira, município de Granja.
0: Um abraço pra vocês em Granja, no Ceará, acompanhando a gente. Tudo de bom. Olha, vamos nessa. Bom dia.
4: Bom dia, amigos.
0: Fala, aqui é meu Neves.
4: Tô falando Neves aqui da localidade Bacuri,
0: Bacuri, em Barras, comunidade.
4: Quero
0: Bacuri.
4: Desejar um ótimo dia a você todos também, os amigo. Ouvintes. Um ótimo dia de verdade. Muito obrigado.
0: Pra você também. Um abraço no bairro Bacuri, em Barras do Piauí. Valeu, Neves. Um abraço pra você, Neves. Alô, você, bom dia.
5: Olá, bom dia.

0: amigo. Eu sou o Ernest, aqui da cidade de Limas Campo.
1: Limas Campo.
0: Tô ouvindo também. Maravilhoso programa. Muito bacana, legal. Ok. Ah, pessoal, a música do Gilberto Gil, nos barracos da cidade, ok?
1: Tá certo, amigão.
0: Tudo de bom. Lima Campos. Bom dia, um abraço.
1: Tá certo, bom dia pra vocês em Lima Campos, aí curtindo a Verdes Campos Sat. Um abraço, Herbert. Aí o Herbert ligado na Verdes Campos, rapaz. Olha, bom dia também ao nosso amigo Lima. Grande abraço, Lima Erderson. Ô, Lima Erderson, um abraço pra você também. Meu amigo Marcelo, tudo bem aí, Marcelão? Olha, bom dia, Marcelo. Madonna Maria Zilda, Dona Maria Zilda, bom dia. Bom dia também pra Isadora Alves. Oi, Isadora. Bom dia pra você também. Seu Geraldo de Parnaíma, cadê o seu Geraldo, hein?
2: Bom dia, seu Marcelo Macedo, que é o Geraldo de Parnaíma, Maranhão. Bom dia aí pra você, tudo de bom.
1: Tudo de bom.
2: Aí, tô mandando um bom dia pra todos que ouvem a Rádio Redes Campos Sádio. Aí bota a música do amigo Batista pra minha princesa. Uhum. Pra todos que ouvem a Rádio Redes Campos Sádio aí no Campo Maior e no Piauízão todo, viu?
1: Tá certo, seu Geraldo de Parnaíma do Maranhão. Bom dia, todo mundo em Parnaíma, em Matões também, acompanhando a Verdes Campos Sat. Oi, Marcelo, manda um abraço pra Tianguá no Ceará. É o Francinaldo. Grande abraço, Francinaldo Brito. Tianguá também ligado na Verdes Campos Sat. O Biratã Gilberto Itaueira. Ô, meu amigo, um abraço pra você também. Tudo de bom aí, tá? O Biratã Gualberto em Itaueira do Piauí, acompanhando a gente também. Dona Francisca de Paula, bom dia, Marcelo. Bom dia também, Dona Francisca de Paula. Um grande abraço pra senhora aí. Satisfação inteira aqui com a nossa programação. É, Verdes Campos Sat. Já somos mais de 60 milhões de ouvintes em todo o Brasil. Jaine, a estrada da esperança. E a gente vai seguindo. Bom dia, bom dia. Balançando.

0: Tá aí o sucesso, então. Fala na voz do cantor Bel Marques, a música Amar é Bom. E com essa daí, finalizando mais uma edição do Balança Brasil nessa quarta-feira. Obrigado, Brasil! Olha, se a sua música não tocou, nos perdoe aí, por conta do tempo não foi possível a gente contemplar todos os ouvintes nessa edição, mas fica aqui a nossa gratidão por tamanho carinho de vocês em qualquer lugar desse Brasil. Vamos ficar agora com o Momento GF8, tá chegando a Net Campos e o Franli GF8. Agora tem um momento pra você, ó, se conectar com muita saúde, hein? É isso, a nossa próxima atração tá chegando aí. Grande abraço, gente. Até nosso encontro de amanhã. 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E foi um prazer fazer companhia pra vocês essa manhã inteirinha aqui no Balança. Balança! 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Até o nosso encontro de amanhã. E é como eu digo sempre, coloca Deus no coração e nada mais. Tchau, pessoal, até amanhã, às 7:30 da manhã.
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Bom dia, Rainha. 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

se tudo na vida fosse só alegria, não daríamos valor à felicidade. Às vezes precisamos chorar para sabermos quanto é bom sorrir. É preciso sentir saudade para sabermos o quanto gostamos de alguém. Quando temos tudo na vida, nada parece ter valor. Por isso, viva hoje. Esqueça o ontem. Deixe o amanhã para Deus decidir. Abraço, Franli GF8. Bom dia. Estamos iniciando mais um momento GF8.

0: Muito bem, bom dia. Estamos no ar com mais uma edição do nosso Momento GF8. A partir de agora, comigo, Anete Campos, e com ele, Franli GF8. 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
1: Bom dia, Rainha.
0: Bom dia, Franli.
1: Bom dia a todos. Ouvinte da Rede Rádio Verde Campo e TV Verde Campo Site. É com muito prazer que a gente está aqui falando com o Brasil todo. Não é para todo mundo não, viu? A gente tem que dar valor às coisas que Deus nos dá, a oportunidade. E essa oportunidade Deus nos deu aqui, da gente estar passando um pouco que a gente aprendeu na vida, está passando para as pessoas. E isso é muito bom. E as pessoas, hoje nós recebemos aqui, lá de Recife, lá de um elogio muito bom. Aqui passou para nós.
0: A nossa TV, né, Franli?
1: Nossa TV.
0: Que
1: lá,
0: legal.
1: Né?
0: Uhum.
1: Isso é muito bom, o pessoal elogiando. Porque nós somos diferentes.
0: Sim.
1: Porque se a gente fazer.
0: Tudo igual.
1: Tudo igual.
0: Igual as outras não tem graça, né, Franli?
1: Não
0: teríamos
1: graça.
0: Um comentário desse aí, talvez. Que é igual as
1: então,
0: outras.
1: Então, isso é bom, né, Nete?
0: É ótimo,
1: Franli.
0: Pra gente que tá começando, né? Fazendo de uma forma diferente, querendo acertar de verdade. Então a gente tem a certeza que nós estamos no caminho certo, estamos acertando, né?
1: Isso, então nós estamos no caminho certo.
0: Uhum.
1: Porque as pessoas elogiam, mandam pra gente, a gente fica muito feliz. Você que tá do outro lado aí, se você quiser, estiver nos ouvindo. Mande um alô pra
0: mande,
1: nós.
0: Mande vídeo, manda foto.
1: Mande um vídeo.
0: Da TV.
1: Entendeu? Isso é muito gratificante pra nós, pra ver como é que nós estamos chegando, a nossa audiência, a nossa qualidade. Porque nós somos novatos, né? Na TV. Na rádio nós temos quase 40 anos. Mas na TV, agora a gente inaugurou agora dia 23 de julho. De julho, então tá com 10 dias, 15 dias. Então aí nós vamos esperar aí vocês dar o aval de vocês. O aval de vocês é onde vai. Onde vai melhorar. Ó, precisa melhorar mais isso. Precisa. Tá bom de estar ótimo. Então a gente precisa de vocês. E eu quero dizer aqui, falar sempre que eu digo. Essa aqui é a rádio da vovó, do vovô, do homem trabalhador do Brasil. Essa rádio é da vovó, do vovô, do homem trabalhador do Brasil. E engloba todos, porque tem dia que a gente fala aqui nos nossos irmãos caminhoneiros, nossos agricultores, pedreiros. Então, como não dá para falar o nome de todos, a gente fala dos homens, as mulheres, trabalhadores desse Brasil. Então, é a rádio do povo trabalhador. Entendeu? E a rádio da vovó. Então, eu quero dizer que todo dia eu chego aqui com esse copo de água e digo, vovó e vovô, me abençoe para me ser feliz. Porque a bênção, a fé, um copo com água e os produtos de F8 salva a vida. E pode salvar a minha e a sua também. Você pode mandar suas bênçãos, as suas orações, que é o que a gente precisa aqui, e que eu recebo aqui através dessa água. Que a água é o maior condutor de energia do mundo. É a água. E aí a gente recebe e transmite ela. E agora o que? Precisa ter fé. Porque se você não tiver fé, não tem negócio. Né?
0: É
1: sem fé, não tem negócio. Se você for fazer...
0: Não vai para lugar nenhum, né?
1: Não vai para lugar nenhum. Pois tá aqui, em nome do Pai, do Filho e do Espírito Santo.
0: Amém.
1: Eu recebo todas as orações aqui nessa água. E no final desse programa, a gente divide com todas as pessoas que estão conosco. É isso, Rainha?
0: Exatamente.
1: Então, benção, vó.
0: Renovando a nossa fé diariamente aqui, a gente vai seguindo, porque eu acho que nada nessa vida a gente consegue ter sucesso, consegue realizar sem fé. 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
0: 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E mandando deixar em todo o Brasil, né, Fernando? 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
1: tem. 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Quero mandar um abraço aqui pro Sebastião Paulino e a dona Mercedes. Eles sempre estão nos ouvindo, Net.
0: Uhum.
1: E agora seu lá Paulinho, no sítio Mercedes. Deles também vendo.
0: Legal, agora na TV, gente. Agora
1: na TV, rádio, onde eles estiverem aí, estão nos ouvindo.
0: É.
1: Em todo lugar do Brasil. Entendeu? Um abraço aí para todas as pessoas que nos ouvem nesse Brasilzão e vê. Brasil bonito. Que eu tô querendo agora conhecer o Brasil, quero conhecer a parte da Amazonas.
0: Ah, interessante, viu?
1: Esse ano, no começo do ano, eu vou lá conhecer, né? Eu não conheço a Amazonas, não conheço nada, só conheço até Manaus, não conheço mais nada.
0: Nem o Pará, né?
1: Não,
0: também.
1: Conheço nada. Entendeu? Eu preciso conhecer.
0: E a gente também tá com bastante aceitação nessa região aí, viu, Franli?
1: Tá, isso que eu quero ver aí, como é que tá você aí no Amazonas, no Pará. Dá um feedback, como a NET diz.
0: Feedback aí pra gente.
1: Manda
0: dá um
1: aí,
0: retorno. Vocês estão conseguindo sintonizar direitinho pelo canal 123 na TV? Ou você está acompanhando apenas pelo áudio, através da parabólica também, no canal 365?
1: Todos os sistemas para você me acompanhar. Pelo aplicativo GF Play. Na sua TV, você pode baixar o aplicativo. GF Play. Você vai lá no Google e bota GF Play. Aí bota baixar. Pronto. Acesso
0: de graça,
1: TV,
0: gente,
1: Smart,
0: é de graça.
1: Pode. Entendeu? Se você tem a antena parabólica, aquela pequenininha, que hoje é digital,
0: uh-huh.
1: Seu canal lá é 123, canal digital 123. Então nós fizemos tudo para estar pertinho de você, tudo. Tudo que poderia ser feito, a gente fez. Tá igual a pessoa quando tá...
0: necessidade,
1: hospitalizado.
0: Tá igual precisão também. Tem precisão, vai estar em todo canto.
1: Então, igual precisão, nós estamos em todo canto.
0: Bom, deixa eu abrir um espaço aqui para parabenizar o nosso colega de trabalho, Irlândio Faria, para o aniversário dele hoje.
1: Acabou de botar Irlândio, aqui. Irlândio, gente boa, gosto
0: parabéns,
1: muito dele.
0: Irlândio. Felicidades.
1: Parabéns, Irlândio, da equipe aqui da Rádio e TV Verde Campos.
0: O Terreiro da Fazenda.
1: Terreiro da Fazenda. É muito querido, Irlândio, tem muita audiência.
0: Falando nisso, ele vai estar presenteando lá o pessoal que vai pra pescaria. Tem um campeonato de pesca, né, Franli? Ele sempre entra, ele fica no comando lá, entrevistando as pessoas que ganham os prêmios.
1: É, ele fica lá.
0: Muito bom, hein?
1: Entrevistando as pessoas.
0: E agora, é domingo agora, dia 16, né? Vai ter o campeonato de pesca.
1: E nós vamos transmitir ao vivo.
0: Olha que legal, pela TV, né?
1: Vamos transmitir ao vivo.
0: Você que adora pescaria, gente, gosta.
1: Que adora pescaria, produção. Cadê a produção? Domingo nós vamos transmitir ao vivo lá do
0: resort.
1: Do resort. Transmissão ao vivo. Entendeu?
0: Pela TV.
1: Pela TV e rádio, né?
0: Uhum.
1: O campeonato.
0: Muito bom.
1: Vamos sim.
0: Bem bacana. Que é pra todo mundo de cada canto do país conhecer o espaço, conhecer o trabalho da gente ao vivo. Ver como é que é lá no resort. Que lá é muito lindo, lá é tudo muito lindo, viu? Pra você que vem de outro estado, que vem da região sul do país, central, de onde quer que você venha, você já vai vir pra se hospedar sabendo.
1: Vamos fazer a primeira transmissão ao vivo da TV de lá, né?
0: Uhum.
1: É a primeirinha.
0: Que alegria.
1: Isso, então.
0: Poder prestigiar um momento desse.
1: Vamos estar lá. Pela rádio e TV.
0: Olha aí, rapaz.
1: Isso é bom.
0: Muito bom, Franli, muito bom. E é pra transmitir alegria, é pra comemorar o aniversário de Teresina, né? Já junta a questão dos pais, que esse mês também foi o mês dos pais. E a alegria das pessoas em pescar.
1: Vamos estar lá.
0: Que é o melhor momento da vida. É reunir a família e pescar.
1: É.
0: Muito legal.
1: Vamos falar aqui, as pessoas estão me procurando e eu vou insistir.
0: Ah.
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0: 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Porque falta as pessoas conversarem direitinho, perder a vergonha, chegar e contar, ó, meu amor, eu estou com esse problema X aqui, vamos nós dois, vamos tomar aqui um... 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
0: 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Ah, mas tu não tem vergonha de estar falando nisso? Vergonha do quê, gente? 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
1: Concordo, né? Plenamente. É? 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
1: Nós temos nosso irmão
0: professor, estudante, vigilante.
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0: Muito bem, tem uma pergunta aqui sobre o Forte Fran. Deixa eu botar no ar pra gente atender nosso ouvinte. Oi, bom dia.
2: Bom dia, Netinho. Eu queria saber que eu tenho um netinho. Eu queria saber se ele já pode tomar o Forte Fran aqui. Porque ele tem 3 anos de idade.
0: 3 anos.
2: Que ele não tá querendo comer.
0: Ele ainda mama,
2: dar
0: ou não?
2: Vitamina pra ele. Eu queria saber se ele pode tomar. Eu sou a Elza daqui do Tamboril, município de Agricolândia.
0: Elza, Tamboril, Agricolândia, 3 aninhos de idade. Olha, na bula.
1: Não é permitido.
0: Não é permitido. Na bula tem tudo explicando,
1: não,
0: né?
1: Não é permitido. Aí acaba o médico autorizar, né? Ou não.
0: O pediatra.
1: Mas não é pediatra, não é permitido pra criança dessa idade. Não vamos dizer que é permitido, vender por vender não tá certo.
0: Tem gente querendo.
1: Se fosse meu filho, eu não daria.
0: É. 3 aninhos. Tem gente com 3 anos ainda até mama.
1: Meu filho, eu não daria.
0: É. Ó, diga aí, Nete. Tem uma pergunta aqui sobre pescaria, vamos ver.
3: Bom dia, Franri. Bom dia, Nete. Aqui é Helena de Alves.
0: Oi, Helena.
3: Ei, Franri e Nete. O meu sonho é participar de uma pescaria aí no Atlantic City.
0: Tá fácil.
3: Faz tempo que eu sonho com esse dia de eu ir aí pegar um peixe que eu gosto de pescar.
0: Ah, é bom demais. Já terapia, não é, Helena?
3: Minha filha foi com o marido dela, os cunhados.
0: Foi todo mundo conhecer o resort.
3: E aí tava mandando dela que ela não pegava peixe porque a vara lá de anzol dela era mais comum, né? Pois só ela que pegou o peixe. E os outros não pegaram de jeito nenhum.
0: Helena, deixa eu lhe dizer, não vou nem concluir. Você tem um sonho de... Sua filha já foi com a família e você quer ir. O espaço lá é aberto para o público também. Se basta você pagar. Tem uma taxazinha, né, Fabrício? Bem risória.
1: Vai lá.
0: Vá conhecer.
1: Vá conhecer.
0: Aproveita,
1: vai,
0: domingo agora.
1: Aproveite a vida. Aproveite porque ela é única.
0: É verdade.
1: Neto, cadê aquela música que eu mandei para você ontem?
0: Ah, de ontem.
1: Ei, bota ela um pouquinho
0: no
1: ar.
0: Eu não sei se é a mesma que eu já tinha baixado.
1: Eu acho que é a mesma.
0: É
1: casa alugada. Nete, veja aí se você bota essa música aí pra nós. Vou oferecer pra essa senhora aqui. Vou oferecer essa música pra ela.
0: Eu já tinha baixado ela aqui, olha só. Essa música realmente é linda, olha só.
1: Olha aí, essa música é pra você, olha aí.

0: essa música é linda.
1: É diferente, né? Como a gente pode
0: diferente.
1: Dizer? É porque ela diz aquilo que a gente fala. A gente tem que aproveitar.
0: Marcelo, pra você botar isso na programação.
1: Ela tá programada.
0: Programada.
1: É Caquinda do Celes, o nome do cantor. A
0: vida é casa alugada.
1: Ela tá salva aqui.
0: Então, a senhora que mandou e vá curtir. Vá lá, você precisa se divertir.
1: Verdade.
0: Não vai esperar
1: só.
0: Não vai de viver, não vai esperar só pelos seus filhos. No dia que ele quiser lhe levar, se lhe levar, vá conhecer. Vá para outro lugar que você tiver vontade. Que a vida é uma casa alugada. No dia que o dono pede, que é nosso Senhor Jesus Cristo, você tem que entregar, entendeu?
1: Verdade.
0: Não tem outro. Não tem nada que dê jeito. No dia que ele pede a Deus.
1: Tem que aproveitar hoje.
0: Isso.
1: É o hoje.
0: Vai
1: agora.
0: Lá, sábado, domingo. É muito bom lá. A senhora vai ficar. Vá com seus parentes, com seus amigos, com a amiga que é vizinho. Faça amizade e sempre divida as coisas boas, a gente divide as boas e as ruins, né, Dete?
1: A gente aprende com erro, né, Freli? Então a gente, quando a gente erra,
0: com erro.
1: A gente pode chegar aqui e dizer, não vá por esse caminho não, porque eu já fui, e dá erro aí, dá tudo errado.
0: Tá errado, é o que eu faço sempre, né?
1: Então, quando a gente vem pra cá e fala, olha, porque eu já vivi isso, eu já passei por isso, eu sei que esse caminho tá errado. E quando a gente diz, olha, aproveita, viva, porque a gente já passou um tempão perdendo tempo lá atrás.
0: Neto, eu também vou botar um videozinho aqui.
1: Sim.
0: Produção aqui.
1: E aí, produção, no RR.
0: Eu vou botar aqui esse vídeo de uma. O que é um casal? O que é um casal? Como é que as pessoas devem? A mulher deve ter uma casa, entendeu? A mulher deve ter uma casa, a mulher deve ter seu marido e fazer de tudo para dar certo, né, Nete?
1: Uhum.
0: Porque a mulher é a base da família. É a base mais ideal de uma família.
1: Importante,
0: A mulher que é a dona da casa. Sempre a gente diz aqui, todo dia a gente diz aqui, a mulher é a base. Por quê? Porque ela que é a dona da casa. Aqui, para ter uma ideia, aqui nós falamos assim, ó. Fale com a mulher. Aí nós damos o telefone.
1: Normalmente
0: fixo. E o homem é mais da rua. O homem
1: tá.
0: É caçador. A mulher não é caçadeira. É o homem que é caçador. Então a mulher é dona da casa. A mulher é quem junta. A galinha é quem junta os ovos. Entendeu? E assim são. Muito bonito uma mulher dona de casa que se dá a respeito, né?
1: Eu também acho,
0: acho bonito uma mulher dona de casa.
1: A mulher, ela edifica o lar.
0: Ela mulher que anda, como diz a minha produção aqui, que eu não posso falar, nada contra. Mas a mulher casada que anda balançando a bunda na meio da rua, quase nua, aí, meu amigo, não quer nada na vida,
1: gente,
0: não.
1: Gente, a gente deixa bem claro. Isso é uma opinião pessoal. É uma opinião pessoal do Franlito.
0: Exato, é minha pessoal. Quando ela é jovem, tudo bem, que ela anda procurando, caçando. Caçando a caça dela. E tem nem pra ela, fica bonita. Então, ali uma mulher casada, não fica legal. Entendeu, Nete?
1: Entendi, Felipe. Também é a mesma coisa da mulher casada sair de casa e ir pra um bar pra
0: beber e deixar a casa sozinha.
1: Deixa o
0: não é legal. Mas aí, mulher pode tudo. Mas tem coisa que não deve. Mulher pode tudo, mas tem coisa que não deve. Mulher pode estar onde ela quiser, mas tem lugar que não deve. Não é verdade, né?
1: Ela pode estar onde quiser, pode fazer o que quiser. Pode, mas tem coisa que não deve, né?
0: Isso é isso, mas tem coisas que não deve.
1: Você mandou no RR aí, não chegou.
0: Tô mandando,
1: ainda.
0: Né, tia Isa?
1: Ó, vamos ver. Tem aí também, próximo, enquanto chega, um vídeo que o Flori falou ontem, perguntando que eu não sei o que é canapum. Você viu como ele falou ontem? E teve uma amiga ouvinte que ela disse: Anete, será que você não sabe o que é canapum? Olha aqui o que é canapum. Aquele vídeo do canapum tá no ponto aí, produção, enquanto chega.
0: Bota aí, nós temos que dar prioridade.
1: Vamos lá, dá play aí, vamos ver o vídeo.
2: Bom dia, Anete, bom dia, senhor Franli. Ontem, Anete, você falou que não conhece canapum. Pois aqui está o canapum, essa frutinha. É, esses daqui já estão muito maduros. E já estão engiando, né? Mas aqui é o canapum chamado.
0: Ele tá na roça, que tem os pés de canapum. Esse pé de canapum, ele dá nas primeiras chuvas.
1: Tá certo.
0: Canapum, ele dá nas primeiras chuvas. E aí você sai só, ele fica madurinho, aí você fica catando ele. Ele é menos de com acerola, Nete.
1: E eu fui pesquisar para saber se ela serve. Ela é alguma fruta, assim, que é necessário, que
0: não,
1: te quer alimentar, não, né?
0: Ninguém planta, não. Ela é uma fruta nativa do mato.
1: Entendi.
0: Ela nasce aí no mato, à toa. Entendeu?
1: Tá bom.
0: É uma frutazinha à toa. E juá, a Nete também não conhece o que é juá. É, alguém tiver a fruta de joar amanhã aqui
1: fruta,
0: pra ela.
1: A fruta.
0: Ajuda muito. Você quer ajudar uma mulher de 60? Diga aí que já dormiu em colchão de folha de bananeira. Se você quer ajudar uma mulher de 60 a entender as coisas, faça igual a mim. Diga pra ela o que é um quinchó de pegar rabudo. Ela não sabe o

0: Cerveja. Olha, Fralinho.
1: Ontem.
0: Você já teve uma TV dessa, não já?
1: Tem. Ó, eu. Ei, Fátima. Tá aí, TV aí. Nós
0: olha
1: queremos
0: aí,
1: ocupar o nosso depósito ali. Nós temos essas TV aí e tem outras grandes de 20 polegadas maior. É, aqui, no CD aqui, era R$250. Eu mandei
0: Já tive uma dessa. É,
1: eu mandei vender a R$100 essas TV. Todas
0: olha.
1: Funcionando, tem bem umas 100.
0: Olha!
1: É, bem aqui no CD, aqui do. Aqui ao lado do Atlantic City. Tem várias, agora lembrei, né? Tem várias.
0: Em Teresina, no Piauí.
1: Teresina, é.
0: Vamos passar um telefone para as pessoas do Fala Cliente?
1: Vamos, sim. Né?
0: Ou direto lá do CD, para que a pessoa...
1: Só para não dar mesmo, dizer que...
0: Está dando R$100, viu, gente?
1: Tem maior, tem TV, mas essa daí é de 14 polegadas.
0: Quem tem aquelas antenas, essas 19, antenas... da
1: 16.
0: Essas antenas que do governo...
1: É, plana.
0: É maravilha, Fralinho.
1: Tô mandando eles vender a R$100 só porque eles têm que desocupar.
0: Legal,
1: né?
0: Hein? Gostei.
1: Gostou?
0: Gostei, eu vou até atrás. Vamos
1: se
0: lá.
1: Se você quiser comprar aí, pode até comprar pra revender, de dar o documento, dá tudo, viu?
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1: 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Quer desocupar o depósito? Tem muito, eu acho que tem umas 100 TV dessa.
0: Olha que legal, então chegou a chance, tem muita gente
1: aqui. Uma pela outra, R$100. Você pode levar, dá pra você vender por 150, dá pra você vender.
0: Muito
1: aí,
0: bom.
1: Entendeu? A gente dá o documentinho que, entendeu?
0: Muito bom, Fernando.
1: É porque a gente tirou dos hotéis, botou TV grande. E aí deixou ela no depósito ali e vai ficando. Também temos ar-condicionado, split, funcionando no local. Vamos vender a R$700.
0: Muito bom,
1: R$700, você quer comprar um ar-condicionado? Semi-novo. Entendeu? Split, Consul.
0: Todos funcionando, tá?
1: Todos não. A pessoa vem funcionando, depois tiver funcionando, aí leva. Tá lá no Hotel Cajuína Sul. Aqui, antigo Hotel Cabana, aqui no Morada Nova, ali na. Ali no troncamento que vai pra São Luís. R$700. Você pode ir lá escolher, entendeu? Entendeu? Vou tirar muito ar-condicionado lá. Porque o hotel, né? Hotel todo tempo tem que estar reformando.
0: Ah, é verdade, tem que estar.
1: Lá nós estamos quebrando piso, botando outro piso, botando outros guarda-roupa. E ele não pode deixar o ar-condicionado velho.
0: Velho, tem que estar renovando
1: tem que estar tudo novinho.
0: TV,
1: com
0: tem que ter também outras telas.
1: TV, tem que estar botando
0: até porque
1: tudo.
0: O cliente, ele é exigente, ele merece ter o melhor.
1: Ele,
0: né?
1: Assim,
0: e
1: nós,
0: a qualidade
1: não,
0: da nossa rede.
1: Se a gente não
0: hotel,
1: ficar atento, a gente perde, né, Nete? A gente pede pra concorrência, né? Pros outros, e aí a gente tem que estar reformando toalha, lençol. Disse eu levei uma carrada de lençol pra dar pro pessoal das favelas ali. Pessoal mais humilde, né? Tem muito lençol que a gente tira. Lençol bonzinho, só porque queimou com cigarro, entendeu? Queimou e aí a gente tira e dá. Eu vou até dar...
0: Para doações, né?
1: Para doações. Entendeu? Vou doar.
0: Muito boa,
1: mandar levar.
0: Atitude.
1: Quando as meninas, pessoal, viajar... eu vou até lembrar pro Willis, quando o Willis for... Para qualquer cidade do interior aí... levar um bocado para dar.
0: Para doar.
1: Para doar lá pro povo. Lençol. E tá aí, se você quer essas... essas TV, nós temos aí, viu?
0: Gostei, valor R$100, gente, tem maiores do que essa da foto que a gente viu, tela plana, pra quem já recebeu a sua antena aí, né? Já você pode instalar e acompanhar, olha aí, ó, esse modelo aí, eu falei, falou que é de 14, né? Falei mais ou menos esse aí,
1: da foto. 14,
0: Então ele tem maiores até.
1: Nós temos, tem até 14 polegadas. Olha, nós temos tela plana, uhum. E

0: maior do que essa aí, R$100.
1: R$100, gente, olha só.
0: É só pra não dar, né?
1: É.
0: Tá aí, é só aqui. Tem o telefone da Val.
1: Uhum.
0: Valcineia, entendeu?
1: Valcineia.
0: Telefone de lá do CD, é só ligar, viu?
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0: Tem muito balde de 20 litros também, balde de tinta, balde que vende com margarina.
1: Uhum.
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1: 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Como é que você faz pra poder ver as TVs? Venha, se você não mora em Teresina, pode ver a Teresina.
0: Leva aí uma carrada aí pro interior.
1: Leva. Olha aí, chegou a vez, inclusive, né, de quem quiser doar. Você quer doar, quer fazer o bem à sua comunidade? Venha. No nosso CD, pega uma quantidade X de TV, faça doação na comunidade. Não é, Frali? Para fazer o bem. Esse é o momento, né? Que nós estamos praticamente dando R$100. Tá certo. Olha, R$100 é o valor, né? Então, um valor bem irrisório para você adquirir a sua. Olha aqui mais uma, rapaz, que mandaram aqui. E a gente vai querer saber de você, se você está acompanhando a gente, aonde, qual a sua região. Diga sempre o seu nome e qual a região que você está acompanhando a nossa programação na sua TV. Tá bom? 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É isso aí que faz com que... produção, o vídeo que o Franli botou está no ponto aí, produção? Se tiver no ponto, a gente pode botar no ar um vídeo pequenininho que o Franli pediu aqui. Ele já botou no RR. E a gente quer mostrar aqui o que é que diz essa moça nesse vídeo. Tá ok, produção? Vamos lá, play.
2: A mulher que não tem relação sexual com seu marido está atrapalhando a prosperidade financeira dentro da casa dela. Uma mulher tem o desejo de ser amada. Um homem tem o desejo de ser respeitado. Um homem precisa ter instalado dentro dele o dispositivo de conquistar, avançar, progredir. Só que se isso não acontece dentro da casa dele, na primeira conquista com a pessoa que ele tem mais intimidade, isso vai colocando no subconsciente dele um estado de fracasso. E um homem que sente fracasso não consegue fechar bons negócios, não consegue ver boas oportunidades, não consegue estar competitivo no mercado. A relação sexual, ela não tem o mesmo efeito para a mulher e para o homem. Para a mulher, ela se sente amada. Para o homem, ele se sente respeitado e com dignidade para conquistar e trazer a provisão para dentro de casa.
1: Eita, que ela simplesmente arrasou aqui agora, viu, gente?
0: Arrasou e falou certo. Falou, não, falou?
1: Falou bonito, falou correto, super correto. Você prestou atenção,
0: aí,
1: gente?
0: Aí a psicóloga, eu vou debitar isso aí, gente. Porque, veja bem, essa televisão aqui, essa rádio, não é só para vender produto. Por isso nós estamos conquistando o Brasil todo, de ponta a ponta. Porque nós falamos aqui, sabe o quê? O correto da vida.
1: A realidade.
0: A realidade da vida.
1: Que é verdade.
0: Que é verdade.
1: Sem rodeio nenhum.
0: Sem rodeio. é bom que muitas mulheres que estão vendo aí esse vídeo, estão vendo esse vídeo, estão ouvindo, vou mandar repetir. Só para você ter noção o que é a importância que tem uma mulher numa casa. A importância que tem um casal. Todos nós fomos, nós nascemos do fruto de um amor. De um casamento. De uma vivência a dois.
1: Claro.
0: Eu sei que meu pai teve e minha mãe tiveram 9 filhos.
1: Uhum.
0: 5 homens e 4 mulheres. Quando minha mãe morreu, que ela morreu primeiro, meu pai durou pouco. Triste, ficou triste, não queria mais comer, não queria mais nada. Nada pra ele tinha sentido.
1: Era dessa forma antigamente. Antigamente era dessa forma.
0: Era porque aí ele morreu deitadinho na rede. Morreu, parou de respirar e pronto. Foi isso que aconteceu com meu pai, porque ele perdeu, ele não tinha mais aquela companheira. Não tinha mais aquele companheirismo. Que eles tiveram 9 filhos. Hoje não tem mais isso. As mulheres no máximo é 2. Então, o que que acontece? Problema todos os casais têm. Mas não pode levar isso a sério. Entendeu? O casal é isso.
1: A gente tem que ter paciência.
0: Convivência,
1: né?
0: De a dois é complicado. É complicado, não é fácil, mas tem que ter paciência.
1: Paciência, respeito.
0: E tem que ter isso. Todo dia, né, que eu falo aqui. Eu falo aqui nessa rádio há dias que eu falo. Há anos. Sobre representante. O representante chega, olha como atrapalha, como uma mulher ajuda e atrapalha. O representante chega numa loja para atender, para vender televisão. O comprador saiu de casa bravo. Por algum motivo. A mulher não deu atenção a ele.
1: Não,
0: a mulher não namorou. Não
1: cobrou alguma coisa.
0: Isso. Então ele sai de lá zangado. Todas as pessoas que ele vai ver pela frente, ele vai jogar pedra também.
1: Com certeza. Quem ele tocar?
0: Não, rapaz, não quero comprar nada hoje, não. Leva as tuas coisas pra lá. Tem deles que curtam ignorância e dizem assim, nessa tua porqueira pra lá. Aí o representante é quem paga o pato. Tem muito representante aí que tá me ouvindo agora. Tia Eliseu, você tá me ouvindo? Já passou isso por você? Com você, eu tenho certeza que já aconteceu. Então, aí a mulher, ela é o fruto bom de uma casa.
1: Do relacionamento.
0: Do relacionamento. Quando, ela diz certíssimo, quando ele é o marido, ele não é bem tratado em casa, acontece tudo isso que ela falou.
1: É verdade.
0: Que ela falou. Bota de novo o vídeo aí, presta atenção, tio Eliseu. Presta atenção se já aconteceu com você. O tio Eliseu é um rapaz representante. São vários. Você que é representante, está nos ouvindo aí? Dá uma ligada pra cá, falar com a NET. Saber se é verdade ou não é.
1: Exatamente.
0: Então, o homem não se mata por dinheiro. O homem não se mata e nem mata ninguém nada. Ele só mata por paixão. Sabia, NET?
1: Concordo.
0: Então, olha aí. Olha o que que a mulher faz.
1: O sentimento, né? O sentimento.
0: Olha aí o que que a mulher faz. Presta atenção.
1: Play, produção.
2: A mulher que não tem relação sexual com seu marido está atrapalhando a prosperidade financeira dentro da casa dela. Uma mulher tem o desejo de ser amada. Um homem tem o desejo de ser respeitado. Um homem precisa ter instalado dentro dele o dispositivo de conquistar, avançar, progredir. Só que se isso não acontece dentro da casa dele, na primeira conquista com a pessoa que ele tem mais intimidade, isso vai colocando no subconsciente dele um estado de fracasso. E um homem que sente fracasso não consegue fechar bons negócios, não consegue ver boas oportunidades, não consegue estar competitivo no mercado. A relação sexual, ela não tem o mesmo efeito para a mulher e para o homem. Para a mulher, ela se sente amada. Para o homem, ele se sente respeitado e com dignidade para conquistar e trazer a provisão para dentro de casa.
1: Exatamente.
0: É, guarda esse vídeo aí.
1: Esse vídeo
0: é muito importante.
1: Né? Muito bom mesmo, muito bom.
0: É, muito bom, porque aí nós estamos ajudando muitas pessoas. Nós estamos ajudando muitos casais aí, aí desse, de mundo afora.
1: Concordo.
0: É, de mundo afora. Eu, quando vejo essas coisas boas, aí eu digo...
1: Os conselhos aqui que servem pra todo mundo, né, Fred?
0: Dá pra todo mundo. Olha, eu te digo, sexo não é tudo. Não é tudo. Mas é quase tudo.
1: Uhum.
0: Sexo não é tudo. Mas é quase tudo.
1: Principalmente em relacionamento.
0: Vida 2. Vida 2. Entendeu? Então, preste atenção aí que nós falamos aqui. Tá certo? É assim que a gente trabalha aqui, dando esses conselhos.
1: Uhum. Chegou a hora, meio-dia em ponto, a gente vai rezar.
0: Meio-dia.
1: Isso,
0: eu ia falar
1: hoje.
0: Aqui.
1: De outro... Hã? Passou rápido hoje, né?
0: Passou.
1: A gente amanhã a gente fala de mais produtos, que é meio-dia em ponto.
0: Amanhã a gente fala mais de produtos. Uhum. Eu ia falar aqui, mas já venceu o nosso tempo.
1: Uhum.
0: Nós estamos trabalhando pouco, gente.
1: Então eu falei. Tem dia que não dá tempo, né?
0: Tem dia que não dá tempo. Deixa eu falar de outro produto. Então, como sempre, né? Tá aqui a água aqui do meu ladinho. Se você que quiser receber as orações, as bênçãos, a fé, bote um copinho de água do seu lugar. A gente sabe que muitos pastores, muitos falam isso, mas é porque a gente tem que fazer a mesma coisa, porque é a única coisa que tem que traz, conduz, é a água. A água conduz, ela é o maior condutor de energia de um ser humano para outro. Então, é isso. Se você mandou orações para mim, pro meu anjo da guarda, que eu sou dia 13 de janeiro. Meu anjo da guarda é Caetel. Caetel. Se você mandou. Quando a gente tá vivo, é anjo da guarda. Quando a gente morre, é espírito. Então, se você mandou pro meu anjo da guarda, ele tá aqui dentro. Essas orações eu vou transmitir para vocês que me ouviram também. E fazer essa pequena oração. Vou no caminho de São Jorge, Santo Antônio na minha guia. Quem tem olho mau não me enxerga, quem tem pé não me alcança. Os anjos cantam nas alturas e o galo no pé da cruz, para sempre a mim, Jesus.
1: Amém.
0: Com 4 eu me fecho, com 5 eu me tranco. Com a chave do sacrário de vida do Espírito Santo. Se você fizer essas orações com fé, se você fizer com fé, com vontade, pensando em nosso Senhor Jesus Cristo, você vai e volta sem acontecer nada com você de ruim. Beijo, pai, beijo, mãe.
1: Amém, Frali. Olha que legal. Olha, tem pessoas perguntando aqui sobre as TVs. Eu estou passando o número, a gente já falou no ar. Mais tarde a gente vai repetir novamente aqui. E quem quiser os detalhes, eu passo aqui tranquilamente pelo nosso WhatsApp, tá certo? Quanto às perguntas que fiquei devendo aqui, amanhã você pode reenviar que eu faço a pergunta para o Frali sobre produtos GF8. A gente vai rezar agora, porque esse é o momento nosso de oração, onde a gente pede e agradece sempre, todos os dias. Em seguida, você fica bem informado no Jornal Segunda Edição com Fábio Brito e Gomes de Oliveira Galego. Até amanhã. Eu volto às 14h no Sucesso Total. Tchau, tchau.
3: Quem fala aqui é Franli. Quero dizer o seguinte, para você ter êxito na fé, você precisa ter fé. Se você não tiver fé, você não vai ter êxito. Saiba de uma coisa, que um dos melhores remédios, melhor antibiótico, é a fé. Você quer que dê certo sua fé? Se concentre, levante a mão para cima, se encoste em qualquer, numa parede, em qualquer coisa, e peça a Deus aquilo que lhe interessa. E tenha fé. Se você fizer isso, vai dar certo, vai dar certo. Quem está falando aqui é Franli. Essa oração foi feita aqui na sede da Rede Rádio Verde Campos, com todos os funcionários daqui da rádio. Todos nós fizemos com fé, pedindo para que você tenha saúde, nossos ouvintes, nossos queridos amigos. Então, só quero lhe dizer para você, tenha fé e reze conosco esse Pai Nosso.
4: Pai Nosso que estais nos céus, santificado seja o vosso nome. Venha a nós o vosso reino, seja feita a vossa vontade, assim na terra como no céu. O pão nosso de cada dia nos dai hoje. Perdoai as nossas ofensas, assim como nós perdoamos a quem nos tem ofendido. E não nos deixeis cair em tentação, mas livrai-nos do mal. Amém. Ave Maria, cheia de graça, o Senhor é convosco. Bendita sois vós entre as mulheres. Bendito é o fruto do vosso ventre, Jesus. Santa Maria, Mãe de Deus, rogai por nós, pecadores, agora e na hora de nossa morte. Amém.
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0: Olá, boa tarde, meio-dia e mais 7 minutos. Começa agora o seu Jornal Verdes Campos desta quarta-feira, hoje 12 de agosto do ano de 2026. E estas são as principais manchetes de hoje. DENIT decreta emergência em ponte de BR Federal do Piauí por risco de colapso. Lavradores morrem atropelados por caminhão enquanto trocavam pneus à margem de rodovia no Piauí. Ministério Público investiga prefeito piauiense por não repassar ao INSS as contribuições previdenciárias. 2 pessoas morrem, 3 ficam feridas em acidente grave entre Timon e Caxias. Falsos arquitetos são investigados por suposta atuação ilegal no Ceará. Ceará tem pelo menos 6 câmaras com vereadores alvo de investigação por envolvimento com facções. Sul do Brasil tem alerta de perigo para chuva e ventos intensos. Redução da maioridade penal avança na Câmara nesta quarta. Anvisa proíbe venda e fabricação de 12 produtos de limpeza. Cesta básica fica mais barata em 26 capitais do país no mês de julho. E ainda, pé de meia. Divulgado o calendário de pagamento de agosto. E Bolsa Família do mês de agosto pode ser bloqueado para 120 mil pessoas. Saiba como evitar. Estas e outras informações você confere no seu Jornal Verdes Campos de hoje, que está apenas começando.
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0: Agora são 12 horas e mais 9 minutos, 12 e 9.

0: Muito bem, minha gente, estamos chegando nesse comecinho de tarde de quarta-feira, inicialmente pedindo a sua licença para entrar na sua casa e saudá-lo com muito carinho. Eu sou Fábio Brito e falamos ao vivo da rede de rádio Verdes Campos Sat e TV Verdes Campos. Via satélite para todo o Brasil. Também estamos ao vivo aqui através de uma das nossas emissoras afiliadas à rede de rádio aí na sua cidade e região. E é claro, pela internet para o mundo inteiro. Essa é a rádio da vovó, do amigo caminhoneiro, do homem e da mulher do campo, com você. Onde você está? Vamos nessa, Brasil, acerte a hora, não se perca no tempo, são 12 horas e mais 11 minutos, 12:11. Respeita a quarta-feira, 12 de agosto, porque hoje é celebrado o Dia Internacional da Juventude. Hoje também é lembrado como sendo o Dia Nacional dos Direitos Humanos. E nesse 12 de agosto, celebramos o dia de Santa Joana Francisca de Chantal, amiga de São Francisco de Sales. Olha, boa tarde dessa quarta-feira vai para uma cidade maranhense que fica situada ali no Médio Miarim. O boa tarde vai para a cidade de São Mateus do Maranhão. Alô, São Mateus, aquele abraço. Olha, fica ali coladinho com Alto Alegre do Maranhão, Bacabal, é região de Coroatá, faz também limites com Matões do Norte e Pirapemas. Olha, São Mateus está distante, 191 quilômetros da capital São Luís, cidade que tem 64 anos de emancipação política. Olha, quando se fala de economia, o destaque lá é a agropecuária, que responde por mais de 22% da economia local, tem forte destaque na região a cultura do arroz e iniciativa de fomento como feira de agronegócio. E uma curiosidade, o nome São Mateus do Maranhão surgiu em homenagem ao santo católico São Mateus. Então a escolha foi feita pelos primeiros povoadores da região, que eram devotos fervorosos do santo e batizaram o antigo povoado com o nome de sua devoção. Boa tarde, São Mateus do Maranhão. O nosso som está ecoando na região. E aqui já ao meu lado, ele, Gomes de Oliveira, o galego, falando a verdade, doa quem doer. Boa tarde, galego.
1: Boa tarde, Fábio, boa tarde, Paulo Sérgio, boa tarde, Ian, aquele abraço também. Olha, eu tenho hoje dois assuntos que são importantes para que a gente possa dizer alguma coisa. O primeiro deles diz respeito a um cidadão de nome Vital Costa, de 80 anos de idade. Ontem a televisão mostrou para todo o Brasil um flagrante desse idoso vendendo pudim na praia no Rio de Janeiro para pagar os exames que ele tem que realizar pelo fato de já estar velho. Na minha opinião, é muito humilhante, isso é ruim para o país, porque o idoso no Brasil é tratado como nada. Na Europa o idoso é respeitado, aqui é tratado como nada. O cara tem que vender pudim aos 76 anos de idade para poder pagar os exames. Aí você vê os carecas do INSS assaltando os idosos, roubando a aposentadoria dos velhinhos. Então isso dói. E esse vagabundo ainda está querendo processar a imprensa, um ladrão desse que devia apodrecer na cadeia. Outro assunto, uma manchete colocada no ar pelo Fábio Brito, que me faz ficar mais confiante, diz respeito à redução da maioridade penal. Tá andando, esse projeto. E eu espero que nossos políticos não se acovardem, porque o último ato perpetrado por um vagabundo de 16 anos, eu divulguei ontem, aconteceu em Santa Catarina, quando esse vagabundinho estuprou uma criança de 7 anos de idade e colocou na internet para os amigos acharem graça. Então, tenho certeza absoluta que o clamor popular e o clamor daquelas pessoas que são decentes, esse clamor fará com que os políticos tenham um pouco de vergonha e mude, viu, o diabo dessa maioridade penal, para que um vagabundo com 16 anos que estupra, que mata, não fique mais na impunidade.
0: E quais são os outros destaques de hoje, Galego?
1: Olha, idoso de 76 anos morre em grave acidente entre moto e ônibus no sul do Piauí. Polícia identifica homem que teria cuspido em garçonete. Isso é outro vagabundo covarde. DENIT declara emergência em ponte na BR-402. Empresário de academia é preso preventivamente suspeito de violência doméstica em Teresina. Os detalhes já já na sua TV Verdes Campos, a TV do povo.
0: Muito bem, agora são 12 horas e mais 16 minutos, 12:16, Jornal Verdes Campos, segunda edição, aqui através da sua rede de rádio e TV Verdes Campos, do sertão à cidade, dos campos ao litoral. Rede e TV Verdes Campos com você, onde você está. Vamos nessa, Brasil, vamos trazer o destaque inicial desta quarta-feira e tem informações do Piauí. Vamos lá, alerta, DENIT decreta emergência em ponte de BR Federal do Piauí por risco de colapso.

0: Olha, o Departamento Nacional de Infraestrutura de Transportes, DENIT, confirmou a situação de emergência na ponte sobre o Rio da Várzea, localizada no quilômetro 65 da BR-402 em Piripiri, Piauí, devido ao risco de colapso da estrutura. A medida foi formalizada através de portaria publicada no Diário Oficial da União na terça-feira ontem. A decisão, Galego, permite a contratação de obras emergenciais com dispensa de licitação para reduzir os riscos aos usuários da rodovia. O documento não informa o valor previsto para os reparos. Olha, essa decisão, ela foi baseada em pareceres e relatórios técnicos elaborados por uma empresa supervisora e pela unidade local do DENIT em Piripiri. Segundo relatos, a ponte apresenta corrosão avançada das armaduras em elementos estruturais considerados essenciais para a estabilidade da construção. Os problemas foram identificados em pilares, longarinas e lajes do tabuleiro da ponte. O estado das ferragens, conforme relatório, compromete, viu, Galei? Compromete a integridade da estrutura e representa risco para os veículos que trafegam pelo trecho.
1: Então é urgente, viu, que haja esse serviço, porque na realidade poderia ser uma tragédia anunciada. A gente não pode deixar para depois uma situação gravíssima como essa daí. Então eu torço ardentemente para que a obra seja iniciada logo, para que tenhamos mais tranquilidade e que os motoristas fiquem realmente cientes de que a coisa melhorou.
0: É, e pela preocupação e risco iminente de acidente nesse trecho, seria até interessante também se pensar uma interdição nesse local, ou parcial ou total, né? Até que possamos ter esse trabalho de emergência. De qualquer forma, fico alerta para os motoristas que trafegam pela BR-402, essa ponte que liga lá o município de Piripiri, norte do estado. Vamos nessa, acerte a hora, não se perca no tempo, são 12 horas e mais 20 minutos, 12:20. Olha, muito boa tarde você que está chegando em casa agora. É você mesmo que está nos escutando aí pela rede de rádio Verdes Campos Sat. Está nos assistindo pela TV Verdes Campos, canal 123. Se aproxime aqui, você que acabou de chegar do trabalho. Se aproxime. Você que está chegando cansado, moído. Bom descanso nesse comecinho de tarde. Obrigado pela companhia. Um abraço pessoal que está nesse horário almoçando com o Jornal Segunda Edição, Galego.
1: Olha, já é uma constante, né? As pessoas no almoço ligarem a TV agora para assistir a TV Verdes Campos, outros optam pelo rádio, Rádio Verdes Campos Sat, canal 365. Então, é importante que você saiba que, acompanhando esse grupo de comunicação, você fica bem informado, fica por dentro de tudo que ocorre no Brasil. Então você que está com a família reunida, não tem coisa mais bonita do que uma família reunida, porque sempre eu gosto de enfatizar aqui, família desunida não vai para lugar nenhum, é só aquela brigaiaba o dia todo. Tão importante é que a família seja unida, e eu tenho certeza absoluta, acompanhando a programação da rádio mais querida do Brasil.
0: Muito bem, um abraço também você que está no trabalho ainda, né? Está no trabalho? Tá de plantão nesse horário, um bom almoço também para você, obrigado pela companhia. Queremos também estender essa saudação aos nossos amigos ouvintes, motoristas. Olha, nesse horário, o que tem de motorista de carona com a nossa programação é muita gente por esse Brasil afora. Então, boa tarde você, meu amigo motorista de ônibus, né? Cobrador, fiscal, passageiro. Quem mais tá com a gente? Taxistas? Alô, taxistas! Motorista de aplicativo, tá ouvindo a gente? Um abraço aí ao nosso querido caminhoneiro. Alô, caminhoneiro, fé em Deus, pé na tábua, que você tenha uma quarta-feira abençoada. 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
0: 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Vamos agora fazer o nosso primeiro intervalo e já já tem muita informação, Galego.
1: Ei, Fábio, idoso de 76 anos morre em grave acidente entre moto e ônibus no sul do Piauí. Detalhes já já no Campeão.
0: Olha, falando em acidente, lavradores morrem atropelados por caminhão enquanto trocavam pneus à margem de rodovia. Meu Deus do céu. A informação vem do interior. Depois do intervalo.
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0: Vamos nessa, agora são 12:33, 12:33, de volta ao vivo com o seu Jornal Verdes Campos, segunda edição, informação com precisão e credibilidade. Olha, muito boa tarde também você que nos acompanha aqui no aplicativo GF Play. Você baixa aí no celular e aí você vai nos escutar, nos ouvir através da rede de rádio, e se quiser nos assistir é a TV Verdes Campos, está no mesmo aplicativo. Aplicativo GF Play. Instale agora e aí você vai ter a informação na palma da sua mão. Olha, Jornal Verdes Campos, segunda edição, anunciando para você um dos eventos mais esperados do ano. Eu estou falando do 22º Campeonato de Pesca do Atlantic City Náutico Clube, que vai acontecer no próximo dia 16 de agosto. Olha, turma, o pessoal só fala nesse evento, viu? Campeonato de pesca. É pescador, é quem não é pescador, quem gosta de peixe, de pescar, de comer, o pessoal só fala nesse evento. Vai ser dia 16 de agosto. Inscrições já estão abertas, galego.
1: É isso aí, é um campeonato interessante que faz parte do calendário de aniversário da capital do Piauí, Teresina, Cidade Verde. Então muita gente já está se inscrevendo, pessoal do interior vem com força total, na capital nem se fala, muita gente vai, muitas famílias estarão reunidas no domingo, viu, pela manhã. Vai ser um espetáculo, vai ser um espetáculo da natureza também, porque lá você vai ter um encontro com a natureza. É um clima agradabilíssimo, viu? Eu digo para você de cátedra aqui, é um campeonato dos mais importantes. Se você é pescador profissional, você vai concorrer. Os três primeiros colocados receberão prêmios. Se você pesca por diletantismo, não é pescador profissional, participe também, que você vai ser inserido nessa batalha rumo aos prêmios que serão oferecidos. Então participe, faça sua inscrição, você que é do interior e da capital, rapidinho, porque a festa vai ser das mais bonitas e vai ficar na lembrança.
0: É verdade, e o telefone já está à sua inteira disposição, você que não escreveu ainda, né? Já pode ligar, o telefone é esse, anote aí, anote o telefone, 0869-0869-9429-6351, anotou aí? Vou repetir, 9429-6351. Então já salva aí no seu computador esse telefone. Você vai ligar e vai obter todas as informações como é que faz para se inscrever nesse campeonato. Olha, vai ter troféu, prêmio especial, vai ter primeiro, segundo e terceiro colocado. O local do evento é o Náutico Clube, que fica ali na zona sul de Teresina. Você que não mora na capital, fica na Avenida Enrual de Carvalho, sem número, bairro Angelim, Teresina, Piauí. Então venha viver um dia de muita pesca, amizade, diversão em família. E o nosso diretor-presidente Franli Lima aqui informando que esse campeonato, o evento, vai ser transmitido pela TV Verdes Campos Sat, galego.
1: Bom, vai mostrar para todo o Brasil que é um evento sério e que é um evento que é feito com muita alegria em prol dos piauienses no aniversário da Cidade Verde. Então a TV Verdes Campos, que já é sucesso em todo o Brasil, vai fazer a cobertura e é mais um incentivo para que todos participem.
0: Então vai ser o primeiro evento transmitido aí pela TV Verdes Campos, canal 123. Domingo, dia 16 de agosto, a gente se encontra lá. Vamos nessa, Brasil. Agora são 12 horas e 37 minutos, 12:37. Olha, já vamos movimentar aqui os nossos repórteres e correspondentes pela cidade do interior para deixar você bem informado. Olha, já também tem um caso que teve muita repercussão no interior, garçonete que foi cuspida por um turista. Inclusive, a produção tem a imagem desse episódio lamentável. Já você vai ver aqui na tela da TV Verdes Campos. Vamos trazer informações, galego.
1: Olha, um grave acidente na manhã de hoje, quarta-feira, resultou na morte de um motociclista de 76 anos na rodovia que liga Curumatá a Avelino Lopes, no sul do Piauí. A vítima foi identificada como a Ivoneide Guerra, moradora de Curumatá. Segundo informações da PM, o ônibus e a motocicleta trafegavam no mesmo sentido quando o condutor, a condutora da moto, tentou fazer uma conversão para acessar uma estrada de terra. Durante a manobra, o ônibus colidiu com o veículo. Uma equipe do SAMU foi acionada, mas ao chegar ao local, constatou que já estava sem vida a pessoa que pilotava a moto. O motorista do ônibus foi conduzido à delegacia de Curumatá para prestar depoimentos. A polícia militar isolou a área e controlou o trânsito até a chegada do IML e da perícia técnica.
0: Olha, o Piauí vai receber 1,72 milhão do Ministério da Saúde para o financiamento da aquisição de medicamentos do componente especializado da assistência farmacêutica do SUS. O repasse foi autorizado pela portaria publicada hoje no Diário Oficial da União e será destinado ao Piauí ao longo do terceiro trimestre de 2026. Então, de acordo com o documento, o Piauí terá direito a R$573.347,52 por mês em pagamentos previstos para julho, agosto e setembro. Ao final do trimestre, o valor destinado ao Estado chega a mais de R$1.700.000. Olha, o montante corresponde ao financiamento federal para aquisição de medicamentos especializados, utilizados aí, galego, no atendimento de pacientes que necessitam de tratamentos específicos pelo SUS.
1: Muita notícia boa hoje, tá aí, portanto, é uma alegria muito grande, porque a gente sabe que muitas pessoas estão precisando desse amparo, então torçamos para que isso realmente seja importante para todos aqueles que estão preocupados e precisando de um atendimento.
0: Olha, falando de saúde, um alerta da Anvisa em todo o Brasil. A Agência Nacional de Vigilância Sanitária Anvisa determinou a proibição da fabricação, venda e distribuição de 12 produtos de limpeza. A medida foi adotada após a identificação de empresas que atuavam sem autorização de funcionamento. A resolução foi publicada nesta quarta-feira no Diário Oficial da União e estabelece que os produtos sejam retirados de circulação. A determinação alcança diferentes marcas e itens, principalmente produtos à base de percarbonato de sódio. Olha, entre os produtos proibidos estão alvejante natural multiuso, nova fórmula, bicarbonato de sódio nativa, alvejante tira-manchas, amigo distribuidora, o tira-manchas FV Graup, entre outros. E com a decisão, os produtos não podem continuar sendo fabricados ou vendidos e devem ser retirados dos pontos de venda e demais locais de circulação. Galego, nos últimos meses, o que temos noticiado aqui nesse jornal de medidas adotadas pela Anvisa para tirar, barrar vendas, circulação de produtos que estão irregulares e são colocados nos supermercados à venda para a população.
1: O que é um assinte, é um crime. É um crime que tem que ser punido. Então o trabalho da Anvisa é em prol das pessoas que acreditam que todo produto que é colocado tem autorização da Anvisa. Já pegaram creatina falsificada, apreenderam o dono. É um negócio esculhambado nesse país. Então você tem que ter produtos liberados pela Anvisa. Quando a Anvisa libera, é porque os produtos são de altíssima qualidade. Quando ela não os libera, é porque é produto vagabundo que vai te prejudicar.
0: Vamos agora fazer conexão com a nossa central de jornalismo da região de Barras. A informação pede passagem porque pescador dado como desaparecido após suposta queda de canoa retorna para casa em Parnaíba. E olha só, duas pessoas morrem atropeladas por caminhão enquanto trocavam pneus no interior. As informações com ele ao vivo, Adilson Carlos. Boa tarde, Adilson.
11: Olá, boa tarde, Fábio. Boa tarde, Galego. Boa tarde aos ouvintes da Verdes Campos em todo o Brasil. Vamos agora aos destaques da Central de Jornalismo da Verdes Campos SAT aqui na cidade de Barras, norte do Piauí. Um pescador identificado como Rubens, que havia sido dado como desaparecido após um relato de possível queda de campos em todo o Brasil. Vamos agora aos destaques da Central de Jornalismo da Verdes Campos SAT aqui na cidade de Barras, norte do Piauí. Um pescador identificado como Rubens, que havia sido dado

0: na área indicada, porém nenhuma vítima foi localizada. Na manhã de ontem, equipes de resgate de Parnaíba e do Maranhão participaram de novas buscas pelo pescador. Durante a operação, entretanto, a própria pessoa que havia solicitado socorro informou às autoridades que Rubens havia retornado para casa. O homem teria chegado de mototáxi e estava vivo. O Corpo de Bombeiros confirmou posteriormente que não houve afogamento. As circunstâncias do episódio ainda não foram esclarecidas e não há confirmação de que Rubens tenha realmente caído da canoa. Com a confirmação de sua segurança, as buscas foram encerradas. E duas pessoas morreram após serem atropeladas por um caminhão enquanto trocavam um pneu às margens da PI 301 na localidade Córregos, na zona rural de Bom Princípio do Piauí. O acidente aconteceu por volta das 19h30 dessa terça-feira. As vítimas foram identificadas como Francisco das Chagas Machado Oliveira e Claudeci Normandia de Oliveira. Segundo a Polícia Militar, os dois estavam no acostamento da rodovia realizando a troca do pneu quando foram atingidos pelo caminhão. Após o acidente, o motorista deixou o local e seguiu em direção à zona urbana do município. Policiais do Grupamento de Polícia Militar de Bom Princípio, com apoio de equipes de Buriti dos Lopes, realizaram diligências e localizaram o motorista nas proximidades da Praça dos Ferroviários. Conforme a PM, ele apresentava sinais de desorientação. O caminhão também foi encontrado e levado para as proximidades do grupamento. Durante o encaminhamento à Central de Flagrantes de Parnaíba, o motorista passou por teste de etilômetro que apontou presença de álcool no organismo. Ele ficou à disposição das autoridades. Os corpos das vítimas foram removidos pelo IML. 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Adilson Carlos para o Jornal Verdes Campos Sat, segunda edição.
1: Ok, Adilson, muito obrigado, viu, pela participação, as informações aí do Norte Piauiense. Agora, lamentável, né, Galego, esse acidente que vitimou pessoas que estavam trocando o pneu do veículo quando foram mortos, infelizmente.
2: É, a gente lamenta profundamente um acidente que ceifou a vida de pessoas, na certeza de que a família está enlutada, e a gente fica também triste, porque é uma situação realmente que não só entristece a família, como as pessoas que os conheciam.
1: Agora o que se lamenta mais uma vez é a quantidade de pessoas que trafegam por esse país pelas rodovias alcoolizadas, embriagadas. Então é profundamente lamentável, tem que haver mais punição. Olha, vamos agora para o Maranhão, acidente grave na BR-010, é isso? BR-010 mobiliza corpo de bombeiro. Vamos para onde agora? São João dos Patos? Então vamos lá, Central de São João dos Patos está chamando. E quem chama é ele, Messias GF8, tem a informação. Alô, Messias, boa tarde.
3: Boa tarde, Fábio Brito, boa tarde, Galego, boa tarde aos ouvintes do Jornal Verdes Campos. E agora vamos com informações aqui da Central de Jornalismo de São João dos Patos. Hoje é quarta-feira, dia 12 de agosto. Olha, um grave acidente de trânsito mobilizou as equipes do 3º Batalhão de Bombeiros nas primeiras horas da manhã desta quarta-feira, isso na rodovia BR-010. A ocorrência envolveu uma colisão frontal entre dois veículos, seguida de explosão e incêndio de grandes proporções. Apesar da intensidade do impacto, não houve registro de mortes. Com a força da batida, um dos condutores sofreu fratura nas pernas. Os bombeiros realizaram os protocolos de primeiros socorros e mobilização ainda na pista. Olha, em seguida, a vítima foi estabilizada e encaminhada com urgência para a rede hospitalar da região. O impacto violento provocou uma explosão imediata, gerando um incêndio que consumiu um caminhão guincho envolvido no acidente e se alastrou rapidamente para a vegetação às margens da rodovia. A atuação das guarnições do 3º BPM concentrou-se em três frentes. Primeiro, combate direto ao fogo, extinção das chamas no veículo e no acostamento. Segundo, gerenciamento de riscos, no caso, isolamento da pista, para conter novos focos e afastar o perigo de novas explosões. E terceiro, segurança viária, desobstrução gradual do trecho para normalização do fluxo de tráfego. Olha, graças à rápida resposta dos militares, o fogo foi completamente controlado antes que atingisse as áreas florestais mais amplas, garantindo aí a segurança dos demais motoristas que trafegavam.

0: pelo local. As causas exatas da colisão ainda serão determinadas pela perícia. Portanto, Fábio, essas são as informações de momento aqui da Central de Jornalismo de São João dos Patos. Eu volto à bancada do Jornal Verdes Campos, segunda edição.
1: Ok, Messias, muito obrigado, viu, pelas informações aí do Maranhão. Mais notícias, Galego?
2: Olha, o cliente, eu chamo de vagabundo, porque um elemento desse é um vagabundo, covardão, viu? Ele suspeito, cuspiu e ofendeu verbalmente uma garçonete em um restaurante de Cajueiro da Praia, no litoral do Piauí. Ele foi identificado pela Polícia Civil. Cadê o nome desse cachorro? Não colocaram. Isso aí me revolta.
1: Olha as imagens aí, galera, na tela da TV Verdes Campos. Tá aí as imagens, do momento que a garçonete é cuspida, olha aí.
2: É um vagabundo, viu? Isso é coisa de cafajeste, sinceramente. Segundo o delegado João Felipe, ele pode responder, pode não, tem que responder, delegado, por ameaça, injúria e injúria também real. Esse mau elemento ainda deve prestar depoimento. O caso aconteceu, confirmando, na quinta-feira, dia 6, e foi registrado por câmeras de segurança, como você está observando agora na sua TV Verdes Campos. As imagens mostram esse mau elemento conversando com a garçonete e, em seguida, supostamente cuspindo no rosto dela antes de deixar o estabelecimento. A investigação é conduzida pela Delegacia de Cajueiro da Praia. Segundo a vítima, de 22 anos, o desentendimento teria começado um dia antes, após esse marginalzão levar uma garrafa de cerveja do restaurante para o outro local. No dia seguinte, ela teria reclamado ao cidadão, ao retornar, dizendo que a garrafa pertencia à empresa que ela trabalhava. O que custava esse vagabundo de pegar a garrafa de volta? Só porque é mulher, ele queria ser o machão. A garçonete acionou a PM, mas o mau elemento não foi localizado. Ela registrou um boletim de ocorrência e ainda deverá fazer o reconhecimento formal do investigado. O estabelecimento informou que tomou as providências necessárias sobre o caso. Olha aí, tipo do canalha, viu? Esculhambando a pobre da mulher. Fosse o macho aí, ele se acovardava e sujava as calças. Mas como é a mulher, né, bichão? É mais fácil. Trata-se, portanto, de um cafajeste, de um vagabundo que não pode ficar sem ser chamado pela polícia. Olha ele cuspindo na cara da moça. Vagabundo.
1: Vamos nessa. Agora são 12:52. 12:52. Vamos trazer participação popular? Vamos ouvir o povo. Vamos lá.
3: Alô, cunhado Fábio Brito.
1: Opa.
3: Fábio Brito, aqui é o cunhado Ramos Danilson.
1: Diga lá, Ramos Danilson.
3: Produto GF8. Moro aqui na Ema, no município de José de Freitas. Cunhado, eu quero que você mande um alô para dois clientes meus lá no assentamento São Francisco.
1: A Rocha aí, a Rocha.
3: José de Freitas. É o cunhado Antônio da Cruz, a esposa dele é a Luvita, e o outro é o cunhado Raimundo Doró. Eu esqueci o nome da cunhada dele, pensei que todos os dois são meus fregueses. Vê, cunhado, manda um alô pra eles aí, no assentamento São Francisco.
1: Tá bom, meu querido.
3: São Francisco 1. Obrigado, cunhado.
1: Nós que agradecemos. Um abraço, nosso agente de venda, Raimundo Anísio, região da EMA, José de Freitas. Muito obrigado pela companhia. Olha, tem um convite aqui, o senhor Raimundo Doca, Raimundo Noca e família. Convida familiares e amigos para a missa de um mês de Raissandro, que será na Capela de Santa Cruz, na localidade de Tinguis, próximo dia 20 de agosto, às 7 horas da noite. Desde já agradece aqui a o Raimundo Noca e família, e a todos que comparecerem a esse ato de fé e piedade cristã. Mais recado chegando, participação popular. Olha, boa tarde, Fábio Galego, eu sou fã do Galego. Mande um abraço pra minha esposa Luzinete, para os meus filhos Juan, Clara, Eduarda, ouvido aqui a Verdes Campos, a melhor. É o Maciel, de Campo Maior, Piauí, Galego. O
2: Maciel em Campo Maior, terra dos Carnaubais, aquele abraço, Maciel, para você e sua família, acompanhando a gente pela TV Verdes Campos, sucesso no Brasil inteiro.
1: Olha, Fábio, eu tô ouvindo você aqui dentro do ônibus. Estou indo para Teresina para uma consulta médica. E a nossa ouvinte, a Neguinha da Santa Luz, em Altos Piauí. Boa tarde, Neguinha. Boa tarde aos passageiros que estão no ônibus. Acompanhando a programação, Galego.
2: Isso é bom, dentro do ônibus, mas a par de tudo que acontece nesse Brasil. Alô, Neguinho, aquele abraço, muito obrigado pela audiência a todos os passageiros esta hora nesse ônibus aí. Um grande abraço.
1: Um abraço aí aos nossos amigos motoristas de ônibus, cobradores, passageiros, de carona com o som da rede de rádio Verdes Campos, sabe? Rádio TV Verdes Campos, canal 123. Olha, Maria Leocídio convida todos para uma grande dança de São Gonçalo. Que dia vai ser? 15 de agosto, é próximo sábado, né? Sábado que vem. Em sua residência, comunidade Almêncega, município de Pau d'Arco do Piauí, vai começar a partir das 8 horas. Haverá leilão. Agradece aqui Maria do Leocídio e família. Participação não para. Vamos lá.
4: Nete, eu quero comprar duas.
1: Vamos lá. Cadê a Nete, menina?
4: Gostaria de saber onde é que eu vou encontrar as TV.
1: As TV
4: já
1: do Franli.
4: Tem uma pessoa em Teresina procurando, querendo saber onde é que fica para ir comprar
1: as televisões. Para comprar as TV. Agora há pouco o Franli e a Nete falaram aqui no ar a respeito de TV seminovas que estão à venda. Não é isso, Galego? O pessoal já tá procurando. 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
5: No Diário Oficial da União, na terça-feira ontem. A decisão, Galego, permite...
6: Bom dia, seu Fábio.
1: Estou
6: aqui assistindo vocês aqui pela televisão. Ouvindo aqui o jornal de vocês dois, do seu e do seu Galego, que vocês são nota mil. E um bom dia para vocês, ou que seja uma boa tarde, tudo de bom.
1: Quem tá falando?
6: Ada de Coelho Neto.
1: Coelho Neto Maranhão, um abraço pessoal de Coelho Neto, de frente pra TV, na sala de casa, canal 123, Galego.
2: É isso aí, Coelho Neto também já abraçou aí a TV Verdes Campos, canal 123. Um abraço a todos.
1: Mais participação.
7: Esse recado é para a população de Agricolândia e toda a região.
1: A Rocha,
7: todos
1: Braga.
7: Já sabem que o Braga gosta de ajudar as pessoas. 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
1: Olha. Valeu, Braga, Agricolândia Piauí.
2: Um abraço, Braga. Nesse momento você também está sendo aplaudido por Anete Campos, que está ali já. Você sabe vender, é vibrante, muito bem, Braga, você é demais, cara.
1: Mais participação.
8: Boa tarde, Fábio Brito. Boa tarde, Galego. Fábio Brito, mande um alô para o Genival Carolina e a Dona Luísa, lá no alto do meu município de Campo Maior. Somos seus ouvintes de todos os dias, Fábio Brito. Todos os dias.
1: Tá bom, amigo. Todos os dias tá ouvindo a gente. Maravilha. Olha, os ouvintes que estão perguntando a respeito das TVs aqui à venda, TVs seminovas, né? 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
2: Rapaz, então
1: tem TV, onde? 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
1: Olha aí, galego.
2: 100 reais você compra bolo. 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Tem que aproveitar.
9: Oi, Fábio Brito, boa tarde.
1: Boa tarde.
9: É, o senhor Joaquim Ladeira tem o prazer de convidar toda a população da moda em geral para se fazer presente a novena de São Raimundo Nonato, que já vai ser começada no dia 22 e termina no dia 31.
1: Pô,
9: ele
1: não
9: avisa mais que vai ter um grandioso leilão na localidade Bom Lugar, Pau d'Arco do Piauí. E agradece Joaquim Ladeira e família.
1: Tá bom então, amigo, um abraço. Olha, o pessoal tá pedindo aqui as fotos, viu, Anete? As fotos das TVs, se tiver, mande pra gente aqui as fotos, pra gente colocar aqui na tela da TV Verdes Campos. Muita gente interessada em adquirir essas TVs seminovas, pagando muito pouco. Participação não para.
10: Boa tarde, meu amigo Fabrício Galega, que é o Lorival de Água Branca.
1: Meu Diga
10: amigo
1: lá.
10: A Anvisa de fiscalizar. É que anda vendendo de porta em porta. O que tem de gente vendendo produto de porta em porta feito em fundo de quintal, eu acho que vocês já viram. Pô, aqui no interior, todo dia passam nas portas. Produto feito sem marca, sem fiscalização, sem nada. Produto de limpeza. E
1: cadê o ouvinte?
10: E tudo, a gente vê de quase todo dia nesses interiores tem.
1: Pô, não.
10: Moço, é uma coisa mesmo impressionante. E não tem fiscalização, não. Uma boa tarde.
1: Tá certo, moço. Tá aí, tá registrada a participação do ouvinte de Água Branca, que sempre participa com a gente. Eu acho que a questão não é impedir o ambulante de vender de porta em porta, mas é de analisar direitinho, fiscalizar a qualidade do produto. A procedência, não é isso, galera?
2: É, a procedência é importante em todos, em todas as atividades da vida. Você tem que comprar, você é da onde? Fez como? Tem procedência? Se não tem, não compre. Porque você pode estar comprando uma bomba para dentro de casa.
1: É, porque tem muito vendedor ambulante que ganha o seu pão de cada dia vendendo de casa em casa. Eu acho isso naturalmente dentro das normas legais. Agora, o que não pode é você estar mentindo, tá aplicando golpe, tá vendendo produto aí para fazer mal às pessoas que não tem procedência. Eu acho que isso tem que ser fiscalizado. E ouvinte tem razão quando cobra a fiscalização por parte da Anvisa.
2: Até porque é crime, né? Crime, a gente não pode compactuar com isso.
1: Olha, a respeito ainda das TVs à venda, as TVs do Franli. Estão me informando aqui, olha, características, formatos da TV. TV de tubo, tela plana. TV de tubo, tela plana, 14 e também 30 polegadas. 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Vamos agora fazer mais um intervalo e já já outras informações, galego.
2: Engenheiro piauiense que devia ter vergonha na cara é suspeito de aplicar golpe das placas solares. Tá preso em São Paulo, hein, picareta? Já já detalhes aqui no campeão.
1: Olha, Ministério Público investiga prefeito do interior do Piauí por não repassar ao INSS as contribuições previdenciárias dos servidores. E ainda hoje, Bolsa Família de agosto pode ser bloqueado para 120 mil pessoas. Saiba como evitar. Depois do intervalo.
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0: Vamos nessa, Brasil. Agora são 1h09, 1h09, de volta ao vivo com o seu Jornal Verdes Campos, segunda edição. Informação com precisão e credibilidade. Ao vivo pela rede de rádio e TV Verdes Campos, canal 123 Galego.
1: É isso aí, muita audiência. A Rádio Verdes Campos site no canal 365, a nossa TV Verdes Campos no canal 123. Então são duas empresas de comunicação que prestam serviço inestimável a toda a população, não só do Piauí, mas toda a população brasileira.
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0: 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Vamos nessa, agora são 12 horas e mais 12, não. 1h13, 1h13. Olha, já tem denúncia aqui do interior, informações que chega da região norte. Denúncia aqui de um poste que está prestes a cair, misericórdia. Mandaram aqui a foto, a imagem desse poste. Já vamos colocar essa denúncia aqui ao vivo, inclusive tem vídeo, não tem? Tem imagem da TV? Tem um vídeo aqui, já aqui é ao vivo pela TV Canal 123. Notícias, Galego.
1: Olha, o engenheiro eletricista Heitor Santana foi preso em São Paulo na manhã de hoje. Ele não estava rezando. Ele é suspeito, sim, de aplicar um golpe nas placas solares e mais de 30 pessoas no Piauí. Que vergonha, hein, doutor? As vítimas registraram um boletim de ocorrência e o delegado Adalberto Paulo, do 7º Distrito Policial, está comandando as investigações. Segundo o relato das vítimas, o engenheiro prometeu instalar placas solares a preços que variam de 6 mil a 200 mil reais. Ele recebeu o dinheiro e não entregou nada. Para algumas vítimas, ele se apresentou como professor da UESP. Na última contagem, o prejuízo já passava de 800 mil reais. Tivemos, portanto, acesso a alguns boletins de ocorrências, segundo a polícia. Segundo um médico, que é uma das vítimas, um engenheiro, em dezembro de 2025, se identificou como professor da UESP e prometeu instalar energia solar por R$12.500. Agora presta atenção, o dinheiro foi pago para esse elemento e o serviço nunca foi feito. O delegado acaba de informar que durante a investigação o engenheiro chegou a prestar depoimento por videochamada, já que estava morando em São Paulo, fazendo doutorado em uma universidade paulista. Durante o depoimento, ele informou que movimentou em um mês, e é cara de pau, hein? Cerca de 2 milhões. Informou também que mais de 30 pessoas denunciaram o engenheiro eletricista, que resultou em 10 inquéritos policiais. Não deu em nada, o povo está sendo enganado e esse cabra velho está solto lá, achando graça na população, o que é uma vergonha. É para você ter a certeza que em todas as profissões existem os bandidos.
0: Olha, a justiça investiga prefeito do interior do Piauí por não repassar ao INSS as contribuições previdenciárias dos funcionários. O Ministério Público Estadual do Piauí está investigando o prefeito Guilherme Macedo, PT, da cidade de Bocaina, por suspeita de estar retendo os valores referentes às contribuições previdenciárias dos servidores temporários e não efetivando o repasse ao Regime Geral de Previdência Social, INSS. Tal ato pode prejudicar o município, gerando multas, juros e encargos moratórios. Olha, o procedimento preparatório de inquérito civil está a cargo da promotora de justiça, Karine Araruna Xavier. Olha, a representante ministerial tomou ciência de que o gestor não estava repassando ao INSS as contribuições previdenciárias dos servidores. E aí foi expedido um ofício à gestão municipal para que apresentasse esclarecimentos sobre a demanda, mesmo pessoalmente informado. Guilherme Macedo preferiu ignorar a requisição do Ministério Público do Piauí. Até agora, o gestor municipal não se manifestou. Olha, informações nacionais. Nesta quarta-feira, uma região que se estende por toda a área central do estado, do Rio Grande do Sul até o centro-sul de Santa Catarina, está em alerta laranja de perigo para grandes volumes de chuva e ventos intensos que pode chegar, imagine aí, a 100 quilômetros por hora. A informação é do IMET. Olha, no litoral sul e sudoeste do Rio Grande do Sul também há previsão de chuva com menos intensidade. O alerta amarelo de perigo potencial também alcança o oeste de Santa Catarina. Olha, desde o começo do mês, Galego, temos aí uma frente fria, inclusive com tornado, né? Na região sul do Brasil.
1: Já tem muita gente fora de suas casas. Olha, é uma situação constrangedora que eu não desejo para ninguém. A gente não pode brigar contra a natureza, mas a situação piora a cada dia que passa em Santa Catarina e também em Porto Alegre.
0: Vamos agora trazer informações sobre a campanha de vacinação que começa em vários estados do país, inclusive no Maranhão. Nós vamos agora para a Central de Jornalismo de Coroatá. Lá está a posto Neto GF8, tem informações da campanha em São Luís. Alô, Neto, como é que tá os preparativos aí dessa campanha de vacinação? Boa tarde.
2: Olá, Fábio Brito, olá, Galego, boa tarde a todos que estão acompanhando através do rádio, através da nossa TV, canal 123, o Jornal Verdes Campos Sat, segunda edição. 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A campanha de multivacinação 2026 já começou na capital maranhense e segue até o dia 1º de setembro, com o objetivo de atualizar a situação vacinal de crianças e adolescentes com menos de 15 anos. Na capital maranhense, a atualização das cadernetas pode ser feita nas salas de vacinação das unidades básicas de saúde e na sala de vacinação no Shopping São Luís. A vacinação será feita de forma seletiva, de acordo com a avaliação da cadeneta de cada criança ou adolescente. Por isso, pais e responsáveis devem levar o documento ao posto de saúde para que os profissionais verifiquem quais vacinas estão em atraso ou precisam ser reforçadas. Portanto, essas foram as informações aqui do Estado do Maranhão para o Jornal Verdes Campos Sat, segunda edição. 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Boa tarde a todos.
0: Boa tarde, Neto. Muito obrigado, viu, pelas informações aí do estado do Maranhão. Olha, falando ainda de Maranhão, um acidente grave com vítimas fatais ontem à tarde naquela estrada que liga Caxias a Timon, Maranhão. Inclusive, nós temos imagens desse acidente. Duas pessoas morreram e outras três ficaram feridas após a colisão entre um ônibus e um caminhão baú na tarde de ontem, na BR-316, entre os municípios de Timon e Caxias. As informações sobre o acidente que aconteceu no quilômetro 577 da rodovia, a informação é atualizada pela Polícia Rodoviária Federal. Então, de acordo com a PRF, os dois motoristas morreram no local do acidente. Eles foram identificados como Lenildo Tavares dos Santos, motorista do caminhão, e Carlos Eduardo Dias de Oliveira, que dirigia o ônibus. Olha, segundo as informações da polícia, os vestígios encontrados no local e pelas imagens, você que nos sintoniza aí pela TV, Verdes Campos, canal 123, está vendo as imagens agora, né? Os vestígios encontrados no local indicam que o caminhão teria invadido a faixa contrária, colidindo de frente com o ônibus. No entanto, a Polícia Rodoviária Federal ressaltou que a dinâmica do acidente e da colisão entre ônibus e caminhão ainda estão sendo apuradas aí pela corporação. Os policiais rodoviários estão analisando também aí as provas, né, para confirmar as circunstâncias da colisão no laudo pericial a ser elaborado sobre a rodovia do Maranhão. Galego, agora não é o único acidente que ocorreu nessa região nos últimos meses, né? A gente já noticiou aqui muitos acidentes. Inclusive chama essa rodovia de rodovia da morte, que é a rodovia que liga Timon até Caxias. Duas pessoas mortas, três sobreviventes continuam sob observação em hospitais do Maranhão.
1: Olha, tem que ter uma fiscalização drástica. Agora é preciso que o motorista também tenha responsabilidade. Aquela estrada ali é perigosíssima.
0: Foi uma ultrapassagem, né, galera? Ultrapassagem indevida.
1: Ultrapassagem indevida é uma irresponsabilidade sem tamanho. Por mais que a Polícia Rodoviária Federal, ela peça, olha, cuidado, ultrapassagem perigosa, é complicada, mas o cara de uma irresponsabilidade muito grande, é aquela história, ele só acha que acontece com o Chico, com o Francisco não acontece. E acontece. Muitas pessoas perdem a vida de maneira gratuita, de graça, porque são irresponsáveis. Não tem essa história de chegou o dia, Deus chamou e não sei o quê. Não tem isso, não. Nós não temos, viu, a certeza de que você pode ser vítima de um troço desse andando direito, de maneira correta. Tem cara irresponsável que não respeita nem sinal de trânsito, não respeita nada, ultrapassagem perigosa, é pneu careca, é cachaça no rabo, ele não tá nem aí. Aí quando acontece uma desgraça, não, porque chegou o dia, conversa fiada.
0: Olha, no momento da colisão ontem, apenas o motorista e as três pessoas que ficaram feridas estavam dentro do ônibus. Isso porque, Galego, cerca de 30 passageiros haviam desembarcado em Coelho Neto antes do acidente ocorrer na BR-316, que a gente poderia ter mais pessoas envolvidas nessa colisão.
1: É verdade, mais gente poderia ter morrido, mas as pessoas que saíram antes de acontecer esse troço, desembarcaram logo, é uma situação que a gente, sinceramente, não deseja para ninguém. Agora, a gente clama aqui nessa TV Verdes Campos e na Rádio Verdes Campos que nós tenhamos responsabilidade acima de tudo.
0: Olha, mudando de assunto, denúncia de moradores da rua Senador Santa Cruz, no bairro Santa Cruz, em Campo Maior. A informação quem traz aqui é o Eduardo Silva. Qual é a denúncia lá? É um poste que está prestes a cair. E aí o pedido é para a empresa Equatorial Piauí, que possa prestar o serviço aí o mais rápido possível para impedir aí alguma tragédia, algum incidente. A gente vai agora para a Central de Jornalismo de Campo Maior, os Carnaubais. O Eduardo tem os detalhes. Inclusive, temos as imagens do poste. Não tem aí as imagens? Tem as imagens. Vamos lá, colocar na tela da TV 123. Cadê você, Eduardo Silva? Boa tarde.
3: Ok, Fábio, muito boa tarde a você, boa tarde a todos os nossos ouvintes que acompanham o jornal Verdes Campos Sat, segunda edição. Aqui é Eduardo Silva, da Central de Jornalismo em Campo Maior, cidade da região norte do estado do Piauí. Olha, Fábio, a gente recebeu denúncias, inclusive vídeo, né, encaminhado pelo morador da rua Senador Santa Cruz, que fica aqui em Campo Maior, na região norte do estado do Piauí. Fábio, os moradores estão denunciando ainda essa rua Senador Santa Cruz, que fica inclusive no bairro Santa Cruz, aqui em Campo Maior, sobre um poste que está para desabar, e ele está também com um transformador. Esse poste é da empresa Equatorial, que cuida da energia e distribuição de energia aqui em Campo Maior. E até o momento eles disseram que já avisaram a empresa, mas a própria, as pessoas que estão denunciando, os moradores da rua Senador Santa Cruz, estão relatando que já faz mais de um mês que fizeram a solicitação desse poste e a tendência do poste é só piorar. E os moradores veem a hora desse poste de alta tensão cair em cima, né, de alguém que passa na rua e trazer totalmente o transtorno aos moradores aí, né, não só dessa rua, mas também de todo o bairro, né, que será afetado caso esse poste venha a cair aí no meio da rua. Então, Fábio, tem as imagens aí, vocês que estão acompanhando pela TV Verdes Campos Sat, você acompanha as imagens desse poste aí na rua Senador Santa Cruz, que fica no bairro Santa Cruz, em Campo Maior, Piauí. A gente aguarda aí quais os procedimentos da empresa. A gente solicitou, inclusive, os protocolos aí das pessoas que fizeram essa reclamação, para que a gente possa também tentar entrar em contato com a empresa sobre esse porte e também encaminhar essas imagens à empresa para tentar solucionar esse problema, Fábio. Então está aí, moradores denunciam aí um porte para cair, inclusive está com um transformador nesse porte, né? 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Fábio Galego, volto com vocês.
0: Ok, Eduardo, muito obrigado. A gente viu aqui, visualizou muito bem a denúncia aqui do morador. O poste realmente está inclinado, né, Galego? Está inclinado, prestes a cair, a desabar. E aí pode acontecer um incidente, até uma tragédia.
1: É verdade. Então, hoje, por parte da Equatorial, viu, um trabalho no sentido de resolver a situação. Porque esse poste pode cair e depois vão dizer o quê? É importante que a responsabilidade seja colocada em jogo para que nós não possamos ter que divulgar através do Eduardo Silva que pessoas perderam a vida pela irresponsabilidade da empresa.
0: Vamos aqui voltar com participação popular. Vamos ouvir o povo. Olha, Fábio Galego, tô aqui assistindo o Jornal Segunda Edição. Valdeci Vieira, coco plantado, zona rural de São Miguel da Baixa Grande, Piauí, tá ouvindo a gente. Um abraço, Valdeci Vieira, coco plantado, viu, Galega? É o povoado lá.
1: Muito bem, bonito esse povoado, é um nome bonito, coco plantado. Aquele abraço a todas as pessoas que residem aí no povoado Coco Plantado, onde o Jornal Verdes Campos também tem uma audiência extraordinária. Um abraço.
0: Mais ouvinte chamando.
4: Nossa,
0: vamos lá.
4: Muito boa tarde, seu Fábio Brito. Aqui é Antônio Augusto, de São Gonçalo do Piauí.
0: Diga.
4: Tô aqui assistindo vocês aqui, sentado no sofá, mas meu amigo Cris. Tá bom?
0: Tá bom.
4: Cris do povo. E o Galegão aí, rapaz, nunca mais tinha visto esse homem. Eu via quando trabalhava na Pioneira.
0: Ih, faz tempo, rapaz. Há quanto tempo, Galego? Quantas décadas aí?
1: Vai ter mais de 20 anos.
0: Mais de 20 anos, Galego.
1: Nunca mais me viu, tá me vendo agora.
0: Através da imagem da TV Verdes Campos. Canal 123, matando saudade, Galego.
1: Matando as saudades, tá ok. Um abraço, meu amigo. Tô aqui, vivo e forte, descendo o pau nessa cambada ruim.
0: 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Olha, Jane do Canto Alegre. Um abraço, Jane. 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
0: Olha, mande um alô para dona Galdina, minha avó, que tá falando aqui a Lohane. Um beijo para Galdina e seu Antônio. Um abraço, Fábio Galego. Um abraço. Esqueceu de botar aqui a cidade, viu? Quando falar com a gente, mandar mensagem, não esqueça de colocar a localização. Qual é a cidade, qual é o estado, tá bom? Um abraço pra vocês. Participação não para.
5: E aí, nosso amigo Galego, Luiz Camusati, aqui é a Isara Graciosa. Quero dar uma denúncia aqui do prefeito Pedro Gomes, mandou ajeitar a estrada da Graciosa, que tá muito cheio de poeira.
0: Tá aí, portanto, a participação do ouvinte aí, região de Graciosa, zona rural lá, né, José de Freitas, passar aqui a reivindicação para o nosso, para a região lá, as autoridades, no caso, Prefeitura Municipal.
6: Boa tarde, Fábio Brito e Galego, aqui é a irmã Joana de Santa Tereza, sou ouvinte do seu jornal, tô aqui ligada no seu jornal, não perdo.
0: Pô, não.
6: Fábio Brito, mande um alô pro Miguel Sena, bem bom, que é vendedor dos produtos GF8.
0: Porra.
6: Meu irmão França e meu irmão Totó, lá no Angelim. Meu pai Deordete, lá no bairro Cariri. Minha cunhada Neide, a Marlene. Meu amigo Siliveste, aí no bairro Cariri. Mande um alô pra eles. Minha irmã Lina,
0: ligado,
6: lá no bairro Filipisa. E meu irmão Israel, aqui na Santa Tereza, que todos nós somos ouvintes do seu jornal. Uma boa tarde, fique com Deus, que Deus lhe abençoe.
0: Boa tarde, amigo, um abraço a toda Santa Tereza, um abraço a minha cunhada, rapaz, Vânia, que mora aí na Santa Tereza. Quando eu quero descansar um pouquinho, deitar numa rede de tucum, vou pra lá, pra varanda. Alô, região de Santa Tereza, fica na zona rural, né? Zona rural de Teresina, no estado do Piauí. Galego, sabe quem está de aniversário hoje?
1: Não.
0: Irlândio Farias.
1: Eita,
0: papai. O homem do terreiro da fazenda, Galego.
1: Vai ter festa. Alô, Irlândio Farias, aquele abraço. Muitos anos de vida pra você, meu amigo. Muitos anos de vida. E que você continue rezando pra Santo Expedito das causas impossíveis, porque você lutou tanto e voltou a apresentar o terreiro da fazenda à noite. Você que é um excelente profissional. Um grande abraço, viu? Você é uma gente muito boa. E eu espero que você continue rezando para Santo Expedito, ninguém lhe derruba.
0: Irlândio Farias, grande profissional. Muitas bênçãos, viu? Muita luz na sua vida, que você possa conquistar ainda muitos projetos, porque você é um homem sonhador, homem lutador. Um abraço. Tudo de bom, felicidades. Olha, vamos fazer aqui mais um intervalo e já já tem informações do esporte, porque hoje, quarta-feira, hoje tem liberta. Hoje tem Libertadores. Tem Clássico Brasileiro hoje, é isso? Hoje tem Flamengo e Cruzeiro na Libertadores, galego.
1: Hoje eu sou Flamengo, rapaz.
0: É mesmo?
1: É, galego? Que eu não gosto desse Gabigol, não.
0: Pera aí, galego, repete de novo aí. Como sou é, galego? Flamengo, eu não ouvi direito, galego.
1: Sou Flamengo desde que eu nasci em 52, que eu detesto esse Gabigol.
0: Olha, hoje também tem Palmeiras em campo. Hoje o Palmeiras joga hoje. Joga hoje. Tem os resultados de ontem também aí pela Libertadores e também a Sul-Americana. E já já, atenção, famílias beneficiárias do Bolsa Família. Bolsa Família do mês de agosto pode ser bloqueado para mais de 150 mil pessoas. Saiba como evitar. Mais destaques, galego.
1: Olha, operação policial cumpre 11 mandados contra organização criminosa em Teresina e na cidade de Altos. Detalhes já já no Campeão.
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0: Vamos nessa, agora são 1:38, 1:38, de volta ao vivo com o seu Jornal Verdes Campos, segunda edição, informação com precisão e credibilidade. 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
0: 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Vamos nessa, Brasil. Agora são 1:42. Notícias, Galego.
1: Olha, nesta quarta-feira, dia 12, as polícias militar e civil deram cumprimento a 8 mandados de busca e apreensão e 3 mandados de prisão nas cidades de Teresina e Altos. Conforme as diligências, os suspeitos utilizavam as redes sociais para ostentar armas de fogo, incluindo armas longas, além de fazer apologia ao crime e enaltecer a atuação de organizações criminosas. A Polícia Civil representou a adoção das das medidas cautelares, incluindo os mandados de prisão, diante as informações levantadas, com o objetivo de retirar os suspeitos de circulação e avançar na apuração da atuação dos grupos. Segundo a polícia, dois elementos foram presos em Teresina. Um deles foi localizado no bairro Real Copagre, Zona Norte, e o outro no bairro Dirceu Arco Verde.
0: Olha, informações aqui da região de Caxias, apreensão de drogas e também novas informações a respeito do projeto da construção da quarta ponte entre Timó e Teresina. As informações agora com ele, Milton Vieira, ao vivo da Central de Jornalismo de Coelho Neto. Alô, Milton. Boa tarde.
14: Boa tarde, Fábio Brito. Boa tarde, Galego. Boa tarde, audiência. Um homem foi conduzido à delegacia após apreensão de drogas durante patrulhamento em Caxias. O fato aconteceu por volta das 10h40 durante patrulhamento na Travessa Santa Maria, no bairro Vila São José. Os policiais militares abordaram o homem em atitude suspeita. Ao perceber a aproximação, ele jogou uma bolsa sobre um muro e tentou fugir, sendo detido em seguida. Os agentes encontraram no local 20 porções de substância semelhante ao crack, 11 de maconha e R$85 em dinheiro. O suspeito assumiu ser dono do material. Os agentes encontraram no local 20 porções de substância semelhante ao crack, 11 de maconha e R$85 em dinheiro. O suspeito assumiu ser dono do material.

0: tem prazo de 10 meses. A ligação deverá conectar a Avenida Benedito Ferreira Campos, em Timon, à Avenida Gil Martins, em Teresina. A estrutura contará com 4 faixas de tráfego, além de passagem para pedestres e ciclistas. Após a conclusão do projeto, deverá ser aberto o processo de licitação para a obra. O município pretende também buscar recursos federais para a construção. 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
1: Ok, Milton Vieira, muito obrigado pelas informações aí do Maranhão. Olha, do Maranhão vamos agora para o Ceará. Estamos recebendo aqui uma denúncia de que falsos arquitetos estão sendo investigados por suposta atuação ilegal no estado. Olha, pessoas que se apresentam como arquitetos sem possuir formação ou registro profissional estão na mira do Conselho de Arquitetura e Urbanismo do estado do Ceará. Atualmente, o órgão acompanha 17 denúncias de possível exercício irregular da profissão no Ceará após identificar indícios de inconsistência em documentos em um procedimento relacionado a pedido de registro profissional. Os supostos arquitetos atuam nas cidades de Fortaleza, Eusébio, Maranguape, Juazeiro do Norte, Crato, Santana do Cariri, Camocim, atenção Camocim, Fortim, Tamboril e Acaraú. Galego, segundo os conselheiros, muitos casos só chegam ao conhecimento do conselho quando os prejuízos já apareceram. Então, são denúncias de fraude, né? São arquitetos que não são arquitetos de nada, são de mentira, fake news, falsos profissionais, enganando o povo nessas cidades do Ceará.
2: Isso é coisa de bandido. Então, você tem que, de maneira antecipada, conversar com a autoridade competente para que você não caia no conto do vigário. Porque cabra safado tem em todo o Brasil. Tem engenheiro que não é engenheiro, tem médico que não é médico. Em toda a profissão tem os vagabundos, os irresponsáveis, inclusive na minha, para falar a verdade. Tem um bocado também.
1: Olha, o levantamento realizado pela Equatorial Piauí apontou que de janeiro a julho deste ano, 222 ocorrências de falta de energia foram provocadas por queimadas próximas da rede elétrica, incluindo alta tensão. Esse número representa um aumento de aproximadamente 40% comparado ao mesmo período do ano passado, que teve 160 casos. Para trazer mais informações sobre esse problema, esse assunto, vamos ouvir agora aqui no jornal o Abraão Galeno, ele é executivo de estudos de desempenho do sistema da Equatorial Piauí. Ouçamos.
3: Um levantamento realizado pela Equatorial Piauí aponta que de janeiro a julho deste ano, 222 ocorrências de falta de energia foram provocadas por queimadas próximo à rede de energia elétrica, incluindo o sistema de alta tensão. Esse número representa um aumento de aproximadamente 40% quando comparado ao mesmo período do ano passado, onde tivemos 160 casos. Somente em julho foram registrados 38 ocorrências de falta de energia por incêndios próximo à rede elétrica. As ocorrências impactam diretamente no fornecimento de energia, inclusive comprometendo serviços essenciais. Nos primeiros 7 meses deste ano, mais de 6.300 imóveis ficaram sem luz por conta das queimadas. Além dos transtornos e risco à população, essa prática também provoca diversos prejuízos, como danos às estruturas e componentes do sistema elétrico. Teresina lidera o ranking de ocorrências provocadas por queimadas nesse ano, com 29 casos. A capital vem acompanhada de Esperantina, 19 casos, Parnaíba, 17, Itaueira, 9, Simões e Corrente. Além de crime previsto no Código Penal e Ambiental, as queimadas oferecem risco à segurança e à continuidade do fornecimento de energia. Vale explicar ainda que a energia só pode ser restabelecida uma vez que as chamas forem controladas pelos bombeiros. Portanto, é fundamental que a população denuncie e evite qualquer tipo de queimada próxima a postes, cabos e demais estruturas da rede elétrica. Em caso de incêndio próximo à rede elétrica, a Equatorial orienta que ninguém se aproxime do local, que seja acionado imediatamente o Corpo de Bombeiros.

0: bombeiro pelo número 193. A distribuidora deve ser acionada para tomar as medidas operacionais necessárias por meio do 0800 086 0800 e através da Clara, telefone 86-3228-8200. A prática de queimada é considerada crime conforme o Código Penal Brasileiro e Lei de Crimes Ambientais. Aproveitamos a audiência da rádio para reforçar que sobre demandas de falta de energia, oscilações e outros serviços, é importante que os clientes enviem o número da unidade consumidora. Esse código está impresso no canto superior direito da conta de luz, na área verde. Com ele, a distribuidora consegue verificar as informações de forma mais precisa, garantindo atendimento mais eficiente para a emissora e sua audiência.
1: Ok, muito obrigado aí pelas informações do representante da Equatorial Piauí. Olha, vamos agora para Brasília, que a Câmara dos Deputados deve instalar na tarde de hoje a comissão especial que vai analisar a proposta de emenda à Constituição PEC que prevê a redução da maioridade penal de 18 para 16 anos. A comissão será presidida pelo deputado Aloísio Mendes, republicano do Maranhão, e para a relatoria foi definido o deputado Mendonça Filho, PL Pernambuco. O colegiado será formado por 13 integrantes titulares e 13 suplentes. A proposta foi aprovada pela CCJ em junho passado e aguardava encaminhamento do presidente da casa para ser analisada por uma comissão especial antes de ir a plenário, galego.
2: É importante essa notícia, porque o vagabundão que estuprou uma meninazinha de 7 anos de idade em Santa Catarina, tinha 16 anos. Então um bandido desse sabe estuprar, sabe matar, faz tudo quanto não presta. E vai ficar sendo protegido? Então eu espero que os deputados federais do Piauí não votem contra, senão eu vou dar o nome de cada um aqui. Vou dar o nome para dizer quais são aqueles que estão ao lado de bandidinho de 16 anos.
1: Vamos voltar com participação popular. Vamos ouvir o povo. Olha, mande um abraço pro Raimundo Aprijo e família Buriti do Meio, município de Pau D'Arco do Piauí. Alô, Raimundo Aprijo, aquele abraço. Muito obrigado pela sintonia. Olha, mande um abraço aí para todos nós que estamos aqui na escuta do jornal. É, quem tá falando aí? Quem é? Fabíola Pinheiro, cidade de Santa Cruz dos Milagres, Piauí, galego.
2: Um abraço ao pessoal de Santa Cruz dos Milagres, muito obrigado pela audiência. Eu queria mandar também um abraço para minha amiga Aline Portela, que está visitando a gente, juntamente com as duas filhinhas. Um abraço para ela.
1: Olha, Fábio, eu sou de Agricolândia, Piauí. Hoje estou assistindo na TV. E todos os dias estou no radinho ligado. Mande um abraço para a gente. Povoado Boi Morto, Agricolândia. Mandou aqui um vídeo, rapaz, da tela na TV Verdes Campos. Maravilha. Tá aqui, meu amigo, a imagem da TV, viu, galera? Na sala de casa, assistindo a gente pelo canal 123.
2: Um abraço pra família aí que tem bom gosto.
1: Agricolândia.
2: Em Agricolândia, no estado do Piauí, acompanhando essa TV que tem feito um sucesso extraordinário em todo o Brasil. Ô TV abençoada, viu?
1: Olha, aqui tem um pedido, uma reivindicação de Campo Maior, vamos lá. Olha, quero pedir através aqui do jornal a Prefeitura de Campo Maior e a Secretaria de Educação que agilize um espaço para os alunos da Escola Cívico-Militar ficarem o dia todo. Por quê? Começou o tempo integral da escola, mas os alunos da zona rural não participam das aulas porque não tem espaço para ficar. Só é tempo integral, que seja para todos. Sou mãe de uma aluna, moro na zona rural. Minha filha não participa das aulas porque não tem espaço para ficar no colégio no turno da tarde. Ou seja, quem mora na zona rural fica sem aula. Reclamação de uma mãe, de uma aluna de Campo Maior, Piauí, galego.
2: Não é um tempo integral, é um tempo integral, entre aspas, para alguns. Tá errado.
1: Não é
2: para
1: todo mundo, né?
2: Tá errado. O tempo integral é para todo mundo. A gente lamenta também esse tipo de informação que nos deixa muito revoltados, é bom que se diga.
1: Com a palavra aí a Secretaria Municipal de Educação e a Prefeitura de Campo Maior no Piauí. 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Olha, mande um abraço aqui para o pessoal do Ceará pedindo alô, viu, Galego? Mande um alô aqui, parabéns pelo programa, esse jornal é show. Granja no Ceará tá escutando a gente e assistindo pela TV.
2: Um abraço ao povo de Granja no estado do Ceará, acompanhando a sua TV Verdes Campos, como eu já disse aqui, sucesso em todo o Brasil. A você de Granja, sinta-se abraçado, abraçada, muito obrigado pela audiência e uma abençoada quarta-feira a todos.
1: Informações, Galego.
2: Olha, Fábio, de acordo com o inspetor da S-Trans, dois condutores de veículos estavam trafegando na região em motocicletas sem placas, ultrapassando semáforos fechados, eita bicho irresponsável, e na contramão. E durante uma abordagem, um dos condutores não aceitou os procedimentos e ameaçou os agentes. É valentão! A Polícia Militar foi acionada e esse elemento, junto com as duas motocicletas, foi encaminhado para a Central de Flagrantes de Teresina, onde foram adotados os procedimentos legais. Então, é o que tu queria, Valentão?
1: Olha, atenção, alunos matriculados e beneficiários do Pé de Meia. A parcela de agosto do Pé de Meia começa a ser paga no dia 24 agora de agosto e segue até o dia 31. Aliás, até o dia 31 de agosto. Começa dia 24 até o dia 31 para estudantes do ensino médio regular. Então, o valor é de R$ 200 e corresponde ao incentivo pela frequência escolar. Estudantes da educação de jovens e adultos também terão pagamentos no mesmo período, conforme o calendário do programa. Então, o pagamento começa dia 24 até o dia 31 de agosto, conforme aí o mês de aniversário. Olha, falando em benefício social, começa no próximo dia 18, conforme já divulgamos ontem aqui no jornal, o pagamento do Bolsa Família referente a esse mês. No entanto, muitas famílias podem ter o pagamento bloqueado nesse mês pelo não cumprimento de exigências do programa, especialmente em situações envolvendo saúde, educação e atualização cadastral. Mas de 120 mil famílias estão em situação de alerta por possíveis pendências lá no cadastro único, CadÚnico. Então, dependendo da situação identificada e do histórico da família, o benefício pode passar por advertência até o bloqueio e suspensão. Então, esse acompanhamento faz parte das ações realizadas pelo governo, né, para verificar se as famílias continuam atendendo aos critérios do Bolsa Família, no tocante à educação e também acompanhamento de saúde. Então, verifique se você está em dia com essas pendências para não correr o risco de perder ou ter o benefício suspenso nesse mês de agosto. Então, o pagamento começa já no próximo dia 18. Olha, vamos agora falar de esporte. Vamos aqui com os jogos da Libertadores. Começou já, né? Ontem, terça-feira, já tivemos as primeiras partidas pela Liberta e também Sul-Americana, e tem clássico hoje. Galego, um ouvinte está lembrando aqui, Fábio, diga pro Galego que o Gabigol não está mais no Cruzeiro, ele está no Santos.
2: Muito obrigado, meu amigo, muito obrigado, você está correto, eu que realmente não pensei E como é um jogador tão ruim que eu não sei nem onde é que ele andava mesmo.
1: Olha, ele quer um motivo pra dizer que vai torcer pro Flamengo. Aí ele usou a história lá do Gabigol, não foi não, galera?
2: Sou Flamengo hoje não abre nem pro trem.
1: Vamos agora.
2: Só hoje.
1: Vamos agora com as informações do esporte com ele. Emanuel Lucas. Vai, Emanuel.
3: Boa tarde, Fábio Brito. Boa tarde, Galego, amigos ouvintes e telespectadores do Jornal Verdes Campos, segunda edição. Estou aqui, né, ao vivo e a cores para trazer aí as informações do esporte, sempre no oferecimento do Óleo Santa Helena. 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Trazendo agora as informações aí, porque ontem tivemos o pontapé inicial da Copa Sul-Americana, as oitavas de final. Duas partidas ontem movimentaram a noite aí de Copa. Ontem o Boca Juniors passou por um susto, né? Mas conseguiu vencer o Deportivo Recoleta do Paraguai pelo placar de 3-1, se aproveitando aí de duas expulsões do time paraguaio. O Boca Juniors até saiu na frente, saiu atrás, né, no placar, mas acabou virando o jogo para 3-1, levando aí um resultado aí importante para o jogo da volta. E tivemos também o São Paulo entrando em campo, jogando na altitude de La Paz, no estádio Hernando Siles. O São Paulo, que até saiu na frente com um gol de Arboleda, né, fez um gol aí de cabeça, né, após cobrança de escanteio, mas ali no segundo tempo, devido à enorme pressão da equipe boliviana, São Paulo acabou cedendo empate, mas resultado esse que, dadas as circunstâncias, né, de jogar na altitude, resultado não foi ruim. Agora o São Paulo joga na próxima semana em casa, né, precisando apenas vencer por um placar simples para poder chegar às quartas de final. E lembrando, né, que o vencedor desse confronto pega, por enquanto, o Boca Juniors, que está aí na vantagem contra a equipe do Deportivo Recoleta, tá certo? Ontem também tivemos Copa Libertadores da América, né? Duas partidas, o Fluminense entrou em campo. Meus amigos, o Fluminense ontem deixou a desejar, mais uma vez o torcedor saiu pé da vida aí com o treinador Luiz Ubeldia. O jogo terminou 0-0. Independiente Rivadavia cumpriu aí a risca, a sua cartilha, né, de sair vivo do estádio do Maracanã para levar a decisão para a Argentina, né? O destaque negativo, né, ficou aí por conta do Hulk, que fez uma partida péssima, meus amigos. Teve aí grandes oportunidades de tirar o zero do placar, mas a equipe do Fluminense não conseguiu fazer os gols e agora vai ter que jogar o que não jogou na Argentina, né? E também tivemos o empate entre Estudiantes de La Plata e Universidade Católica do Chile. O Estudiantes até saiu na frente no estádio Jorge Luiz Hirsch, mas acabou cedendo um empate e agora o Estudiantes vai ter que correr atrás, né? Jogar fora de casa contra a equipe da Universidade Católica. E também iríamos ter um outro jogo, né, da noite entre Tolima e Independiente Del Valle, só que devido aos terremotos na Colômbia, o jogo foi postergado para a outra terça, né? O jogo de ida ficou remanejado para a outra terça. Hoje, né, quarta-feira, nós teremos aqui também a sequência da Libertadores com mais três partidas. Teremos aí o Palmeiras recebendo a equipe do seu Potenho. Palmeiras que, depois de muito tempo, né, volta aí às oitavas. Na verdade, jogava, né, sempre às oitavas de final, decidindo o segundo jogo em casa. Agora vai jogar o primeiro jogo dentro de seus domínios e vai decidir fora na próxima semana contra a equipe do seu Potenho. Jogo que vai acontecer às 19h na Arena do Palmeiras. Também vamos ter aí às 21h o jogo entre Platense e Coquimbo Unido do Chile. Às 21h no estádio Ciudad de Vicente López. E também hoje tem transmissão na Verdes Campos, a partir das 21h15 da noite, logo na sequência, ali depois da Voz do Brasil, né, teremos aí o duelo entre Cruzeiro e Flamengo, duelo brasileiro na competição. O estádio do Mineirão vai pulsar, a torcida do Cruzeiro vai comparecer em peso para poder apoiar o seu time e levar uma boa vantagem para o jogo da volta que vai acontecer na próxima semana no estádio do Maracanã. Aí só relembrando, ontem tivemos aí Campeonato Brasileiro da Série B, o Avaí recebeu aqui do Série B no estádio da Ressacada em Florianópolis, mas acabou sendo derrotado pelo placar de 1-0, finalizando aí a 21ª rodada da competição. E além da Libertadores, nós vamos ter Copa Sul-Americana e também teremos aí mais um duelo brasileiro. Às 19h no estádio Cícero de Souza Marques, teremos Bragantino e Atlético Mineiro. É o duelo brasileiro da competição, que está do outro lado da chave, né? Já ali juntamente com o Botafogo, então teremos aí um grande duelo pela Sul-Americana. Além desse jogo, também no mesmo horário, nós vamos ter Tigre da Argentina e Montevideo City Torque do Uruguai, jogo que acontece no estádio José de la Giovana, que é a casa do Tigre, jogo que acontece às 19h. E o outro jogo do dia, que seria aí entre Independiente Santa Fé da Colômbia e River Plate, foi postergado para a próxima quarta-feira, assim como o jogo do Tolima pela Sul-Americana, tá certo? Então, meus amigos, na verdade, pela Libertadores, né? O Tolima tá na Libertadores, enquanto que o Independiente Santa Fé tá aí na Sul-Americana. Bem, meus amigos, essas foram as informações aí, os jogos que vão movimentar essa noite de quarta-feira, noite de Libertadores, com transmissão aqui na Mais Popular do Brasil, a partir das 9h15, Cruzeiro e Flamengo, tá certo? Um forte abraço, Fábio Brito e Galego, e até amanhã.
1: Ok, Manuel Lucas, um abraço para você também, muito obrigado, tá aí, o pessoal que tá assistindo a gente pela TV, além de ouvir o Emanuel Lucas, também viu a imagem dele, tá aqui, muito elegante, com terno, a camisa azul por baixo, no estúdio aqui da TV, trouxe as informações ao vivo pra TV mesmo, viu, Galego?
2: Exatamente, eu pensei até que era um empresário, viu, tudo bem vestido, um abraço para ele.
1: 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Gente, o nosso tempo não nos permite mais. E por aqui finalizamos o seu Jornal Verdes Campos, segunda edição desta quarta-feira, hoje, 12 de agosto. Boa tarde, Galego!
2: Boa tarde, Fábio. Boa tarde, Ian. Boa tarde, Paulo Sérgio. Olha, a frase do dia hoje é sobre a vida. A vida é muito curta. Aproveite para sorrir enquanto ainda tem dentes. Um abraço.
1: Um abraço, Galego. 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Paz e bem para todos, e é pra frente que as malas batem.
4: Olá, amigos. Quem fala aqui é Franli. Quero dizer o seguinte: para você ter êxito na fé, você precisa ter fé. Se você não tiver fé, você não vai ter êxito. Saiba de uma coisa, que um dos melhores remédios, melhor antibiótico, é a fé. Você quer que dê certo sua fé? Se concentre, levante a mão para cima, se encoste em qualquer, numa parede, em qualquer coisa. E peça a Deus aquilo que lhe interessa. E tenha fé. Se você fizer isso, vai dar certo, vai dar certo. Quem está falando aqui é Franli. Essa oração foi feita aqui na sede da Rede Rádio Verdes Campos, com todos os funcionários daqui da rádio. Todos nós fizemos com fé, pedindo para que você tenha saúde, nossos ouvintes, nossos queridos amigos. Então, só quero lhe dizer para você, tenha fé. E reze conosco esse Pai Nosso.
5: Pai Nosso que estais nos céus, santificado seja o vosso nome. Venha a nós o vosso reino. Seja feita a vossa vontade, assim na terra como no céu. O pão nosso de cada dia nos dai hoje. Perdoai as nossas ofensas, assim como nós perdoamos a quem nos tem ofendido. E não nos deixeis cair em tentação, mas livrai-nos do mal. Amém. Amém.

0: Rogai por nós, pecadores, agora e na hora de nossa morte. Amém.
1: Esse Pai Nosso e Ave Maria é um oferecimento da família da Rede de Rádio Verdes Campos SAT e suas afiliadas. Para todas as pessoas que estão nesse momento passando por situação difícil nos hospitais, com a Covid ou com outras doenças. E também para todas as famílias que estão sofrendo porque perderam seus entes queridos. Rogamos a Deus que Ele console cada coração sofredor nesse momento tão difícil nas nossas vidas. A família da Rede de Rádio Verdes Campos SAT e suas afiliadas têm a certeza que juntos vamos passar por tudo isso e sair do outro lado mais forte.
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Total, tá no ar, tá de volta comigo, a Net Campos. Ah, gente, a gente vai ficar nessa tarde gostosa. Hoje é o quê? Dia 12 de agosto, é isso? Quarta-feira. Hoje tem futebol, é isso, gente? Hoje tem futebol, é? Cadê a galera do futebol? Mas tem transmissão, não, né? Tem também, é? Ah, depois eu quero saber aqui, viu? No Sucesso Total, sobre essa transmissão de hoje do futebol, quem é que joga. E a gente quer estar atento aí a tudo, que é pra gente passar essas informações pros nossos ouvintes acompanhar também o futebol aqui na rede de rádio Verdes Campos, tá certo? É à noite, não é? Olha, vamos ficar juntos, eu e você aqui nessa tarde linda de quarta-feira. A gente quer, ó, você bem pertinho, bem juntinho da gente aqui, participando, mandando o seu recado no nosso WhatsApp, DDD86, número 99447-5082. Vou repetir, hein? 869-9447-5082. Ai, manda mensagem aí, eu quero saber de você, meu amor. Como é que você tá? Qual a sua tarde? Como é que tá a sua tarde? Como é que tá o seu dia? Como é que tá a sua saúde? Olha, as pessoas sempre perguntando, como o Frali falou hoje sobre as TVs, tem muita gente curiosa querendo saber da TV. Essas TVs, gente, é dos hotéis, né? Do Frali, que ele mandou mudar tudo. Isso faz tempo já. Essas TVs estão guardadas num local que chama CD, né? Da empresa. E tem as pessoas responsáveis por esse setor das empresas do Franli. E lá tem essas TVs que já foram retiradas há algum tempo, tá lá. E ele quer que você que tá aí ouvindo a gente, tá sem sua TV, ou quer mais uma TV, ganhou aquela antena do governo e quer acompanhar a programação da rádio, da TV Verdes Campos Sat, da rádio Verdes Campos Sat, você vai fazer da mais verde do Brasil, hein? O que você vai fazer? Você vai ligar para o número que a gente falou aqui já várias vezes. Daqui a pouco eu vou repetir. Essas TVs são aquelas TVs de tubo, entendeu? São TVs de tubo, tela plana. Mas é TV de tubo. Não vá pensar que é smart, não. Porque não é, que as pessoas podem confundir. Nesse preço, hein, produção? Hein, Jairo Alves? Nesse preço de R$100, mas estão todas funcionando, foram só trocadas, tiradas do local que elas estavam. Estão guardadinhas, era dos hotéis, do grupo. E aí o que acontece? Elas estão guardadas lá no CD e você pode chegar, botar para funcionar, escolher a que você quiser. Ele tem bastante, nem se preocupe, tem bastante. Ela é tubo, mas é tela plana. Tem outros modelos também, mas é dessas de tubo, tá certo? Apenas R$100. E aí, o telefone, deixa eu ver se eu localizo aqui, o telefone da Dulcineia, não é, rapaz? Que é a responsável pelo CD, e ela tá lá guardando o seu... Tenho certeza que hoje ela não vai nem conseguir trabalhar. Porque se tem tanta mensagem aqui no nosso WhatsApp... Imagina no WhatsApp lá do CD, hein? Dona Dulcineia, hoje você não trabalha, hein, Dulcineia? DDD86, número 9. Ou vai trabalhar demais, porque vai ter que atender muita gente. DDD86, número 9. 9414-0641. Vou repetir. Telefone do CD da empresa, que é responsável a dona Dulcineia. Número... 86 o DDD, número 9, 9414-0641. Combinado? Pronto, tá dado o recado. Vamos lá. A gente já começa o programa com essas coisas. Novidade boa, as pessoas estão precisando, estão querendo. R$100, gente, tá bom demais. Tem também ar-condicionado, split, foram trocados, né? Tiraram os mais antigos. Para trocar por uns novos. Então, a Dulcineia também pode lhe responder sobre isso, tá? É, eu acho, se não me engano, ele falou no valor de R$700, alguma coisa nesse sentido, tá bom? Eu quero estar pertinho de você. Benção, avó! A benção, água, fé e os produtos F8 salvam vidas, hein? Tô aqui, ó. Pertinho de você, Elisângela. Uau! Boa tarde!
tô juntinho de você aqui até 5:30 da tarde. Anete Campos e você numa boa. Aqui eu e você.

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0: Muito bem, sucesso total comigo, Anete Campos, aqui na rede de rádios Verdes Campos Sat, a rádio da vovó e do vovô, dos produtos F8, dos óculos, não é? 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Eu tenho aqui também pedidos de música. Deixa eu ver aqui quem mandou mensagem pra gente. Olá, como vai você? Tudo bem? Opa, deixa eu ver aqui. Oi.
1: Oi, Nete. É pela primeira vez eu ligo pra Rádio Verde Campos Sat. Boa tarde. Querendo lhe pedir uma música de Paulo Roberto. Nem Paulo Sérgio, nem o tempo pode apagar.
0: Paulo Sérgio. Tudo bem, minha linda. Paulo Sérgio, nem
1: e
0: mesmo
1: meu nome
0: tempo.
1: É Carmen Lúcia, eu moro aqui na Vila da Paz, 3 andares.
0: Carmen Lúcia, tudo bem? Vila da Paz. Ai, que legal. Obrigada, meu amor. Tudo de bom pra você. Uma ótima tarde, tá? Oi, Anete, toca Simone. O nome da música é Alma. Pra quem é? Bárbara, em Timon, no Maranhão. Ótima tarde pra você, tá, Bárbara? Simone, deixa eu botar um recadinho aqui do agente de vendas Braga de Agricolândia.
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3: Boa tarde, minha amiga querida Nete Campos. Nessa tarde de quarta-feira, eu gostaria de ouvir com você Roberto Carlos, Alô. Com a mesma, eu quero oferecer pro meu compadre Kinga aqui em Alto, pra Sandrinha, minha filhada, pra seu Chico Lapinha e a esposa lá na Ladeira de Terra, querizinha. Também pra Tia Espírito no Maranhão, na Sandrinha, Alto Longá. Socorro no Bom Gosto, para você e todos os ouvintes da Verdes Campos. Desejo uma quarta-feira abençoada, saúde, paz, um trabalho abençoado por Deus, Joaninha Costureira aqui de Alto. Beijo no coração e fique com Deus. Um abraço para você e pro Ariel.
0: Ok, obrigada, meu amor. Tudo de bom para você. Já já tem Alô com o Rei. Olha só, tarde abençoada para todos nós aqui. Portela e família, Elisa, Ana Maria, Mauro, Marcinho Teixeira. Vamos ver, Eloides, vou virar uma fera. Uau! Eloides, Roberta Miranda. Alô, sou a Nalda, de Espírito Santo. Toca pra mim uma música da Roberta Miranda. Oi, Nalda, tudo bem? Em Espírito Santo, rapaz, que legal. Maravilha ter você por aqui também, tá? Ai, gente, que alegria ter vocês aqui. Tem muitos pedidos. E a gente vai aqui, ó, respondendo você, o seu WhatsApp. E a gente vai atender Roberto Carlos, Paulo Sérgio, Roberta Miranda, Eloides e muito mais, porque aqui é sucesso, toca. Aqui, ó. Quer recordar? É comigo. É com a rádio da vovó e do vovô. 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

0: eu também pensei que fosse, né? Mas não é, não é. É difícil, gente. Quando a gente ama de verdade, gosta, pra esquecer não é fácil não. Você acha que é? Mas não é mesmo, viu? Você já passou por isso, né? Também? Ah. Deixa eu mandar um abraço aqui para Fabiola Pinheiro, da cidade de Santa Cruz dos Milagres, ouvindo a gente. Oi, Fabiola. Ela é que indicou essa música do Mato Grosso e Matias. Tentei te esquecer, só pra curtir, não é, minha linda? Um abraço pra você, uma ótima tarde. Eu tenho mais indicações aqui, eu vou dizer para você quem tá me pedindo música aqui na programação da rede de rádios Verdes Campos Sat. Me pediram aqui uma música, eu toquei até no bloco passado aqui, Roberta Miranda, quem me pediu, já falei, foi a Nalva. Tem mais indicações, KLB, quem tá pedindo? Oi, diga teu nome, onde você tá?
1: Olá, amigas, estou aqui o Adail aqui em Camusim.
0: Adail, Camusim, Ceará.
1: Vou seu programa aqui, minha amiga, Neste Campos.
0: Oi.
1: Queria você rodar essa aí, KLB.
0: KLB.
1: Ela não está aqui, vai ser? Tá aqui ligado em Camusim,
0: pode,
1: viu?
0: Pode sim, ela não está aqui. Essa música é linda, viu? Obrigada pela indicação. Oi, Anete, tudo bem? Tô ótima, graças a Deus. É o Gomes Filho. Eu quero ouvir uma música da Zizi Posse, o nome da música é Perigo. Oferecer para os seus fãs da região dos Lençóis Maranhenses, Barreirinhas, Humberto de Campos, Santo Amaro, Nina Rodrigues, Primeira Cruz. Obrigada. Ah, eu trouxe um monte de ouvinte ali para colar, que legal. Obrigada, Gomes Filho. Ótima tarde para você. Oi, Ari, boa tarde.
2: Net. Quinto, quarto, sexto, segundo.
0: Quarto, né? Hoje é quarta-feira, Ari.
2: Ari e Dona Mulata escutar com Guilherme Arantes. Um dia, um adeus.
0: Essa música
2: boa,
0: é boa.
2: Boa quarta-feira, Nete. Dona Mulata.
0: Dona Mulata, o quê?
2: Da Trovite, número um. No dia que você não mandar um olho pra ela, mesmo que ela não mande áudio pra mim, que ela não sabe entender, ela toca fogo no rádio.
0: Mas não pode, Ari, não pode tocar fogo no rádio, não. Você, como um bom filho, tem que mandar o alô dela todo dia, viu, Ari?
2: Abraço, Nete.
0: Um abraço, boa, querido. Ele quer ouvir Guilherme Arantes. Alô, Dona Mulata, minha querida ouvinte de Água Branca, Piauí. Que coisa mais linda. Uma vez ele mandou vídeo, foto dela limpando lá o terreiro, né? O terreno, a fazenda, lá o sítio onde eles moram. Ela lá cuidando de tudo. É lindo demais, rapaz. Um abraço para vocês aí, tá bom? Tem mais indicação do meu querido ouvinte e agente de vendas, Raimundo Lima. Boa tarde.
3: Boa tarde, Nete Campos. 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
3: 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Minha amiga Nete, eu queria lhe pedir que você colocasse aquele forró com Alcimar Monteiro, Ponta de Faca.
0: Ponta de Faca, Alcimar Monteiro.
3: Raimundo Macaxeira, em São Mateus do Maranhão.
0: Uhum.
3: Também para meu amigo Zé do Fumo, no povoado Guariba. Também para Dona Nilzete, meu amigo Nato, no povoado Panaca.
0: Quem mais?
3: E meu amigo Deusdete, no povoado Bica. Todo esse povão estão ligados com a Nete Campo aí no sucesso total. Boa tarde, Nete. Um abraço.
0: Um abraço, Raimundo Lima. Pirapemas, Maranhão, Ponta de Faca, Alcimar Monteiro.

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Volta pra mim, porque a voz do povo é a voz de Deus, gente. Isso é mesmo, é de verdade, tá? Pra você que tá ligado comigo, uma ótima tarde. Você ouviu aí também algumas indicações, como Zizi Posse. Você ouviu Banda Beijo, você viu Demônios da Garoa, Eduardo Costa. E agora tem o Chapeludo que você adora. É verdade. É o Nando Moreno. Essa nossa edição é apaixonada, olha só.

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0: música boa, né não? Newton César, Amor Tem Que Ser Amor. Alô, Araújo. Eita, Araújo, adoro as músicas do Newton César. Mas essa que me pediu foi quem, Anete? Oi, boa tarde.
1: Do campo, quem fala aqui é o Francisco Mendes, do Mucambi. Bote aí pra mim, se você puder, Paulo Sérgio. Amor Tem Que Ter Amor. Gostaria de oferecer para Joane Altos Piauí, Divina na cidade de Eliseu Martim, Piauí, Tchesca Sorris em Timão Maranhão, Raimundo Vicentino Menezes e Dona Maria Lopes, Nanita Ferraz. E aqui para minha esposa Maria da Trindade, minha filha professora Rafaela, minha neta Maria Júlia, meu filho Leonardo, e para os que estão ligados na minha audiência da tarde, que é o sucesso total apresentado para a minha amiga.
0: Dado o recado, obrigada, querido. Um abraço pra você. Muito bom, hein? Você viu aí? Nossa Senhora. Deixa eu mandar um alô aqui pra quem? Deixa eu ver aqui.
2: Assisti aqui o seu programa. Nós somos na cidade de Coroatá, Maranhão. Meu nome é Eva Santos Silva.
0: Olha aí, tá dado o recado. Vamos de lambada? Lambada Caribe, Caoma.

Muito bem, você ouvindo Amor e Dor com Cavalo de Pau. Bom demais, você tá ligado aqui na rede de rádio Verdes Campos Sat, tá? Mas agora, ele que já chegou por aqui, ele que vai estar, sabe onde? Ele vai estar ao vivo a partir desse domingo, direto do Resort, a primeira transmissão ao vivo, o Franli falou aqui, e ele vai estar ao vivo com a gente. Eu quero trazer ele para conversar comigo agora, simultaneamente, rádio e TV. Alô, você, Irlândio, tudo bem? Boa tarde, Irlândio.

0: nosso resort Hotel Cajuí na Nova Cultura. Daqui a pouquinho eu vou entrar ao vivo novamente, mostrando, onde vai ser o nosso 22º campeonato de pesca. Olha, esse promete muito, hein? Promete muito. Você que está ouvindo a gente, tanto na Rádio Verdes Campos Sat, na Rádio da Vovó, como na nossa TV Verdes Campos, canal 123, você, com certeza, é o nosso convidado, porque neste domingo, agora, dia 16, é aniversário de Teresina e acontece o 22º campeonato de pesca do nosso Pesca e Pague do Resort Hotel Cajuí, na Náutico Clube, onde eu estou, porque daqui a pouquinho eu vou mostrar onde vai ser o campeonato, né? A expectativa muito grande. Você que ainda não fez sua inscrição, né? Vai aparecer aqui na telinha já já o telefone para você já fazer sua inscrição, ou pode fazer também lá no nosso, né? Ali na entrada, bem mesmo lá no nosso resort, e participar do 22º campeonato de pesca. Olha, vai ser um campeonato maravilhoso. Já está aqui, olha. Aí na frente, aí, já está na telinha aí o número para você já fazer sua inscrição. Ligue agora, não é? E aí, meu amigo velho, eu te falo uma coisa, mas...
1: Muito bem, você viu aí o Irlândio Farias falando, ele também está ao vivo para a TV. E a gente está aqui, ó, porque, sabe por quê? Porque domingo ele vai estar rádio e TV mostrando, sabe o que para você? É o campeonato de pesca, tá bom? A gente tem mais sucesso, Dominguinhos, na programação.
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0: Muito bem, esse é o Balança Brasil comigo, Anete Campos. Eu vou pro intervalo rapidinho, gente. Já eu volto novamente com o Irlândio Faria. Sai daí não, hein?
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Muito bem, já de volta, Nete Campos, é o sucesso total na tarde da Rádio da Vovó e do Vovô. Cadê você, meu amigo caminhoneiro, pelas estradas da vida, ouvindo a gente, por onde vocês andam, onde estão acompanhando. Lembrando a você que a partir de 5:30 da tarde tem o Rádio Notícias, tá? A nossa equipe inteirinha está disponibilizada para levar notícia e informação para você de toda a região do Brasil. E você fica bem, mas fica bem ligado aí. Já tem Soweto, Carlos de Agricolândia, Piauí. Tudo bem, Carlos? Ele pediu aqui Farol das Estrelas. Já a gente vai tocar para você, tá, querido? Aquele abraço, obrigada. Tem muito mais na programação da Rede de Rádios Verdes Campos Sat até o meio-dia. Não, até 5:30 da tarde, né? 5:30 da tarde entra o Rádio Notícias aqui para você. E eu retorno sempre às 11 horas da manhã, no momento GF8 até meio-dia com o Freli. E a gente vem e segue aqui a partir das 2 da tarde com a programação do Sucesso Total até 5:30 da tarde com você diariamente. No sábado a gente faz aquela troca, como eu já falei para você. No sábado eu venho para o Balança Brasil de manhã e o nosso querido Marcelo Macedo volta para o Sucesso Total apenas no sábado, tá, gente? Enquanto isso, a gente tem muito tempo, que hoje ainda é quarta-feira, tá? Quarta-feira, nós somos só no meio da semana, como diz o ditado, mas a gente vai chegar lá sempre, com muito amor, com muita emoção, com muita fé no coração, tá legal? E a gente está juntinhos com você até 5:30 da tarde, e a gente tá aguardando aqui só um alô da nossa equipe técnica pra gente poder chamar o Irlândio Farias mais uma vez. Gente, domingo, vou repetir, a gente vai estar fazendo a nossa primeira transmissão ao vivo mesmo, assim, direto, não é, do Resort Cajuína, que vai acontecer o campeonato de pesca. Você é um convidado para conhecer, para participar, para ganhar prêmios, tá? E você pode fazer isso, pode participar desse campeonato de pesca ou simplesmente apenas conhecer e participar da nossa transmissão que vai acontecer ao vivo, direto do nosso Resort Cajuína. E a gente quer contar com a sua participação lá e para participar também da nossa programação, tá legal? Então vamos estar ao vivo, direto do Resort Cajuína, onde a gente vai estar transmitindo o campeonato de pesca. O Irlândio vai estar transmitindo ao vivo, né, para rádio e TV. Vai ser a nossa primeira transmissão ao vivo. A gente quer contar com a sua colaboração também, para vir aí de onde você está, um domingo, vem passear. Vem passear, vem conhecer o nosso resort, vem passar um domingo com a família. Vem aproveitar, vem relaxar. Porque relaxar faz parte, né? E a pescaria, ela é uma terapia, uma diversão. É para quem realmente gosta de se divertir sempre.

havia anunciado, ele está de volta, vai conversar com a gente mais uma vez simultaneamente na TV Verdes Campos Sat, canal 123, e também na Rádio Verdes Campos Sat, meu querido Irlândio Farias. Bem-vindo de volta, Irlândio. Oi, Irlândio, tá me ouvindo? Oi. Ele tá falando, hein, gente? Vamos lá, Irlândio Farias. Vamos lá, tô aguardando aqui o sinal chegar pra gente aqui na rádio, tá, gente? Nós estamos aqui aguardando para que a gente tenha um retorno do Irlândio Farias na nossa programação. Vamos lá? Beleza, então. Vamos ver. Vamos aqui. Olha aí, a gente está tentando aqui, gente, porque o nosso técnico Willis está aqui, nosso diretor Jackson, nossa equipe que faz tudo para que dê certo, o Ian, o Jairo Alves também, está o nosso querido Irlândio Farias, e a gente está tentando para que fique tudo bacaninha, para que a nossa transmissão também fique bacana no domingo. E a gente quer a participação do Irlândio hoje aqui. Está me ouvindo, Irlândio? É, infelizmente não está chegando aqui para mim o retorno, mas a gente vai dar certo, porque a gente acredita e a gente tem fé, tá bom? Vamos lá, porque tem música. Eu quero atender um pedido que me fizeram aqui do Soweto, Farol das Estrelas, para você que pediu, tá aí, ó.

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0: É a banda Encantos, Eu Te Esperarei. Você ouviu antes Juan e Leandro, né? Com a participação de Danilo e Davi na fofoca do ano. A gente tem muito mais aqui, porque daqui a pouquinho tem o Rádio Notícias, mas antes eu disse que ele voltava e ele tá aqui para conversar com a gente. Leandro Farias, oi.
1: Oi, Anete, tudo bem?
0: Olha, Anete. Aniversariante do dia, ê! Pra você nessa data querida. Olha aí, rapaz, palmas pra ele que é aniversário.
1: Cadê as palminhas?
0: Tá aqui.
1: Opa!
0: É palmas, é aplausos.
1: Oh,
0: é.

0: emoção!
1: Felicidade! Saúde e muita paz! Parabéns, Ilane Faria!
0: Obrigada, opa! Mais um ano de vida!
1: É verdade, olha, o Ilane aniversariante de hoje. É, isso, com a idade?
0: 5.6.
1: Ah, um garotão menino,
0: ai,
1: rapaz.
0: Assim eu fico emocionado,
1: menino,
0: Amete,
1: menino,
0: assim você,
1: rapaz.
0: Me deixa emocionado.
1: Muito bem, Ilane Farias. Você que hoje está de aniversário, mas vai estar trabalhando até
0: mas
1: hoje.
0: É conversa,
1: hoje você encerra mais cedo que vai ter uma transmissão de futebol.
0: Transmissão do jogo. Hoje tem jogão, né?
1: Exatamente. Hoje
0: tem Flamengo.
1: É Flamengo e quem, produção? Cadê o menino? Até botou o link aqui.
0: Cruzeiro e Flamengo, Arete.
1: Cruzeiro e Flamengo hoje.
0: 9:30 da noite.
1: Uhum.
0: Né? A Voz do Brasil vai começar mais cedo, lá para as 8:10 já tá
1: começando.
0: Isso. Para terminar. Tem que ter Voz do Brasil, né, Anete?
1: Tem que ter.
0: Mas, Anete, olha, domingão tá chegando.
1: Uhum.
0: Domingão tá chegando e o 22º campeonato chega junto.
1: É verdade.
0: E não é só isso. O aniversário de Teresina também.
1: Também.
0: Olha que maravilha. Todos juntos. 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
1: 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Olha, então o que você vai fazer? 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
0: Eu também. Eu já vou.
1: Ei, rapaz, o Irlanda estando lá, ninguém paga nada.
0: Não, eita, fala aí, rapaz.
1: Ele paga tudo.
0: Não, pago nada. Calma aí.
1: O Irlanda vai pagar tudda, churrasco, peixe, né, Irlanda? Então tá bom.
0: Olha que maravilha. Pessoal, então você vai lá. 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
0: Vai ser bom demais. E você é nosso convidado todo especial. Anete, lembrando que todos os dias, não é? Você pode pescar. Mas o campeonato é um momento maravilhoso que traz muitas emoções quando você vai pescar.
1: Verdade.
0: Porque você quer ser o vencedor, você quer tirar o primeiro lugar, não é? Mas tem primeiro, segundo e terceiro colocado. Aí, meu amigo, olha, vai ser uma
1: importante
0: emoção.
1: É a diversão, é brincar.
0: E vai ser transmitido ao vivo, a gente vai transmitir também.
1: Aproveitar aquele paraíso, é um paraíso.
0: Opa,
1: né?
0: É um lugar maravilhoso para você levar a família, curtir à vontade. 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
1: Irlanda, daqui
0: lá,
1: a pouquinho você vai estar no terreiro da fazenda.
0: Bom.
1: Hoje menos tempo, mas vai ter muito forró.
0: Vai ter forró.
1: E depois...
0: Vai
1: ter jogo, que é o Cruzeiro
0: Flamengo.
1: Flamengo
0: e Cruzeiro, é.
1: Uhum, as oitavas, né?
0: As oitavas.
1: Olha, então o que você vai fazer? Vai aproveitar bastante a noite aqui. Daqui a pouco, após o Rádio Notícia, você tem o Terreiro da Fazenda com o Irlanda, depois tem Voz do Brasil, depois tem futebol com o Emanuel Lucas, o Ian,
0: Anete,
1: toda a nossa
0: você
1: equipe.
0: Você já veio com um diferente. O teu colar é muito lindo, eu acho, viu? Hoje tu veio diferenciado.
1: Foi,
0: nem
1: né?
0: Aquele não.
1: Não, aquele é outro.
0: É bonito, rapaz. Não é essa lente, eu vou te falar, pessoal.
1: Valeu. Irlanda,
0: ela trouxe
1: em sua homenagem pelo seu aniversário.
0: Ela trouxe um colar maravilhoso. Anete, obrigado, viu, amor?
1: Até logo mais, hein? Parabéns mais uma vez, felicidade na sua vida, vida longa,
0: tamo
1: sempre
0: junto.
1: Que é o que eu desejo. Saúde.
0: Tamo junto, obrigado, Anete.
1: Valeu.
2: Verde.

Muito bem, tô chegando ao final de mais uma edição do nosso Sucesso Total de hoje. Já já tem o informativo, Rádio Notícias, como eu falei, tem o Irlande Farias, tem a Voz do Brasil, tem futebol e tem você participando e fazendo parte sempre da nossa vida aqui, que é sempre um prazer enorme ter você bem pertinho da gente, tá certo? Estamos aí, coladinho em você, em qualquer canto do país. Já já informação e eu volto amanhã, 11 da manhã, com o programa que você já está acostumado, Momentos de F8 comigo e com Franli. E às 14h no Sucesso Total para algumas regiões de nossas afiliadas. Um beijo no coração e até amanhã, se Deus nos permitir. Tchau, tchau.

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1: Olá, eu sou Fábio Brito e estamos chegando pelo sistema de comunicação Verdes Campos Sat com o seu Rádio Notícia de hoje, a notícia que você precisa no seu dia a dia. E começamos com os destaques nacionais. Olha, quatro ministros do Supremo Tribunal Federal exigiram em decisão divulgada na quarta-feira, dia 12, que os presidentes de sete tribunais de justiça suspendam imediatamente os penduricalhos concedidos a magistrados após a determinação da Suprema Corte que criou novas regras para os pagamentos de verbas indenizatórias. Além disso, os valores depositados aos beneficiários deverão ser devolvidos. A exigência é assinada pelos relatores das ações que tramitam no STF sobre esse tema, os ministros Alexandre de Moraes, Cristiano Zanin, Flávio Dino e Gilmar Mendes. A decisão vale para pagamento de verbas que excedam o máximo de 35% liberados pelo STF para verbas indenizatórias, inclusive em face de supostas verbas rescisórias ou similares. E o custo da cesta básica caiu em 26 das 27 capitais brasileiras em julho, na comparação com junho, segundo dados do Departamento Intersindical de Estatísticas e Estudos Socioeconômicos, DIEESE, em parceria com a Companhia Nacional de Abastecimento, Conab. Segundo o levantamento, a maior queda foi registrada em Natal, Rio Grande do Norte, onde o custo da cesta recuou 7,95% no período. Outras capitais também tiveram reduções expressivas, como Maceió e Cuiabá, com quedas próximas de 7%. O levantamento do DIEESE considera uma cesta composta por itens essenciais como carne, leite, feijão, arroz, farinha, frutas e café, e mede o impacto desses produtos no orçamento de trabalhadores que recebem salário mínimo. E uma última informação, a Polícia Civil do Distrito Federal deflagrou a Operação Narciso, fruto de uma investigação sobre uma rede com atuação interestadual e transnacional envolvida na fabricação clandestina, falsificação, adulteração e venda de anabolizantes, substâncias controladas e termogênicos. As ações ocorreram em diferentes pontos do país. Segundo a Polícia Civil, o Distrito Federal concentrava parte das estruturas de fabricação e armazenamento, além de academias ligadas à divulgação dos produtos e de uma gráfica utilizada para produzi-las. Também foram identificados pontos de apoio em Goiás, Paraíba, Paraná, Acre e Minas Gerais. 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E segue o seu Rádio Notícia agora chamando as informações de Teresina no Piauí com o Vanilson Brito. É com você, Vanilson.
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2: Ok, Fábio Brito, obrigado pelas informações. E agora você segue o seu Rádio Notícias aqui direto de nossa central de jornalismo, Rede Verdes Campos Sat, em Teresina, no estado do Piauí. Olha, um incêndio de grandes proporções atingiu uma área próxima à penitenciária de Bom Jesus, no sul do estado do Piauí, na manhã desta quarta-feira. As chamas foram registradas nas margens da BR-135, no trecho no sentido Bom Jesus e Redenção do Gurgueia. A Brigada Municipal de Bom Jesus foi acionada para atender a ocorrência e atuar no combate às chamas. O fogo provocou uma intensa coluna de fumaça, que pôde ser vista de diferentes pontos da região. Até o momento, não há informações sobre as causas do incêndio. Também não foram divulgados detalhes sobre possíveis danos materiais ou pessoas atingidas. 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E a Secretaria de Segurança Pública, por meio da Polícia Civil e também da Polícia Militar, deu cumprimento nesta quarta-feira a 8 mandados de busca e apreensão e 3 mandados de prisão em Teresina. De acordo com investigações, os suspeitos utilizavam as redes sociais para ostentar armas de fogo, incluindo armas longas, além de fazer também apologia ao crime e enaltecer a atuação de organizações criminosas. Durante as informações e as investigações levantadas durante as investigações feitas pela Polícia Civil, representou ali pela adoção de medidas cautelares, incluindo os mandados de prisão, com o objetivo de retirar os suspeitos de circulação e avançar também na apuração sobre a atuação de grupos criminosos. Durante a ação, 2 suspeitos foram presos em Teresina. Um deles foi localizado no bairro Real Copagre, zona norte da capital, enquanto o outro foi preso no bairro Dirceu, zona sudeste. As equipes policiais permaneceram em diligências para localizar os demais alvos dos mandados. A ação foi coordenada pelo Departamento de Repreensão às Ações Criminosas Organizadas, com apoio da Superintendência de Operações Integradas e da Força Estadual Integrada de Segurança Pública. E agora você segue com mais informações no seu Rádio Notícias.
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3: E eu sigo com o Rádio Notícia, direto de Coroatá, no Maranhão, trazendo informação da capital maranhense. A campanha de multivacinação 2026 já começou em São Luís e segue até o dia 1º de setembro com o objetivo de atualizar a situação vacinal de crianças e adolescentes com menos de 15 anos. Na capital maranhense, a atualização das cadernetas podem ser feitas nas salas de vacina das unidades básicas de saúde e na sala de vacinação do Shopping São Luís. A vacinação será feita de forma seletiva de acordo com a avaliação de cada criança ou adolescente. Por isso, os pais responsáveis devem levar o documento ao posto de saúde para que os profissionais verifiquem quais vacinas estão em atraso e precisam ser reforçadas. Portanto, essas foram as informações diretas aqui do estado do Maranhão para o Rádio Notícia. 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Agora eu chamo Adilson Carlos, direto da Central de Jornalismo da Verdes Campos, na cidade de Barras, no Piauí, e vai trazer informação agora no Rádio Notícia.
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4: Ok, Neto, obrigado pelas informações. A você, amigo ouvinte da Rede Verdes Campos Sat em todo o Brasil. Vamos agora às informações da Central de Jornalismo da Verdes Campos Sat, aqui na cidade de Barras Norte do Piauí. Um pescador identificado como Rubens, que havia sido dado como desaparecido após um relato de possível queda de canoa no Rio Parnaíba, em Parnaíba, retornou para casa em segurança. O suposto incidente teria acontecido por volta das 15 horas da segunda-feira, quando o homem teria caído da embarcação. Segundo o relato inicial, uma pessoa que estava no local teria tentado ajudá-lo, mas não conseguiu retirá-lo da água. o Corpo de Bombeiros foi acionado por volta das 18h40 e realizou uma varredura na área indicada, porém nenhuma vítima foi localizada. Na manhã seguinte, equipes de resgate de Parnaíba e do Maranhão participaram de novas buscas pelo pescador. Durante a operação, entretanto, a própria pessoa que havia solicitado o socorro informou às autoridades que Rubens havia retornado para casa. O homem teria chegado de mototáxi e estava vivo. O Corpo de Bombeiros confirmou posteriormente que não houve afogamento. As circunstâncias do episódio ainda não foram esclarecidas e não há confirmações de que Rubens tenha realmente caído da canoa. Com a confirmação de sua segurança, as buscas foram encerradas. 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E duas pessoas morreram após serem atropeladas por um caminhão enquanto trocavam o pneu às margens da PI-301 na localidade Córregos, na zona rural de Bom Princípio do Piauí. O acidente aconteceu por volta das 19h20 da última terça-feira. As vítimas foram identificadas como Francisco das Chagas Machado Oliveira e Claudeci Normandia de Oliveira. Segundo a Polícia Militar, os dois estavam no acostamento da rodovia realizando a troca do pneu quando foram atingidos pelo caminhão. Após o acidente, o motorista deixou o local e seguiu em direção à zona urbana do município. Policiais do grupamento da Polícia Militar de Bom Princípio, com apoio de equipes de Buriti dos Lopes, realizaram diligências e localizaram o motorista nas proximidades da Praça dos Ferroviários. Conforme a PM, ele apresentava sinais de desorientação. O caminhão também foi encontrado e levado para as proximidades do grupamento. O motorista passou por teste de etilômetro, que apontou a presença de álcool no organismo. Ele ficou à disposição das autoridades. Os corpos das vítimas foram removidos pelo IML. Seguimos com mais informações, agora direto de Coelho Neto, no Maranhão, com o nosso amigo Milton Vieira.
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5: Olá, Eduardo Silva, abraço para você e para nossa audiência em todo o Brasil. A Prefeitura de Duque Bacelar, no Maranhão, firmou um contrato de 3.343.000 para o fornecimento de 56.820 coffee breaks ao longo de um ano. A contratação destinada às secretarias de administração, educação, saúde e assistência social passou a repercutir nas redes sociais devido ao volume de lanches previsto para um município com pouco mais de 10 mil habitantes. Os extratos dos contratos foram publicados no Diário Oficial do município e apontam que os serviços serão executados pela empresa Paz Serviços e Eventos Limitada, vencedora de pregão eletrônico. O fornecimento contempla três modalidades de coffee break para eventos, reuniões, capacitações e atividades administrativas. Segundo os documentos, a contratação foi realizada com base na Lei Federal de Licitações e terá vigência de 12 meses. Até o momento, não há registro de manifestação oficial da Prefeitura sobre os questionamentos levantados nas redes sociais. 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Em reunião realizada em Brasília, o governador do Maranhão, Carlos Brandão, e o diretor-geral do DENIT, Fabrício Galvão, discutiram o andamento das obras nas rodovias federais BR-135 e BR-222, além da construção da nova ponte sobre o Estreito dos Mosquitos. Segundo o DENIT, o contrato para a nova ponte deve ser assinado ainda esta semana, permitindo o início das obras com prazo estimado de um ano e meio para a conclusão. O órgão também informou que intensifica serviços de recuperação da BR-135, incluindo tapa-buracos, pavimentação em concreto e ajustes na operação de pare e siga para reduzir os congestionamentos. Na BR-222, seguem as obras entre Miranda do Norte, Arari e Santa Inês. Já no trecho em direção à Chapadinha, no leste do estado, o processo licitatório foi concluído com previsão de reconstrução do pavimento e melhorias estruturais para aumentar a durabilidade da rodovia e reduzir os impactos durante o período chuvoso. E agora o nosso giro de notícias segue para Campo Maior, no Piauí, para as informações do nosso colega Eduardo Silva.
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5: Durante o período chuvoso. E agora o nosso giro de notícias segue para Campo Maior, no Piauí, para as informações do nosso colega Eduardo Silva.
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0: sobre o TCE do estado do Piauí, que acabou barrando a renovação de um contrato de mais de 3 milhões e 800 mil reais e acabou multando a ex, no caso, né, a secretária de Piracuruca. A secretária de saúde de Piracuruca foi multada após exigências consideradas indevidas em contratos de serviço para a prefeitura. Com isso, o Tribunal de Contas do Estado do Piauí acabou ali multando a secretária de saúde, né, no caso da cidade de Piracuruca, identificada como Sávia Caroline Gomes Oliveira, após apontar restrição indevida desses contratos. Olha, esses contratos firmados aí com a empresa Central de Laudos e Serviços Limitados, o prefeito também da cidade, ele acabou, no caso aqui, o prefeito Francisco Marcelo Carvalho Mendes, ele foi também citado no processo, mas não foi multado pelo TCE do estado do Piauí. O caso, no caso dessa renovação da contratação, né, acabou ali colocando regras que realmente acabam atrapalhando a competitividade entre os concorrentes, no caso desse prédio. Com isso, além dessa multa, o Tribunal de Contas também determinou que a Prefeitura de Piracuruca realize uma nova licitação no prazo de 120 dias. A adesão também proíbe a prorrogação de contratos, principalmente os contratos 035/2026, firmado com a empresa Central de Laudos e Serviços Limitadas. Olha, com essa decisão, a contratação milionária, que chega a quase 4 milhões de reais, fica barrada. E com isso, né, com essas irregularidades encontradas pelo TCE do estado do Piauí, fica também barrado que a prefeitura, a própria Secretaria de Saúde de Piracuruca, atualmente administrada pela Secretária de Saúde Sérvia Caroline Gomes de Oliveira, que recebeu a multa aí de 500 UFR do TCE do estado do Piauí, e agora ela, a equipe, né, claro, tem que prestar esclarecimento sobre essas falhas identificadas aí nessa contratação. E agora também, né, a gente espera que eles possam usar os meios de comunicação para tentar explicar quais são os próximos passos que a prefeitura deve tomar para suprir essa necessidade, ou se vão seguir a orientação do TCE do estado do Piauí para fazer, no prazo de 120 dias, um novo pregão eletrônico, para que as empresas agora possam concorrer de forma mais sem muitas burocracias. 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
2: Ok, Eduardo Silva, obrigado pela sua participação. E agora vamos com informações aqui da Central de Jornalismo de São João dos Patos. Olha, um grave acidente de trânsito mobilizou as equipes do 3º Batalhão de Bombeiros Militar nas primeiras horas da manhã desta quarta-feira na rodovia BR-010. A ocorrência envolveu uma colisão frontal entre dois veículos, seguida de explosão e incêndio de grandes proporções. Apesar da intensidade do impacto, não houve registro de mortes. Com a força da batida, um dos condutores sofreu fraturas nas pernas. Os bombeiros realizaram os protocolos de primeiros socorros e imobilização ainda na pista. Em seguida, a vítima foi estabilizada e encaminhada com urgência para a rede hospitalar da região. O impacto violento provocou uma explosão imediata, gerando um incêndio que consumiu um caminhão guincho envolvido no acidente e se alastrou rapidamente para a vegetação às margens da rodovia. A atuação das guarnições do 3º BPM concentrou-se em três frentes. Primeiro, combate direto ao fogo, no caso, extinção das chamas no veículo e no acostamento. Segundo, gerenciamento de riscos, o isolamento da pista para conter novos focos e afastar o perigo de novas explosões. E terceiro, segurança viária, desobstrução gradual do trecho para normalização do fluxo de tráfego. Olha, graças à rápida resposta dos militares, o fogo foi completamente controlado antes que atingisse áreas florestais mais amplas, garantindo aí a segurança dos demais motoristas que trafegavam pelo local. As causas exatas da colisão ainda serão determinadas pela perícia. 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

0: 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E agora vamos com mais informações aqui do interior do Maranhão, agora de Esperantinópolis. Com você, Robert Lândio.
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2: Ok, Messias, muito obrigado pelas informações de sua região. E eu sigo com Rádio Notícia, direto da Central de Jornalismo de Esperantinópolis, Maranhão. Um homem procurou voluntariamente o pelotão da Polícia Militar de Bernardo Mearim, Maranhão, na manhã dessa última segunda-feira e pediu ajuda aos policiais após relatar dificuldades relacionadas ao consumo excessivo de álcool. Segundo informações da polícia, o rapaz afirmou que o consumo de bebida alcoólica vinha prejudicando a sua rotina de trabalho e o convívio com a família. Diante da dificuldade de interromper o uso da substância, ele teria pedido para ser preso, como forma de se afastar do vício. Durante o atendimento, o homem informou aos policiais que estava portando uma arma de fogo. Diante da situação, os militares realizaram a abordagem e efetuaram a prisão em flagrante por parte ilegal da arma. Após a prisão, ele foi encaminhado à delegacia da Polícia Civil para os procedimentos legais e posteriormente conduzido ao presídio de Pedreiras. 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Um homem identificado como Micaías foi baleado durante um ataque registrado na noite dessa última terça-feira em Bacabal, Maranhão. Após o ocorrido, a Polícia Militar recebeu informações sobre o possível autor dos disparos e iniciou diligências para localizá-lo. Ainda no local, a vítima conseguiu repassar informações que auxiliaram os policiais nas buscas. Durante a diligência, equipes chegaram à residência onde, segundo informações recebidas, poderia haver atividades relacionadas ao tráfico de drogas. No imóvel, os policiais encontraram substâncias análoga à cocaína, uma balança de precisão, materiais plásticos e, conforme a Polícia Militar, apresentavam características compatíveis com o preparo e o fracionamento de entorpecentes. O suspeito seria conhecido pelo apelido de Bracinho, mas não foi localizado no imóvel. Durante a abordagem, a residência foi vistoriada com a colaboração de pessoas que estavam no local. Em relação à vítima, informações apontam que Micaías sofreu ferimentos provocados por disparos de arma de fogo e também teria apresentado perfurações compatíveis com golpes de arma branca. A quantidade e a gravidade de lesões ainda deverão ser confirmadas oficialmente por meio dos procedimentos médicos e do respectivo laudo. E seguimos com Destaques do Esporte com Emanuel Lucas.
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3: Obrigado, Robert Lândio, trazendo as informações direto da nossa central de jornalismo aí de Esperantinópolis, no estado do Maranhão. Trazendo agora as informações do esporte, sempre no oferecimento do óleo Santa Helena. 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Falando da novela Memphis Depay, o craque camisa 10. Agora é ex-Corinthians, né? Porque, né, o Corinthians não quis renovar o contrato do atleta holandês e agora ele vai colocar o Corinthians aí na justiça, meus amigos. Pois é, a dívida do Corinthians que o Corinthians tem com o Memphis Depay pode ser muito maior do que os atuais 77 milhões de reais relacionados aos valores de premiações atrasadas e também de juros. De acordo aí com a apuração de um portal de notícias esportivo, o staff do jogador quer cobrar na justiça cerca de 20 milhões de dólares, cerca de 103 milhões de reais. Trata-se do valor integral do contrato que foi acordado, mas não assinado pelo atual presidente Omar Stable. E caso o jogador vença a disputa nos tribunais, a dívida do Corinthians com o jogador pode atingir aí a casa dos 180 milhões de reais. O Memphis tinha concordado em fixar a dívida no último contrato com o Corinthians em 42 milhões de reais, sem a cobrança de juros e multas. Mas com a irritação após a reviravolta desse caso, o jogador não quer abrir mão aí dos valores, que faz aí o débito chegar a 77 milhões de reais, tá certo? Então aí o Corinthians agora está aí na berlinda, né, com o jogador holandês, que agora vai cobrar aí os seus direitos. E também trazendo aqui um caso, né, de um ex-jogador, né, ex-artilheiro do Campeonato Gaúcho. Ele detalha aí o vício em bets, em apostas. Pois é, meus amigos, o jogador, o atacante Michel, ele revelou detalhes do período de dependência e também dos desafios na recuperação da ludopatia, que é a condição médica nomeada e caracterizada, né, pelo desejo incontrolável de apostar. Hoje, ele tem 37 anos e foi aí o jogador artilheiro, né, do Campeonato Gaúcho no ano de 2015 pelo Passo Fundo e em 2018 pelo São Luís de Juí. E no cenário nacional, ele tem passagem pelo Coritiba também no ano de 2015 e pelo Guarani 2 anos antes. E atualmente, né, ainda está em atividade, defende o Bagé, que disputa a segunda divisão do futebol gaúcho. Em entrevista a uma televisão, ele contou ter iniciado nas apostas esportivas, mas foi nos jogos online de cassino que ele entrou no que chamou de vida de zumbi. E atualmente, né, nessa entrevista, ele revelou que está aí limpo há mais de 45 dias depois de 9 anos de vício. Segundo o jogador, a primeira aposta que ele fez foi em 2017 e um ano, né, depois desse início, ele já estava completamente viciado. Então tá aí, né, mais um jogador que revela ter aí problemas com a Bet, que agora podemos dizer que ele está aí curado da chamada ludopatia. E também falando aí do jogador Thiago Almada, né, porque o Flamengo tanto que namorou aí o jogador, tanto que insistiu em querer contratar, até o diretor de futebol José Bolto queria contratar ele, só que o Thiago Almada escolheu o River Plate, e ele contou os motivos, né, de ter escolhido o clube argentino ao invés do clube brasileiro, que é atualmente, né, o clube mais rico do país, a equipe do Flamengo. Pois é, o time argentino investiu aí 20 milhões de euros, cerca de 119 milhões de reais, que se tornou aí a contratação mais cara da história do River Plate, né? Ele deu entrevista para uma rádio argentina dizendo que tomou a decisão dele durante as férias, principalmente porque ele conversou com o atual técnico do River Plate, que é o Eduardo Cudê, e por conta do projeto que ele tinha dentro do clube argentino. Ele não hesitou porque ele estava sentindo falta da pressão do futebol argentino e também, também pela questão familiar, porque tanto a esposa quanto seus pais queriam que ele jogasse, regressasse ao futebol da Argentina, e o coração da mãe dele foi fundamental para escolher a equipe do River Plate ao invés do Flamengo, já que ela, a mãe do Thiago Almada, é fanática pelo clube milionário. E também ele teve conversas, né, com jogadores Otamendi e Angel Correa, que são velhos companheiros aí de seleção argentina e que agora são aí colegas de clube e que também ajudaram aí na escolha do Thiago Almada pelo River Plate da Argentina. Portanto, meus amigos, essas são as informações do esporte aqui dentro do seu Rádio Notícias. A gente volta a qualquer momento trazendo aí muito mais informações. Você vai seguir agora com a programação normal da Rede de Rádios Verdes Campos Sati.
1: 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Rede de Rádios Verdes Campos Sati informa a hora certa.
4: Agora 6 horas, horário de Brasília.
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comadre, alô, minha comadre. Que coisa boa estar com você aqui, não é? É, levando essa festa maravilhosa com o melhor do forró. Pé de serra, aquele forró bom, aquele forró gostoso. Oh, mas é bom demais. Mas, compadre, vamos pedir licença, vamos lá. Dar uma boa noite, pedir licença para entrar na sua casa e saudar com carinho. Benção, vovô, benção, vovó. Que essa benção me traga felicidade e que traga também para você. Porque a fé cura, a água cura e os produtos de F8 salvam vidas e pode salvar minha e a sua. Sou o compadre Irlândio Farias e chego com alegria, paz de espírito e muita energia boa para abençoar sua noite. Falo direto da Rede Rádio Verdes Campos Sat para todo o Brasil e para o mundo via internet. Está no ar mais um Terreirão da Fazenda, na Rádio do Vovô, da Vovó, na Rádio do Amigo Caminhoneiro e de todos os nossos irmãos camponês que está sempre acompanhando, sempre ligadinho com a gente. A gente agradece pelo carinho, tá bom? Ô, mas como é que eu faço, compadre? Já a gente fala como você faz para participar, mandar vídeo, tá bom? Já a gente fala.

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1: Epa! Tá aí, compadre! Olha que coisa boa o Terreirão da Fazenda, não é? Começando bem. E lembrando que hoje tem Cruzeiro e Flamengo hoje. Tem a partir das 9h30, a Voz do Brasil vai começar umas 8h15, 8h10, 8h15. Temos a Voz do Brasil. Olha, muito obrigado pelo carinho que você sempre nos dá. O carinho que a gente tem por você é muito bom, tá bem? Então vem pra cá fazer essa festa maravilhosa com o Irlândio Farias. Mas Irlândio, como é que eu faço pra mandar vídeo? Olha, já vou te falar. Mas antes eu tenho que falar que nós temos um apoio todo especial, não é? Hein? Os nossos colegas, vou falar do Pesque Pague do Resort, vou falar também dos produtos GF8, tenho que falar também do, não é, lá do Centro de Convenções Maranhense em Timon. Opa, tudo isso e muito mais durante toda a nossa programação dos hotéis da Rede Cajuína. Olha, você, para participar deste programa é muito fácil. Você manda um vídeo pra gente, manda um áudio, que a gente vai estar aqui para atender você com todo carinho. Faça um vídeo sempre ele deitado, o celular, não é, na horizontal. Por quê? Porque pega a TV toda e a gente vai colocar o seu vídeo na TV. Seja o caminhoneiro, seja o homem da roça, seja o lavrador, não é? O meu compadre que está na cidade, o camelô, onde você estiver, faça um vídeo, manda para nós aqui, ó, compadre. Estou ligado na Rede Rádio Verdes Camposat, se tiver pela TV, no canal 365, você manda, filma aí, manda pra gente, né? Olha aí, coisa boa. Então, é muito fácil você participar do nosso Terreirão da Fazenda, tá bem? É só mandar que a gente tem todo prazer de atender você com carinho no Terreirão da Fazenda.
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1: E já tá no ar, compadre!

Raimundo saudado, compadre. Rapaz, mas é antiga, mas é boa. Minha garota, eu te amo tanto. Rapaz, eita, quem não lembra, não é? Quem não lembra? Olha, é tudo de bom. 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

Eita, compadre, Flávio José! Ei, rapaz, mas é boa essa música, né? Oh, que nem vem, vem! Olha! Vem, vem, vem! É bom, eu sei cantar não, produção. Eu sou ruim pra cantar. Ave Maria! Pense numa pessoa que não sabe cantar. Sou eu. Cantar não dá pra mim não, viu? Hein? Não dá. Não dá de jeito nenhum. Agora dançar um forró e tocar um forró bom é comigo. Deixa eu ver aí como é que é.

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0: Já estamos de volta no Terreirão da Fazenda com o melhor do forró pé de serra. Cadê, produção? Vamos falar com nossos ouvintes aí? Hein? Hoje é quarta-feira. É, quarta-feira. Cadê o povo pra falar com a gente? Bota aí.
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1: 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Eu queria lhe pedir, compadre, aquele rosinha com Flávio José, aquele que fala Tarek Mariola, ofereça aí para o meu amigo Raimundo Macaxeira, em São Mateus do Maranhão, também para a dona Nilzete, amigo, meu amigo Nato, meu amigo Jerry, dona Madalena, povoado a Morada Nova, também passeio Bentinho aqui na Rua da Torre. Boa noite, compadre Irlande Faria. Um abraço.
0: Olha aí, obrigado, compadre. Um abraço para você também. Não é? Tudo de bom. Tereco Mariola. É? Tá aí já, tá, produção? Olha aí, que maravilha. Vamos lá. Vamos lá, vamos falar com a nossa audiência. E com o povão? Bota o povão aí para falar. É vídeo, produção? Bota o vídeo.
2: Parabéns pra você.
0: Olha aí,
2: nessa,
0: rapaz,
2: data querida, muitas felicidades.
0: Obrigado.
2: Muitos anos.
0: Oh.
2: Alô, alô, meu compadre Irlande Farias. Estamos por aqui, Emanuel Paraíba. Aqui motorista da Maná, meu irmãozinho, rapaz. Passando aqui pra lhe desejar um feliz aniversário.
0: Obrigado,
2: que Deus te abençoe, te dê muitos anos de vida, meu irmão. Que você seja sempre esse homem de caráter, esse homem trabalhador. Um grande locutor, um grande apresentador do programa No Terreiro da Fazenda, que nos alegra todos os dias à noite, né? Com seu forrozinho pé de serra. Meu amigo Irlande, feliz aniversário, meu irmão. Que papai do céu te abençoe. Tamo junto, meu brother.
0: Eita, Emanuel, um abraço, compadre, caminhoneiro da Maná. Olha, brigadão, compadre, viu? Tudo de bom pra você também. É, compadre, 5.6, não é? Mas tô feliz. É, porque eu só peço sempre de Deus saúde pra gente trabalhar, não é, Emanuel? É importante isso aí. Sem saúde você não vai pra lugar nenhum. Mas obrigado, Emanuel, fico muito feliz com as suas palavras. Muito obrigado, meu compadre, tudo de bom, vamos lá.
3: Boa noite, meu compadre Hernandes Farias, aqui é o Carlos do Lidago dos Abelhas. Eu gostaria de pedir uma música Pé de Serra, pode ser qualquer um. Ofereci para todos os familiares meus de Lidago dos Abelhas. E principalmente para você e para todos os ouvintes da rádio Verdes Campos.
0: Olha aí, que maravilha. Obrigado, compadre, um abraço. Tem vídeo aí, produção? Vou botar vídeo aí. Bota mais vídeo aí. É vídeo ou áudio? É áudio, né? Então bote aí.
4: Boa noite, Erlande. Quero lhe parabenizar pelo seu aniversário.
0: Obrigado, Vânia Medeiros.
4: Que
0: proteja
4: sempre, que dê saúde. Que você sempre seja essa pessoa alegre, com esse programa maravilhoso, voltado para as pessoas mais velhas, do homem do campo, entendeu? Um abraço, muitas felicidades para você.
0: Olha aí, Vânia, que maravilha.
4: Manoel,
0: obrigado.
4: Emídio,
0: Piauí, Vânia Medeiros, lá de Manoel Emídio, não é? Tá ligado com a gente.
5: Irlande Faria, boa noite, meu compadre.
0: Boa noite, compadre.
5: Feliz data natalício, que Deus te capacite sempre. E que sua estrela brilhe sempre, meu querido. Feliz
0: obrigado,
5: aniversário para você. Que você traga sempre alegria no dia a dia, na diária, qualquer situação, para fortalecer o convívio de sua família, viu? Ao seu lado, viu? Tudo
0: amém,
5: de bom.
0: Amém, compadre, amém, viu?
5: Que sua estrela brilhe sempre. Eu quero ouvir aí Baião da Saudade com Noca do Acordeon, viu? Oferecer para todos os ouvintes. Fique bem, viu? Um abraço, boa noite ao Reginaldo de Barras, Piauí. Até mais.
0: Ô, compadre Reginaldo, obrigado, compadre. Olha aí que maravilha, não é, rapaz? Voto sincero. Olha, a gente só agradece, viu, compadre? Baião da Saudade. Tem aí, produção? Noca É, exatamente, Noca do Acordeon. Daqui a pouco a gente toca ela todinha. Cadê a produção? Tá aí? Tem mais ouvinte aí? Bota o ouvinte, vamos lá. É vídeo?
6: Ah, compadre Irlando, boa noite. Passando aqui na cidade de São João dos Patos, ouvindo o programa. Opa. Hoje, como programa mais curto, compadre, eu gostaria de oferecer as músicas do programa pro pessoal de Sucupira do Riachão. Aqui é o professor Batista, que mora no Coco Frio. Só que neste momento estou aqui em São João dos Patos.
0: Obrigado, compadre. Tá aí, rapaz, que maravilha. É o compadre, é o professor Batista, do povoado Coco, né? Tá ligado com a gente, um abração pra ele, tudo de bom, e continue aqui no Terreirão da Fazenda com essa festa maravilhosa, compadre, que é o melhor do forró pé de serra. Quem é que tá aí, produção? Bota mais ouvinte aí, vamos lá, Nonatinho Fialho?
7: Ah, boa noite, meu amigo Lando Farias, Nonatinho Fialho, Cidem Alves, Piauí, na rua Cândido de Almeida, aqui com os produtos GF8, mas como hoje é seu dia... Hoje você tá em aniversariando hoje, meu amigo Irlande Faria, rapaz.
0: Obrigado,
7: que essa data se repita por muitos, muitos anos, meu amigo. Você com muita saúde, muita alegria e continua sempre assim, com muita saúde e alegria. É, rapaz, levando sucesso aí para todo o Brasil, aí na TV Verdes Campos Sate, na rádio Verdes Campos Sate. E aqui, Irlande Faria, dando aquela boa noite para seu Chaga, rapaz, seu Chaga. Nosso amigo cliente, Dona Toinha, rapaz. É a Dona Toinha, seu Chaga, ele me tirou um. Tá ligadão aqui na Verdes Campos Sate, na TV Verdes Campos Sate, aqui no Terreiro da Fazenda, com nosso amigo Guilherme Faria, que tá de aniversário no hoje, meu amigo. Felicidade pra você, meu amigo.
0: Dia 12 de agosto, Nonatinho. De 1970, Irlande Farias nascia. Vamos lá.
8: Alô, compadre Irlande, rapaz, aqui é o estado aqui da cidade de Coratá.
0: Ô, compadre.
8: Estado do Maranhão.
0: Obrigado,
8: rapaz,
0: pelo carinho.
8: Rapaz, eu gostaria de ouvir hoje aí, rapaz, o Jax do Pandeiro, né, rapaz, herança do meu pai. Oferecer aqui pra galera aqui da Rua da Caema, aqui em Coratá, estado do Maranhão. Valeu.
0: Herança? Herança do meu pai, não é? Herança, tem aí, produção? Vê se tem aí, do meu pai. Tiver aí, é o Jacques do Pandeiro. Tem aí, não tem? Herança? Pronto, exatamente. Olha, vamos lá, bota mais ouvinte aí. Bota o povão pra falar. Tem aí, do meu pai. Tiver aí, é o Jacques do Pandeiro. Tem aí, não tem? Herança? Pronto, exatamente. Olha, vamos lá, bota mais um.

0: E uma boa noite e um abraço. Que Deus te dê muita saúde e muita paz, viu? Para o mundo inteiro.
1: Olha aí, obrigado, comadre. Um abraço para a senhora.
2: Boa noite, compadre Ló de Faria. Compadre Ló de Faria.
1: Boa noite.
2: Hoje eu gostaria de ouvir aí Flávio José, viu? Quero dedicar para meu amigo Francisquinho lá no Canto Alegre. Para todos que estão curtindo o seu programa nesse momento. E especialmente a você, viu? Feliz aniversário para você, viu, compadre Ló de
1: Ô,
2: Faria.
1: rapaz,
2: Aqui é o João da Vara da Roça Coivaras, viu?
1: olha aí, rapaz, falar nisso, quero abraçar o Neto Cacheiro, tá lá ligado com a gente. Neto, muito obrigado, viu, compadre, pelas palavras também, meu compadre Neto aí, gente boa, hein? É, agradecer o Neto Cacheiro aqui, muito obrigado, viu, compadre Neto. Tudo de bom para você, Neto Cacheiro, sua família também, que Deus abençoe sempre você também, compadre. Um grande abraço para você. Não é? E aproveitando aqui, não é? Quero abraçar todo esse povão de Coivara, é esse o nome. Um grande abraço aí, muito obrigado pelo carinho da audiência, tá bom? Compadre Neto Cacheiro, gente boa. Olha, quero abraçar também, quem é que tá aqui? Deixa eu ver quem é que tá aqui, compadre.
3: Boa noite, pai. Eu falei, pai, que eu me dou sendo bem bom, GF8 aqui, né?
1: Olha
3: Tô todo
1: aí.
3: mundo GF8 aqui, estou renovado aqui, contato 81-6109-07. Hoje queria pedir uma música aí do Noco do Acordeão, podia ser pelo Toninho Cozado, Mané Bezerra, Luciana, pegadona aí, e o Bier, rapaz, também, e também para Dona Gilda, todos os candus, também satisfeitos, Salão Dourado, lá nos corredores, também ligadão. Está ligado, né? E também para a Sossô Ribeiro, o Jandira, o Zuza, que também está ligadão aí. E a Socorro Fernando, né? Ligado.
1: Obrigado, compadre. Um abraço. Olha quem é que tá aqui. Vamos lá.
2: Parabéns para você, meu amigo Islano Faria, o Manuel Inácio, desejando paz, saúde, fortuna e felicidade.
1: Olha
2: Deus lhe
1: aí.
2: abençoe com você e sua família. Manuel Inácio, Manuel Emílio.
1: Rapaz, me lembrei da Divina agora, minha amiga Divina. Viu, Mané Inácio? Cadê a Divina, hein, pessoal? Cadê? Onde é que ela tá, minha amiga Divina, rapaz? Gente boa. Ali é uma pessoa maravilhosa. Ela, Raquelzinha, lá em... Ela tá acompanhando a gente. É Eliseu Martins. Vamos lá, quem é que tá aqui?
4: Meu compadre Irlândio Farias, boa noite, José de Mar, por cá na escuta
1: Eita!
4: do programa Terreiro da Fazenda. E aproveitando aí, seja, meu compadre, desejar para você um parabéns.
1: Obrigado,
4: Que Deus
1: compadre.
4: continue dando força, sabedoria, saúde, principalmente. E um abraço do seu amigo, irmão de mar. E um alô aí para todos a galera da rodagem aí que estão prestigiando aí a programação, especialmente agora no Terreiro da Fazenda. O Antônio Martins, que também está ligado, meu amigo Zé Visgueira, e a minha amiga Valda, minha irmã Maria de Fátima, lá no povoado Pau de Cinza.
1: Só gente
4: E meu
1: boa.
4: amigo Alex também, lá no povoado Cio, também, que gosta muito da programação. Meu compadre, aquele abraço, estamos por cá, passando aqui perto de Angical do Piauí, ouvindo a 96,1.
1: Obrigado, compadre. Muito obrigado, Edmar, por cá, sempre ligado com a gente.
5: Boa tarde, compadre Bahia. Boa noite.
1: Boa noite,
5: Boa
1: compadre.
5: noite. Parabéns pelo aniversário.
1: Obrigado,
5: Muitos
1: compadre.
5: anos de vida e muita saúde, muita prosperidade. Você faz
1: Oh,
5: muito
1: que
5: sucesso.
1: maravilha,
5: Eu quero
1: rapaz.
5: a música de João Bandeira, do Caminhoneiro. Aqui é Francisco de Catolé do Rocha, da Paraíba. É um aniversário com muita paz e saúde para todos. Tudo de bom na vida. Muitos anos de vida e muita felicidade na sua vida. Muito sucesso. Você faz muito sucesso. E uma semana muito abençoada, com muita paz e saúde para você. Feliz aniversário.
1: Obrigado, compadre. Rapaz, que coisa boa, não é? É esse carinho que a gente recebe todos os dias. Obrigado, compadre. Eu fico muito feliz com as suas palavras aí, viu, compadre? Catolé do Rocha, lá na Paraíba. Um abraço para vocês aí. Tudo de bom, não é? A gente agradece muito pelo carinho que vocês têm sempre pelo Terreiro da Fazenda. A gente só vem agradecer, né, compadre Irlande? Hein? Oh, mas é bom. Isso é bom demais. Obrigado, compadre. Que Deus ilumine seu caminho sempre. E qual foi a música que ele pediu, compadre? João Bandeira, né? Hein?

0: João Bandeira com o caminhoneiro, foi, compadre? Ah, tá, João Bandeira. Ah, beleza, produção. Já tá aí, já pronto aí? Daqui a pouquinho toca, né? Beleza. Olha, vamos essa daí. Daqui a pouquinho toca. Vamos lá, bota mais ouvinte aí pra falar com a gente. Olha, obrigado, viu, professor? Muito obrigado, meu irmão. Tudo de bom pra você. Bota aí mais ouvinte aí.
1: Boa noite, meu compadre Leandro Faria. Aqui quem fala é o Francisquinho, do Canto Alegre, meu compadre. Eu estou passando aqui para lhe desejar uma feliz
0: Olha
1: data
0: aí,
1: hoje, que você
0: rapaz.
1: está comemorando hoje, né?
0: É,
1: Completando
0: compadre.
1: mais uma primavera. Desejo tudo de
0: Obrigado.
1: bom, que Deus lhe dê muitos anos de vida, saúde, e paz, força e coragem no seu trabalho.
0: Obrigado,
1: E que
0: compadre.
1: Deus sempre ilumine seus caminhos, viu? Eu, compadre, eu gostaria de ouvir um forrozinho pé de serra. Vida boa, aperreada. Eu quero dedicar para meu grande amigo João de Deus, sua esposa Ledina, Vá da Roça. E quero dedicar para todos os queridos ouvintes, viu? Um abraço, meu compadre Faria. Aqui é o Francinho, do Canto Alegre.
0: Obrigado, compadre. Um abraço, compadre Francisquinho.
2: Boa noite, meu amigo. Boa noite. Receba meus parabéns. Muitos anos de vida para você,
0: Ô,
2: a sua
0: Anaildo.
2: saúde e
0: Obrigado,
2: muita
0: compadre.
2: felicidade para você e toda a sua família. E muitos anos a gente está ouvindo você por tudo, né, meu irmão? Deus dê a sua saúde e
0: Obrigado.
2: felicidade. Muitos anos de vida. Sou eu, Anaildo, daqui de São Mateus, Maranhão. Muitos anos de vida para você. Meus
0: Obrigado,
2: parabéns.
0: Anaildo.
2: Pois é,
0: Recebo de
2: meu irmão.
0: braços abertos, compadre. Muito obrigado.
3: Boa noite, compadre.
4: Pai Lang Faria, compadre, boa noite, compadre.
3: Boa noite.
4: Compadre, bota foz ontem a gente aí, compadre.
0: Boto.
4: Compadre, bote a imagem meu, compadre.
0: A imagem
4: Tá falando aqui
0: meu.
4: É Franciscano, compadre, Riacho Verde, município de Barra. Tô aqui na baladeira, compadre.
0: Eita, rapaz.
4: Compadre, eu também lhe dei muitos anos de vida, viu, compadre?
0: Obrigado.
4: Muita saúde. Muita sabedoria, muita inteligência. Eu amo ser sabido e inteligente. Valeu,
0: Obrigado, compadre. Muito obrigado pelo carinho, tá bom? Tudo de bom. Rapaz, só agradeço, viu? Pelo carinho que vocês têm pelo Terreiro da Fazenda e pelo Irlândio Farias. Olha, quem é que tá aí? Solta o áudio aí.
5: Boa noite, Irlândio Faria, dona Maria Lopes. Primeiramente, está desejando um feliz aniversário para você.
0: Obrigado, compadre.
5: E muita felicidade, paz e saúde, tudo de bom para você. E eu, uma boa noite também para todos os ouvintes que estão assistindo inteiro da Fazenda. E gostaria que você colocasse uma música do José Orlando. Tenho pena de você por isso, para todos os ouvintes que estão assistindo do Terreiro da Fazenda. Boa noite, tudo de bom.
0: Obrigado, vamos lá, bota o povão.
6: Obrigado, meu amigo.
7: Oi, Nande Faria,
0: Opa,
7: boa noite.
0: Boa noite.
7: Aqui é a Lucimar, de
0: Oi,
7: Duque Bacelar, revendedora dos produtos de F8. Eu estou lhe mandando esse áudio para me desejar seus parabéns,
0: Obrigado,
7: muitos anos de
0: compadre.
7: Vida. Que você continue sendo essa pessoa maravilhosa que você é. E que realize todos os seus sonhos com muita paz,
0: Amém.
7: Muito
0: Amém,
7: amor
0: compadre.
7: E muita saúde. Tudo de bom para você, viu, Hernani Faria?
0: Obrigado, olha aí, votos de felicidades. Eu fico muito feliz, viu, compadre? Muito obrigado, viu?
8: Compadre Hernani Faria, desejo muito felicidade para você. Saúde, paz, harmonia com a sua família.
0: É o Cesário, rapaz.
8: Você é um bom locutor. Aqui é o Cesário de Guadalupe. Desejando tudo de bom para você durante sua vida, meu amigão. Um
0: Obrigado,
8: abraço,
0: Cesário. Obrigado, Cesário. Um abraço.
9: Boa noite.
0: Bota o áudio aí, vamos lá.
10: Oi, Islândia, boa noite.
0: É a Socorro.
10: Feliz aniversário para você, viu? Que Deus lhe abençoe, ele dê muitos
0: Amém.
10: E muitos anos de vida. E parabéns pelo seu programa, é um ótimo programa, viu? Parabéns. E a música que eu quero ouvir é Mecânico Falecido, se você puder botar.
0: Eu não tenho ela mais. Aquela música. Cadê ela, hein, produção? Eu sei qual é que ela tá falando. Do mecânico, né? Que o cara viu, deu uma carona pra ele, o carro deu problema. Foi, eu botei essa música antes, ver se nós encontra ela aí.
11: Compadre Irlândio Farias, boa tarde, boa madrugada, bom dia, boa noite, feliz aniversário.
0: Obrigado,
11: Quari,
0: compadre.
11: tá te escutando no...
0: É o Ari, rapaz.
11: Forrozão. Ô, Irlande, toca pra nós escutar aqui na cidade de Água Branca a música com Luiz Gonzaga, Assunto Preto. Ofereço pra Dona Mulata, seu Zé Veloso, que tá te escutando também a todo volume, Zé Paraibano, e todos nós que escuta aqui na cidade de Água Branca. Eu sou o Ari. Abraço pra você.
0: Um abraço, Ari.
11: Sucesso,
0: muito
11: feliz
0: obrigado.
11: Aniversário. Cadê a parte do bolo? Quero um pedaço do bolo.
0: Eita, Ari. Olha, boa noite, compadre. Hoje dá certo. Luiz Gonzaga, Januário. Ontem eu coloquei Januário. Ontem eu quero oferecer pra minha mãe e meu pai. E Duque Bacelar. Eu coloquei ontem, compadre. Taranana, né? Do Januário, coloquei. Vamos lá, quem é que tá aí?
9: Olá, boa noite. Meu nome é Aline. Eu sou de Buriti, Maranhão. E eu gostaria de pedir uma música de Silvano Salles.
0: Ô, Aline, um abraço pra você, minha princesa. Só tocamos forró pé de serra, tá bom? E forró das antigas também.
12: Ô, doutor Farias, um feliz aniversário para o senhor e a sua família completa. Tudo de bom e de melhor.
0: Obrigado.
12: Faça aquela música de Flávio José para o senhor também, o senhor é nota 10. Para a família Fonseca, Carol Fonseca, Patrícia de Sorocaba, Vitória Vinsomil, Vitória Luba, Alice, Adriano Merino, seu Jamin do Porro, Jorge Cavalho, Carmen Amélia, Carol, e também para Adriana Chaga, Patrícia de Sorocaba, Samuel, Javi e Davi, e Rita em São Paulo, e José Fonseca, Grenália, Maducava, Grenália, Flávio, Alanha, Alex. Obrigado, fica com Deus, doutor Maria.
0: Obrigado, compadre, eu que agradeço o carinho. Olha, boa noite, é a Sofia Emanuele, povoado Santa Teresa. Coloque aí, compadre, Asa Branca. Eu quero oferecer para o meu pai, Amadeu, para minha mãe, Antônia, para minha cunhada, Maria Clara, para o meu irmão, Maciel, para minha avó, rapaz, é a Maria dos Anjos, e para minha irmã, Rafaela. Olha aí, tá ligado com a gente, não é? Acompanhando, feliz aniversário, que Deus te abençoe. Muita sua vida, eu estou te escutando na rádio, no terreiro da fazenda. Obrigado, compadre, tudo de bom.
13: Compadre, parabéns aí, muitos anos de vida, saúde, paz e sucesso aí, rapaz. Rapaz, compadre, bota a música pra nós aí, rapaz. Carro no Nonato aqui do Pau do Rio aqui. Bota a música aí pra nós aí do Luiz Gonzaga, Carolina com um K. Oferecer pra todo mundo aí os ouvintes aí, o Cresenzão na Avenida de Timbuba, lá em Timon. E o Antônio Carlos lá nos Quatro Buriti.
0: Rapaz!
13: Matazinha. E um alô pro Procopão aqui do Paulo do Rio aqui. Nós estamos ouvindo o seu programa.
0: Obrigado, compadre.
13: Eu só penso no seu programa quando eu tô pescando, moço. Mas eu fico no Rio pensando. Eu vou comprar um rádio pra me levar pro Rio.
0: Eita!
13: Tá ouvindo lá.
0: Rapaz, que maravilha. Obrigado, compadre. Olha, vamos pro intervalo comercial. Quando a gente voltar, a gente toca a música aí, tá bom? Segura aí.
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0: Agora, 7:01, horário de Brasília.
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Eita, Noca! É antiga, mas é bonita a produção. Aí é boa demais. É por isso que a gente diz que o terreiro da fazenda tem tudo a ver, né, com o povão, o homem da roça, o lavrador, a vovó, o vovô. E aqui você sempre será bem-vindo, tá bem? 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Vamos lá, cumpade, bota forró!

Esse daí é o João Bandeira. Rapaz, que música, hein? Bacana demais no Terreirão da Fazenda. 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
9: Já estamos de volta no terreirão da fazenda. Olha, compadre, que maravilha, né? Ter a sua companhia aqui é tudo de bom. Então vem pra cá, que o Irlândio Farias está aguardando você. Olha, não sei se vai dar pra atender todo mundo, porque hoje tem jogo, hein? Hoje tem jogo e tem Voz do Brasil daqui a pouquinho. É o que, produção? Ah, rapaz, tá ligado com a gente, é? Tá acompanhando? Pois um abração pra ele. 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Tudo de bom, não é, Irlândio, hein? Maravilhoso. 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Olha que maravilha, não é, rapaz, hein? Gente boa demais, o Gemerês. Um abração para ele, para toda a família dele. Ah, não perde não, tá sempre acompanhando, sempre, sempre, sempre. Ô, Gemerês, aquele abraço para você, muito obrigado, não é? Pelo carinho que você sempre nos dá. Gente boa, olha aí, um abração todo especial para todos em Monsenhor Gil, não é? Em Monsenhor Gil, ligadinho com a gente. 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Tudo de bom para o senhor. Olha aí, gente boa, não é? Não perde o nosso Terreirão da Fazenda. Tá sempre ligado com a gente. Um abração, obrigado pelo carinho. Olha, vamos lá, compadre. Deixa eu atender um pouquinho o povo. Não vai dar tempo, Irlanda, atender todo mundo, mas vamos botar o pessoal aí para falar. Tem ouvinte aí? Bota aí, vamos lá. Cadê, hein?
10: Tô te mandando um forte abraço. Boa noite, Elano Faria. Aqui é o Cícero de Penedo. Estou te mandando um forte abraço.
9: Ô, compadre!
10: Um feliz aniversário. Que Deus te dê tudo de bom e do melhor que
9: obrigado,
10: você merece.
9: Obrigado, meu compadre. Obrigado.
10: E muitos anos de vida, saúde e felicidade. Viu? Tudo de bom te desejo. Um bom trabalho. Um bom trabalho e quero que você passe uma música para mim. A música do Trina Destino. Aquela música do... Aquela do forró. Qualquer uma bexiga de uma música aí. Qualquer um diabo, que eu esqueci da música. Tropeiro, lembrei da bexiga. É tropeiro. Eu ofereço para você toda a sua produção e todos que estiver me ouvindo. Um abraço para todos que estiver me ouvindo. Caminhoneiro, motorista, foi motorista, um abraço para todos. Viu? Um abraço para todos os motoristas que estiver ligado na sua rádio aí, Verde Campo.
9: Obrigado, compadre, um abraço!
11: Boa noite, Slane Faria. Slane Faria... Tô passando por aqui hoje só para lhe dar os meus parabéns, viu? E desejo muitos anos de vida, saúde, paz, amor. Que você seja um amigão, que eu sei que você é um amigão de todo mundo. Um ótimo locutor, viu?
9: Obrigado, comadre.
11: Hoje é você que está completando
9: hoje
11: mais uma primavera. Sábado é eu, viu?
9: Ai,
11: que vou completar mais uma primavera,
9: rapaz.
11: Em nome de Jesus. Aqui é a Leidiana, da Vaz da Roça, município de Coivaras.
9: Obrigada, é de agosto também, não é? Olha aí, dia 15 de agosto. Um abraço, comadre. Olha, boa noite, compadre. Hoje é um dia muito importante, hoje é seu dia. Que Deus abençoe sua vida sempre em todas as áreas e que venha mais e mais anos de vida para você. Desejo que você seja sempre abençoado, né, e sempre na proteção de Deus. Feliz aniversário, você merece, tudo de bom. Aqui é o Francisco Martins, de José de Freitas. Estou ligado. Eu e minha mãe, a Maria Antônia Cardoso. Ô, compadre, obrigado pelo carinho. Bota aí.
12: Boa noite, Hernandes Farias. Aqui todo dia estou ligadão no seu programa. Aqui, programa de uma grande audiência. Eu moro aqui em Lagoa Grande, município de Granja.
9: Ô, oh, rapaz, quero pedir a música, olha que coisa boa.
12: Os três do Nordeste, só eu e ela. Ah, ofereço para minha garotinha Rosiane, minha esposa Antônia, e a Rayana, e a outra minha garotinha Rosiane, para todos que estão ligadão neste programa. Município de Granja, eu moro aqui em município de Granja, Ceará. Boa noite, felicidade para você e muitos anos de vida. Agradeço. Pronto.
9: Olha aí, obrigado, compadre. Um abração para você. Muito obrigado aí pelo carinho, vocês em Granja, no Ceará, não é? Ele pediu os três do Nordeste, eu e ela, hein? Eu e ela no Jardim do Amor. Acho que é essa, não é, produção? Eu acho que é essa. Eu e ela no Jardim do Amor. Deixa eu ver se é ela aí. Essa daí, produção. Olha, é tanta gente pra gente atender aqui, produção. Bota aí, deixa eu ver quem é que tá aqui. Hein? Cadê, produção? Bota aí. Tem ouvinte aí? Bota. Quem é que tá aí?
13: Compadre, Hernandes. Oi. Eu desejo uma boa noite para todos os ouvintes que estão escutando a Rádio Verde Campos Sarte.
9: Opa!
13: Eu sou a Eulália, aqui do Benetinho. Ah, eu sou a Eulália aqui de Benetinho, como eu disse, né? Aí, queria escutar uma música de Elba Ramalho. Aquela da Sariano, com a farinha. Peneirando, parece que é peneirando.
9: Ah, sei, sei. Se der tempo, a gente toca.
13: Pra todos os ouvintes, tá ligadinho aí na rádio. E você também.
9: Pois um abraço, obrigado pelo carinho. Quem é que tá aqui, produção? Quem é?
14: Boa noite, terreiro da fazenda, tudo bem, tudo em paz? Sou Eduardo Teixeira, aqui do sítio Morro São Francisco de Assis, do Piauí. Hoje à tarde pescamos aqui, eu, Eduardo Teixeira e o Sambico lá da Lagoa da Areia. Pescamos uns peixinhos aqui no rio, aqui, no tanque aqui. Só que aqui tá na época de seca, os matos secos. Só que tinha uns peixinhos e a gente pescou.
9: Olha aí.
14: Vou mandar os vídeos aí daqui a pouco pra vocês aí, tá? Pescamos uns peixinhos aqui no rio, aqui, no tanque aqui. Só que aqui... tá na época de seca, os matos secos, só que tinha uns peixinhos e a gente pescou.

0: Continue aqui com a gente, fazer essa festa
1: o
0: maravilhosa.
1: O Teixeira e o parceiro Sambico.
0: Ô, rapaz, só gente boa, não é? Hein, produção? Só gente da gente. Pois um abração aí todo especial para todo esse povão querido que acompanha a nossa programação. Obrigado, compadre. Tudo de bom, viu, compadre? Hein? Aí é gente boa, não é? Hein? Tá lá, ligado com a gente, no Terreirão da Fazenda. Um abraço todo especial para todo esse povão que acompanha, gosta de ouvir o Terreiro da Fazenda. A gente só tem a agradecer, tá bom? Continue com a gente aqui fazendo essa festa maravilhosa. Vamos lá, tem mais gente aí, compadre? Bota aí o povão para falar, deixa eu ver quem é que tá aqui. Hein? Bote aí, solta o áudio.
2: Adelane Faria, que é o José Mototáxi de Altos, do bairro César Leal.
0: Rapaz.
2: Queria dar meus parabéns para você.
0: Obrigado,
2: que Deus lhe proteja, lhe dê muitos anos de vida, paz e saúde, que seja a pessoa humilde que você é. Um locutor 100%. Boa noite, meus parabéns.
0: Obrigado, compadre. Um abração.
3: Boa noite, meu compadre Armando Faria. Muitos...
0: Boa noite, compadre.
3: Parabéns, muitos anos de vida pra você, tudo de bom.
0: Obrigado.
3: Tá, continue esse locutor que sempre você é, viu? Salve, gente, que só, meu compadre Armando. Aqui é o Raimundo, aqui no Felipe, município de Jatobá de Piauí.
0: Ô, rapaz! Olha aí.
3: Bateu que... a música pra mim do Mastruz com Leite.
0: Obrigado, compadre. Tudo de bom. Olha aí, gente boa. Se der tempo, compadre, eu toco, viu? Boa noite, compadre Irlande Farias. Parabéns por mais uma primavera, né? Que Deus e Nossa Senhora lhe cubra de bênção, de paz, amor e muita saúde. Ô, compadre, amém. Esses são os votos dos seus fiéis ouvintes, Dona Socorro, seu Sebastião, Nonato e o policial Castro. Somos da cidade de Barras, no Piauí. Queremos ouvir a música de José Gonzaga, Caçada do Sertão, não é? José Gonzaga. Compadre, eu não sei se vai dar tempo, mas se der tempo a gente procura aqui e bota, tá bom? Muito obrigado pelo carinho da audiência de todos vocês aí que estão ligados com a gente.
4: Boa noite, pai de Farias. Que é a constelação de município da Grande. Parabéns pra você, muitos anos de vida. Estou aqui deitadinha, só escutando o seu programa.
0: Obrigado, comadre.
4: Parabéns pra você, viu? Muitos anos de vida.
0: Olha que coisa boa, não é, rapaz? Hein? Olha aí. Gente da gente, não é? Ligado com a gente é assim, compadre. Gente da gente ligado com a gente é sempre assim. Pois um abração todo especial para vocês e continue aqui no Terreirão da Fazenda. Olha, deixa eu abraçar aqui, hein? Que está ligado com a gente. Olha, deixa eu abraçar o meu amigo Jailton, né? Jailton, ele é um ouvinte da nossa rede Rádios Verdes Campos, da nossa rede Rádios Verdes... Cadê? Tá aí, produção, já? Hein? É o Jailton. Gente boa, Jailton é um ouvinte da nossa rede Rádio Verdes Campos SAT. Quero abraçar ele, abraçar a filhinha dele, a Maria Júlia, que está sempre ligado com a gente, não é? Ô Jailton, um abraço para a dona Maria também. É o Jailton Barroso. E a mãe dele é a dona Maria Barroso, lá na Vajota, não é? Quero abraçar eles lá com muito carinho, porque são as pessoas maravilhosas. Hoje, Jailton, o programa vai terminar mais cedo por causa do jogo. Flamengo e Cruzeiro, não é? E a Voz do Brasil tá antes. Antes tem a Voz do Brasil, mas um abraço para você, a Julinha, a Maria Júlia, não é? Com a Maria Navajota, sua mãezinha. A Maria Júlia é a filha dele, não é? Um abraço. Jailton é uma pessoa maravilhosa, ali no Marquês, na Avenida Pires de Castro, bem pertinho do Marquês, não é? Ele trabalha lá, vende uma carnezinha, não é? Um abraço para ele, gente boa, tá sempre ligado, é ouvinte do nosso Terreirão da Fazenda. Gente da gente, um abraço. Olha, vamos lá, compadre. Bota a música aí, bota forró pra nós aí. Hein? Tem forrozinho pra nós aí? Tem. Quem é? Não entendi, produção. Já tá aí? Então bota aí, Zé Orlando aí. Vamos lá.

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1: Agora, 8 horas, horário de Brasília.
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Nosso terreirão da fazenda, o Roberto Alessandro tá ligado com a gente, não é? Ele tá lá ligadinho no terreirão da fazenda. Muito obrigado, Roberto, pelo carinho da audiência.

0: Do amado Batista. Olha, compadre, chegando no finalzinho de mais um Terreiro da Fazenda. Lembrando que agora vem aí a Voz do Brasil, porque hoje tem jogo. Hoje tem jogo, Cruzeiro e Flamengo, né? Daqui a pouquinho, com certeza, ao vivo, pela rede de rádios Verdes Campos Sat. Olha aí, que maravilha, hein? Olha, pela Libertadores, é, Irlândia? É, olha aí, Libertadores. Olha, oitavas, não é? Opa, vai ser bom esse jogão, hein? Cruzeiro e... É Cruzeiro, Esporte Clube e Flamengão. Daqui a pouco, ao vivo, pela rede Rádio Verdes Campos Sat. Queria agradecer, muito obrigado por todos, não é, que me deram os parabéns pelo aniversário. Agradeço a todos e amanhã nós estamos de volta. Benção vovô, benção vovó, benção papai, benção mamãe. Aqui eu agradeço a Deus pela saúde. Obrigado, Senhor. Em nome do Pai, do Filho e do Espírito Santo. Amém. Vem aí a oração do Pai Nosso, em seguida a Voz do Brasil. Valeu, Brasil!
1: Olá, amigos. Quem fala aqui é Franley. Quero dizer o seguinte: para você ter êxito na fé, você precisa ter fé. Se você não tiver fé, você não vai ter êxito. Saiba de uma coisa, que um dos melhores remédios, melhor antibiótico, é a fé. Você quer que dê certo sua fé? Se concentre, levante as mãos para cima, se encoste em qualquer, numa parede, em qualquer coisa, e peça a Deus aquilo que lhe interessa. E tenha fé. Se você fizer isso, vai dar certo, vai dar certo. Quem está falando aqui é Franley. Essa oração foi feita aqui na sede da Rede Rádio Verdes Campos, com todos os funcionários daqui da rádio. Todos nós fizemos com fé, pedindo para que você tenha saúde, nossos ouvintes, nossos queridos amigos. Então, só quero lhe dizer para você, tenha fé e reze conosco esse Pai Nosso.
2: Pai Nosso que estás nos céus, santificado seja o vosso nome. Venha a nós o vosso reino, seja feita a vossa vontade, assim na terra como no céu. O pão nosso de cada dia nos dai hoje. Perdoai as nossas ofensas, assim como nós perdoamos a quem nos tem ofendido. E não nos deixeis cair em tentação, mas livrai-nos do mal. Amém. Amém.

0: Rogai por nós, pecadores, agora e na hora de nossa morte. Amém.
1: Esse Pai Nosso e Ave Maria é um oferecimento da família da Rede de Rádio Verdes Campos SAT e suas afiliadas. Para todas as pessoas que estão nesse momento passando por situação difícil nos hospitais, com a Covid ou com outras doenças. E também para todas as famílias que estão sofrendo porque perderam seus entes queridos. Rogamos a Deus que Ele console cada coração sofredor nesse momento tão difícil nas nossas vidas. A família da Rede de Rádio Verdes Campos SAT e suas afiliadas têm a certeza que juntos vamos passar por tudo isso e sair do outro lado mais forte.
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3: Olá, boa noite.
4: Boa noite para você que nos acompanha em todo o país.
3: Quarta-feira, 12 de agosto de 2026.
4: Vamos ao destaque do dia.
3: Decreto regulamenta a escolha do fornecedor de energia elétrica por consumidores de baixa tensão.
4: Isso significa que escolas, hospitais, pequenos comércios e indústrias de menor porte vão poder decidir quem vai prestar o serviço.
3: Consumidores residenciais também terão essa opção a partir de 2028. Graziele Bezerra.
5: Também foi regulamentado o mercado de hidrogênio de baixa emissão de carbono no país. O decreto prevê a estruturação do Sistema Brasileiro de Certificação de Hidrogênio.
4: Plano Nacional de Logística orienta o planejamento da infraestrutura de transportes para as próximas décadas.
3: O documento destaca a integração como um dos principais desafios. Pablo Mundim.
6: Plano reúne 31 eixos prioritários para os próximos 24 anos. São 12 rodoviários, 8 ferroviários, 4 aquaviários e 7 intermodais, que combinam diferentes formas de transporte.
4: E ainda, a Agência Nacional de Proteção de Dados suspende por 3 dias a funcionalidade de transmissão. Transmissão ao vivo do Discord.
3: A ação faz parte do processo que apura falhas na proteção de crianças e adolescentes no ambiente digital. Thaís de Araújo.
7: A suspensão será mantida até que a empresa comprove a adoção de medidas técnicas de segurança e de governança que sejam adequadas para proteger os menores de 18 anos.
4: Hoje, na apresentação da Voz do Brasil, Mariana Jungmann e Luciano Seixas.
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4: Foram regulamentados 4 decretos na área de energia e transição energética.
3: Entre as medidas está a regulamentação das atividades de captura e armazenamento de carbono e também a abertura do mercado livre de energia.
4: Os detalhes você vai ouvir agora na reportagem de Graziele Bezerra.
5: Um dos decretos assinados nesta quarta-feira regulamenta o uso de tecnologias de captura e armazenamento de carbono. A medida contribui para a redução das emissões de gases de efeito estufa e para tornar o Brasil um país carbono negativo, como explica o ministro de Minas e Energia, Alexandre Silveira.
8: Capturar o carbono, colocá-lo onde é possível colocá-lo de forma segura, nas rochas, e tornar a produção de petróleo e a produção de outros biocombustíveis com captura e estocagem negativa de carbono.
5: Outro decreto estimula a produção e consumo de combustível sustentável de aviação no país. O ministro Silveira também anunciou a regulamentação da abertura do mercado de energia, permitindo que consumidores de baixa tensão escolham seu próprio fornecedor de energia elétrica, o que alcança consumidores residenciais, pequenas indústrias e comércios.
8: Até dezembro de 27, todo o comércio e toda a indústria poderá escolher de quem comprar energia. E até novembro de 28, todos os consumidores brasileiros.
5: Também foi regulamentado o mercado de hidrogênio de baixa emissão de carbono no país. O decreto prevê a estruturação do Sistema Brasileiro de Certificação de Hidrogênio, que tem como objetivo comprovar o desempenho ambiental do hidrogênio em comparação com outros combustíveis. Reportagem Graziele Bezerra.
3: Portos, aeroportos e hidrovias. Um documento aponta os principais desafios no modal de transportes do Brasil.
4: O Plano Nacional de Logística mapeia problemas atuais, prevê demandas que devem crescer e aponta onde a infraestrutura de transportes precisa avançar em até 2025.
6: O plano reúne 31 eixos prioritários de transporte para os próximos 24 anos. São 12 rodoviários, 8 ferroviários, 4 aquaviários e 7 intermodais, que combinam diferentes formas de transporte. Outros 11 eixos integram um banco de projetos para estudos futuros. Com 112 objetivos prioritários, o Plano Nacional de Logística identifica problemas que precisam ser enfrentados hoje, demandas que podem crescer até 2050 e oportunidades de desenvolvimento regional. O plano também identifica a necessidade de ampliar o uso de ferrovias, hidrovias e cabotagem, e de melhorar a integração entre diferentes modos de transporte. Entre os desafios estão os gargalos para o transporte de produtos importantes para a economia brasileira, como soja, milho e carnes. O ministro de Portos e Aeroportos, Tomé Franca, defende novos modais para ampliar o escoamento.
9: O grande gargalo do setor portuário hoje não é mais a sua capacidade, mas o acesso aos portos para que a gente possa ter maior eficiência. A gente precisa integrar esses modos de transporte. Portanto, eu acho que o PNL ele aponta para esse futuro da infraestrutura brasileira.
6: Hoje, as rodovias respondem por mais da metade do transporte de cargas e o setor emite cerca de 217 milhões de toneladas de CO2 por ano. O ministro dos Transportes, Jorge Santoro, explica que o PNL vai ser o principal instrumento de transformação do setor para a próxima geração.
10: Então, isso é um investimento que tem um efeito multiplicativo na economia muito relevante, muito importante, e a gente com esse PNL está procurando propor um olhar diferente para o país nos próximos anos.
6: O documento foi elaborado pelos Ministérios dos Transportes e de Portos e Aeroportos, com participação dos estados, do setor produtivo, da sociedade civil e de especialistas. Reportagem Pablo Mundim.
4: Como a gente ouviu na reportagem de Pablo Mundim, o Plano Nacional de Logística prevê ações até o ano de 2050. Cerca de 5.300 empresas brasileiras foram diretamente afetadas pelas novas tarifas de importação anunciadas pelos Estados Unidos contra o Brasil.
3: Para ajudá-las a enfrentar as dificuldades causadas pela perda do mercado norte-americano, a Agência Brasileira de Promoção de Exportações, Apex Brasil, anunciou uma série de ações.
4: Elas envolvem atendimento individualizado para encontrar outros países compradores e auxílio para adaptação a novos mercados.
3: Mais cedo eu conversei com o presidente da Apex Brasil, Laudemir Miller, sobre essa atuação. Acompanhe.
11: Presidente Laudemir Miller, um prazer ter o senhor com a gente aqui na Voz do Brasil, seja bem-vindo. Então, vamos falar pra gente, explica pra gente, por favor, sobre esse plano de diversificação de exportações. O que que é essa nova estratégia criada pela Apex para ajudar as empresas que foram afetadas pelas novas tarifas dos Estados Unidos?
12: Oi, Mariana, um prazer estar aqui. É um plano de socorro, de atendimento às empresas que estão sendo impactadas pelo aumento de tarifas pelo governo americano. Nós temos hoje vários setores, mais de 2.000 produtos estão com tarifas elevadas. Você imagina que de uma hora para outra o empresário brasileiro está enfrentando um imposto a mais, uma tarifa a mais de 40%. Então nós vamos apoiar diretamente as empresas brasileiras, vamos trabalhar com 5.300 empresas para que essas empresas, o empresário, possa encontrar, ficar frente a frente com o comprador internacional do mercado dele, né, do produto dele, em mercados alternativos. Então é isso que a gente vai fazer. Nós vamos fazer isso por meio de feiras internacionais, rodadas de negócios, trazer compradores ao Brasil, e o nosso objetivo é realmente fazer com que apoiar esses empresários para que eles diversifiquem, encontrem um novo caminho, encontrem um novo mercado.
11: Pois é, o senhor mencionou aí 5.300 empresas, né, afetadas, que podem ser ajudadas por esse novo plano. São 35 setores econômicos. Quais são esses setores, presidente? Onde é que o problema é mais grave? E o plano, ele tem mecanismos aí para priorizar alguns setores onde, entre esses 35, onde o problema seja ainda pior?
12: Nós vamos atender a todas as empresas impactadas, né? 5.300 empresas, todas as empresas impactadas pelo tarifaço. Claro que a gente tem algumas prioridades, são setores que estão sofrendo mais, né? Porque a gente tem muitas empresas, por exemplo, do setor de rochas, que pega muito, né? A aí a região do Espírito Santo, que os Estados Unidos é o mercado principal. A gente tem um setor de madeira que pega a região sul, que os Estados Unidos é o mercado principal, móveis, a gente tem calçados, têxteis, enfim, de várias regiões do Brasil. Nós vamos priorizar estes setores numa estratégia também setorial. A Apex Brasil, que é a Agência Brasileira de Promoção de Exportação, nós temos uma parceria com 29 entidades setoriais empresariais que estão conosco nesse grande movimento, né, de apoiar essas empresas. Então a gente tem prioridade, mas nós vamos atender todas as empresas, cada uma delas individualmente. E aí, Mariana, até para as empresas, né, as pessoas que estão ouvindo a Voz do Brasil e acompanhando a gente, o Brasil, neste mês de julho, nós exportamos 35 bilhões de dólares. E de janeiro a julho, a balança comercial brasileira já registra 220 bilhões de dólares de exportação. Ano passado, nesse período, a gente estava em 200 bilhões. E o que está acontecendo, né? Nós temos, portanto, 20 bilhões a mais em relação ao ano passado. Nós caímos a exportação para os Estados Unidos em 3 bilhões de dólares, mas nós tivemos um aumento para a Europa de 3,1 bilhões de dólares. Para a Índia, que é um mercado que agora a gente está tracionando mais as nossas exportações, nós crescemos 2 bilhões e 700 milhões, nós crescemos 11 bilhões e 300 milhões para a China. Então, a exportação brasileira está num caminho muito importante. A gente já tem um superávit da balança comercial no Brasil deste ano, nessa metade do ano, de 50 bilhões de dólares, mas tem setores que estão sofrendo com o mercado americano. Então, nós estamos num movimento geral para trabalhar diversificação das exportações brasileiras, com um foco específico nas empresas que estão sendo afetadas. E a gente vai trabalhar com vários mercados. Vamos trabalhar com o Canadá, com o México, a gente vai trabalhar a África, vamos trabalhar com a Europa, que a gente tem esse acordo tão importante, com a Alemanha, vamos trabalhar com a Ásia principalmente, né? Não só China, mas Filipinas, Indonésia, Malásia, Singapura, que o Brasil acabou de assinar um acordo. Então é um grande movimento de ampliação das exportações do Brasil, de diversificação das exportações brasileiras, mas principalmente, sabe, Mariana, para pegar na mão, para atender aquele empresário que de uma hora para outra está enfrentando um imposto de 40%. É para esse empresário que é esse plano. E o que que a gente vai fazer? Nós vamos colocar compradores internacionais do produto dessa empresa frente a frente para que ele possa negociar. E a gente vai fazer isso, inclusive, com isenção de taxa. Nós não vamos cobrar os serviços que geralmente a Apex Brasil cobra, né? A gente tem algum subsídio, mas dessa vez a gente vai fazer com uma isenção total de taxa para esses setores, porque realmente as empresas estão precisando. E ainda mais, muitos empresários nos falam assim: mas eu estava preparado para os Estados Unidos.
11: Sim, inclusive, uma alegação, né? Ah, é um mercado específico, eu tinha que vender para a demanda da forma como eles apresentam. É possível adaptar isso para outros mercados?
12: Muitos, por exemplo, falam assim: ah, mas a minha máquina, ela está certificada para o mercado americano, né? O meu produto tem uma certificação específica, eu fiz uma adaptação, eu mudei minha embalagem, seja específica para os Estados Unidos. Nós vamos poder atender também essas empresas, inclusive com apoio financeiro, para a certificação, para a mudança de embalagem, no valor de até R$40 mil. Então, as empresas que trabalharem com a Apex Brasil, que se inscreverem, que entrarem nesse nosso plano de diversificação, vão ter uma série de medidas de estar frente a frente com um comprador internacional, mas também de se preparar. E o empresário vai poder ele buscar uma certificação, vai poder ele, por exemplo, fazer uma adaptação no produto, e aí a gente vai ter uma metodologia, inclusive, de fazer um ressarcimento de até R$40 mil para realmente a gente trabalhar nos próximos 12 meses para que essas empresas encontrem um novo mercado. Nós não queremos e não vamos, Mariana, abandonar os Estados Unidos. Estados Unidos é um mercado muito importante, nós vamos continuar trabalhando nos Estados Unidos, junto com as empresas brasileiras, inclusive junto com as empresas americanas. americanos. Nós temos um escritório, a Apex Brasil tem um escritório em Washington, onde nós vamos trabalhar para que o setor privado estimule, negocie um aumento das isenções. Nós queremos que mais produtos brasileiros fiquem isentos. Os produtos já isentos, nós queremos aumentar a nossa participação no mercado americano. Mas o nosso ponto principal agora é diversificar as exportações brasileiras e pegar na mão, apoiar esses empresários que estão sofrendo com esse aumento de tarifa repentina, né? O que muda os negócios, muda toda a estratégia. E a Apex Brasil, a Agência Brasileira de Promoção de Exportações, junto com 29 entidades do setor privado brasileiro, vão trabalhar a partir de hoje já, junto com as empresas, para que elas possam encontrar um novo mercado e seguir as exportações.
11: Presidente, o senhor mencionou até um atendimento individualizado que vai ser feito com as empresas, né? Ou seja, cada uma sendo atendida na sua especificidade. Exato. Os empresários, então, que estiverem, né, esses 5.300 empresários que estiverem interessados em receber esse apoio da Apex Brasil, como é que eles devem proceder? Onde eles podem procurar informação? Como é que eles podem acessar a Apex?
12: Eles podem procurar diretamente a Apex Brasil, que é apex.com.br. Então a gente já está preparado para atender essas empresas, e o atendimento é individualizado, Mariana. Sabe por quê? Porque cada empresa tem a sua realidade, tem o seu produto, tem a sua estratégia, tem a sua maturidade. Então nós vamos atender uma por uma, montar uma estratégia para o seu produto, para um mercado alternativo. A gente tem uma base de inteligência muito importante de oportunidades dos mercados internacionais para cada um desses produtos, mas também toda uma estratégia com 29 entidades do setor. Então a empresa também pode procurar a sua entidade, empresa de calçado, de móveis, de plástico, enfim, de 29 setores que a gente está, que nós estamos trabalhando nessa parceria, nesse grande movimento, nesse esforço extraordinário. Toda a nossa equipe está mobilizada. É a hora de a gente se unir para diversificar as exportações brasileiras, para apoiar os nossos empresários que tanto trabalham, que têm orgulho do seu produto. A exportação muitas vezes é um sonho para o empresário, né? E esse sonho, em alguns casos, está interrompido. Então a gente quer voltar a sonhar com outro mercado, para que esse produto, que é tão bom, que é resultado do trabalho de muitas pessoas, de homens, mulheres, empresários, empresárias, possam encontrar um novo caminho, possam encontrar um novo mercado. E é esse o trabalho que a gente começa a fazer a partir de hoje.
11: Muito bem, nós conversamos com o Aldemir Miller, presidente da Apex Brasil. Presidente, muito obrigada pela sua entrevista à Voz do Brasil.
12: Obrigado, Mariana, e obrigado aí a todos os ouvintes que acompanham a Voz do Brasil.
11: Pequena correção, o endereço da página da Apex é apexbrasil.com.br.
4: A Agência Nacional de Proteção de Dados determinou que o Discord suspenda as transmissões ao vivo na plataforma no Brasil.
11: A medida preventiva foi tomada após a identificação de falhas na proteção de crianças e adolescentes.
4: A decisão faz parte de uma fiscalização iniciada na semana passada após episódio que resultou na morte de um adolescente de 13 anos.
13: As transmissões ao vivo, as famosas lives, realizadas dentro da plataforma Discord, serão suspensas após determinação da Agência Nacional de Proteção de Dados, a ANPD. O bloqueio deve começar em até 3 dias úteis e vale também para outros recursos de compartilhamento de vídeo. Segundo a agência, foram identificados riscos graves relacionados ao uso das lives para violência, assédio, automutilação e incentivo ao suicídio envolvendo crianças e adolescentes. O Discord é uma plataforma que permite a troca de mensagens por texto, voz e vídeo. O serviço também reúne comunidades em que os usuários podem conversar e interagir em tempo real, sobretudo por meio das lives em jogos online. De acordo com a ANPD, pela forma como o serviço funciona, o Discord não consegue analisar o conteúdo das transmissões em tempo real. A plataforma depende de sistemas automatizados e de denúncias dos próprios usuários para identificar possíveis violações, como explica o superintendente de fiscalização da ANPD, Fabrício Lopes.
14: Se o Discord não consegue ter acesso ao conteúdo transmitido, ele não consegue, de maneira espontânea e automatizada, agir em tempo para evitar essas violações que que acontece ali dentro, como exposição de crianças e adolescentes a conteúdo violento, a incitação à automutilação, a maus tratos de animais, até tortura de animais, entre outros conteúdos proibidos pelo artigo 6º do ECA Digital.
13: A agência ainda apura outras possíveis falhas, como problemas na verificação de idade e na remoção de conteúdos que violem os direitos de crianças e adolescentes. O superintendente de fiscalização da ANPD, Fabrício Lopes, explica ainda que a suspensão será mantida até que a empresa comprove a adoção de medidas técnicas, de segurança e de governança que sejam adequadas para proteger os menores de 18 anos.
14: Essa suspensão ela vai ser por prazo indeterminado, porque o motivo que justificou essa suspensão precisa ser vencido antes de que a plataforma possa restaurar essas funcionalidades. Enquanto permanecerem as razões técnicas que justificaram essa suspensão, não há, a gente não entende como possível a restauração dessas funcionalidades.
13: O Discord tem 3 dias úteis para comprovar o cumprimento da determinação e 10 dias úteis para apresentar recurso. Caso sejam confirmadas as irregularidades, a empresa também poderá sofrer sanções previstas no Estatuto Digital da Criança e do Adolescente, o ECA Digital, incluindo multa de até R$50 milhões por infração. A decisão faz parte de uma fiscalização iniciada na semana passada, que investiga um grupo criminoso suspeito de incentivo ao suicídio por meio do Discord, resultando na morte de uma adolescente de 13 anos no último dia 22 de julho. Segundo a plataforma Discord, uma investigação interna identificou evidências de que a atividade criminosa foi coordenada em outras plataformas e afirma contar com equipes especializadas que trabalham no combate a indivíduos envolvidos em atividades violentas. Reportagem Thaís de Araújo.
15: Hoje é Dia Nacional dos Direitos Humanos.
4: E nesta data vamos falar sobre o Clique Cidadania, um aplicativo móvel gratuito desenvolvido que funciona como um guia digital de direitos, serviços e políticas públicas.
16: Encontrar o serviço público certo nem sempre é uma tarefa simples. Para ajudar nessa busca, o aplicativo Clique Cidadania reúne informações sobre direitos e orienta como acessar serviços de assistência social, saúde, educação, trabalho e renda. Além das orientações, o aplicativo também reúne canais de atendimento para situações de violação de direitos, como o Disque 100 e o Ligue 180, como detalha Fernanda Becker, coordenadora geral de promoção dos direitos das pessoas migrantes, refugiadas e apátridas.
17: É um lugar de acessar direitos. Você tem informação sobre o direito e sobre o órgão, a instituição que você pode buscar, né? E aí tem a geolocalização, você consegue já o referenciamento de achar onde está aquele espaço no seu território, na palma da mão.
16: Além de explicar a função de cada serviço público, o aplicativo conta com um mapa integrado que mostra onde ficam as unidades, como CRAS, CREAS, unidades básicas de saúde, conselhos tutelares e outros equipamentos públicos mais próximos da localização do usuário. Como é integrado ao sistema de navegação do celular, também permite traçar rotas até os locais de atendimento. O aplicativo também pode atender a demandas específicas e disponibilizar novos temas, como explica Fernanda Becker.
17: Ele é um aplicativo dinâmico, né? A mais nova guia dele é de brasileiros retornados, né? Repatriados. Para quando as pessoas que chegam aqui, a maioria deportadas, assim como os migrantes, que às vezes estão muito tempo fora do país, já passam a entender os seus direitos, quais órgãos e quais instituições buscar.
16: O Clique Cidadania está disponível de graça para celulares Android e oferece conteúdos em português, espanhol e inglês. Reportagem Luciana Colares de Holanda.
15: Instituições federais de ensino superior terão 154 mil vagas em cursos de formação continuada para professores da educação infantil em 2027.
4: A partir de 17 de agosto, as instituições interessadas em oferecer os cursos poderão se inscrever na chamada pública no Sistema Integrado de Monitoramento, Execução e Controle, o SIMEC.
15: As inscrições devem ser feitas até o dia 9 de setembro e os resultados serão divulgados em 9 de outubro.
4: O endereço para inscrição é cimec.mec.gov.br.
15: Foram reabertas
3: abertas as inscrições para instituições de ensino criarem novos programas de residência médica.
4: Também é possível solicitar ampliação de vagas nos programas já existentes.
3: Novos pedidos podem ser feitos até 31 de agosto.
4: Podem participar instituições federais ligadas ao Ministério da Saúde ou da Educação, órgãos públicos e instituições privadas sem fins lucrativos.
3: A inscrição pode ser feita no site sigresidencias.saude.gov.br.
4: E essas foram as notícias do governo federal.
3: Uma realização da Secretaria de Comunicação Social da Presidência da República.
4: Com produção da empresa Brasil de Comunicação.
3: Fique agora com o Minuto do TCU e em seguida as notícias do Poder Judiciário e do Congresso Nacional. Boa noite.
4: Boa noite para você, até amanhã.
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20: Presidente do STF se reúne com representações diplomáticas do grupo de países da América Latina e do Caribe.
21: Urna eletrônica ganha nova interface para as eleições 2026.
20: Para o STJ, poderes para atuação extrajudicial de advogado não limitam procuração geral em processos judiciais.
21: Boa noite, eu sou Marcela Luiz.
20: Eu sou Walter Lima.
21: O presidente do Supremo Tribunal Federal, ministro Edson Fachin, se reuniu hoje com representações diplomáticas do grupo de países da América Latina e do Caribe.
20: Na ocasião, ele destacou duas prioridades da agenda externa do STF. A primeira prioridade é a defesa da democracia constitucional que, segundo Fachin, se encontra sob pressão em diferentes partes do mundo. Na ocasião, ele falou sobre a importância da independência judicial. Vamos ouvir um trecho da fala do ministro.
22: Em particular, tenho buscado, seja multilateralmente, seja bilateralmente, contribuir para a articulação de uma rede de cortes supremas e tribunais constitucionais atentos para a autonomia dos juízes como pressuposto da democracia constitucional. Afinal, são os juízes, sobretudo os juízes constitucionais, os guardiões últimos dos direitos fundamentais.
21: A segunda prioridade da agenda externa do Supremo, apontada por Fachin, é a ênfase na América Latina e no Caribe, com a consolidação de uma região de encontro, de entendimento e cooperação.
20: O presidente do STF também destacou que o Supremo vai sediar, em novembro deste ano, o 11º encontro do Fórum de Cortes Supremas do Mercosul.
21: Plenário do STF reconhece validade da moratória da soja e decide sobre leis de Rondônia e Mato Grosso que restringem benefícios fiscais.
20: A moratória da soja é um acordo privado e voluntário firmado entre empresas que impede a aquisição de produtos de fazendas localizadas em áreas desmatadas após julho de 2008 na Amazônia. Marta Ferreira.
23: O julgamento começou em março, mas foi suspenso após o Supremo decidir encaminhar o caso ao Núcleo de Solução Consensual de Conflitos. A ideia era buscar um acordo entre as partes. No entanto, em junho, houve um recuo que impossibilitou um consenso sobre o tema. Na retomada do julgamento, o plenário reconheceu a validade das leis estaduais e a licitude da moratória da soja. Também decidiu pela consequente extinção das ações e procedimentos relacionados à sua suposta ilegalidade.
21: Urna eletrônica ganha nova interface para as eleições 2026.
20: Com as novidades, votação será mais acessível e intuitiva. Fábio Ruas.
0: Na interface, uma nova fonte torna a urna mais acessível para pessoas com deficiência visual, porque o desenho das letras privilegia contraste, espaçamento e definição dos caracteres, facilitando a leitura. Também foi inserida uma barra de progresso que permite ao eleitor acompanhar em tempo real o andamento da votação. Além dessas novidades, também foi ampliado o uso de Libras, a língua brasileira de sinais, em diferentes etapas da votação.
21: Procuração dada a advogado para atuar em processos continua válida, mesmo se conceder poderes para atuação fora da justiça, perante órgãos administrativos.
20: Essa conclusão é do STJ, Fátima Uchoa.
1: Ainda na fase de conhecimento em ação de indenização por danos morais, uma operadora de plano de saúde substituiu advogados e apresentou procuração que dava às novas representantes amplos poderes para o foro em geral e as autorizava a representá-la perante especialmente duas autarquias federais. A terceira turma do STJ reconheceu a regularidade da representação processual da empresa e afastou a necessidade da intimação pessoal no cumprimento de sentença. Segundo a relatora, ministra Nancy Andrighi, nesse caso, quando a procuração prevê expressamente poderes gerais para o foro, a inclusão de atribuições extrajudiciais, ainda que qualificadas como especiais, não restringe a representação judicial.
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21: Uma boa noite.
20: E até amanhã.
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0: Eu sou Paula Groba.
1: E eu sou Humberto Pinheiro.
0: E estes são os destaques de hoje do Jornal do Senado, que começa agora.
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0: Eu sou Paula Groba.
1: E eu sou Humberto Pinheiro.
0: E estes são os destaques

0: Boa noite.
1: Boa noite.
0: Doenças cardiovasculares são a principal causa de morte no Brasil, mas em muitos casos o desfecho pode ser diferente quando o atendimento é rápido e o tratamento começa nos primeiros minutos.
1: É justamente para agilizar esse socorro que o Senado aprovou um projeto que prevê protocolos específicos para o atendimento desses casos no SUS. Os detalhes com o repórter Douglas Castilho.
2: O maior gargalo combatido pela proposta é a falta de previsão específica para que as unidades de pronto atendimento, UPAs, utilizem terapias trombolíticas, que consistem basicamente na utilização de remédios capazes de dissolver coágulos sanguíneos. Esse tipo de procedimento médico desempenha papel crucial na resposta imediata a casos como o de infarto do miocárdio, sobretudo em localidades onde não seja possível realizar práticas mais complexas como cirurgias. A relatora substituta, a senadora Damaris Alves, do Republicanos do Distrito Federal, falou da necessidade de aprovação da medida.
3: No infarto agudo do miocárdio, a rapidez no reconhecimento do quadro clínico e na instituição do tratamento adequado é fator decisivo para a sobrevida e o prognóstico do paciente.
2: Na prática, já existem normas do Ministério da Saúde que possibilitam a padronização do atendimento no SUS. Porém, os parlamentares optaram por dar força de lei ao protocolo. O projeto vai à sanção presidencial.
0: E seguiu para a sanção presidencial o projeto que amplia as possibilidades de estoques de insumos pelo governo para alimentação animal. A proposta altera o programa de venda em balcão da Conab, que facilita o acesso de pequenos criadores ao milho em grão.
1: O texto inclui produtos como sorgo, caroço de algodão e farelos de soja e milho. A medida também permite à Conab comprar estoques em leilões públicos para dar mais segurança ao abastecimento em períodos de quebra de safra e instabilidade climática. O projeto vai à sanção presidencial. A relatora do projeto, senadora Tereza Leitão, do PT de Pernambuco, explicou a urgência da aprovação do texto.
4: É muito importante para o momento atual que nós vivemos com a ameaça dos impactos climáticos provocados pelo El Niño.
0: O Senado também aprovou a medida provisória que abriu crédito extraordinário para garantir o pagamento de ajuda de custo às famílias da zona da Mata Mineira que tiveram perdas materiais provocadas pelas fortes chuvas na região.
1: A medida provisória seguiu para promulgação. Repórter Alexandre Campos.
5: O Senado confirmou a medida provisória que abriu crédito extraordinário no valor de R$75 milhões ao orçamento do Ministério da Integração e do Desenvolvimento Regional. Esse valor garantiu o pagamento de apoio financeiro às famílias residentes na zona da Mata Mineira que tiveram prejuízos materiais e perderam bens por causa de fortes chuvas no início deste ano. O governo transferiu uma parcela única de R$7.300 a cerca de 10 mil famílias atingidas. No entanto, parte dos recursos liberados pela MP ainda não teve destinação. Se a medida provisória não fosse aprovada antes do fim do seu prazo de vigência, esse montante não poderia mais ser usado, como explicou o presidente do Senado, Davi Alcolumbre.
6: O governo federal ainda tem um saldo e se nós perdermos esse saldo do crédito extraordinário, algumas propostas em relação a desastres naturais vão perder o objeto no Ministério, para que essas famílias que foram atingidas por esse desastre não percam esse apoio do governo federal.
5: Como não sofreu alterações durante sua análise no Congresso Nacional, a medida provisória segue para promulgação.
0: Professores e estudantes do ensino superior poderão utilizar vagas ociosas nos veículos do transporte escolar das áreas rurais.
1: Foi o que aprovou a Comissão de Educação. O projeto segue agora para análise do plenário. Repórter Rodrigo Rezende.
7: O projeto garante que as vagas ociosas no transporte escolar rural possam ser utilizadas pelos professores e por universitários. O senador Camilo Santana, do PT do Ceará, que apresentou o relatório favorável ao projeto feito pela senadora Jussara Lima, do PSD do Piauí, ressaltou que a possibilidade de uso do transporte se dará apenas após o atendimento de todos os alunos da zona rural da educação básica. Camilo apresentou uma emenda que permite que os estudantes de institutos federais também possam usar do benefício.
8: Mas muitas vezes o transporte ele vai ocioso, com assentos ociosos, então esses assentos vão permitir que professores que muitas vezes precisam se deslocar, que às vezes não tem um transporte próprio, não tem incentivo, eles vão poder utilizar. E a gente incluiu, que não estava previsto, também os alunos dos institutos federais.

0: também muitas vezes sofre com essa questão do transporte, deslocamento da sua casa aos campos.
1: Para possibilitar a utilização dos assentos vagos, o projeto modifica uma lei de 2004 que criou o Programa Nacional de Apoio ao Transporte Escolar.
2: Segurança pública e agilidade no atendimento a pacientes com câncer serão as principais prioridades do senador Sargento Reginauro, do PSDB do Ceará. Ele assumiu temporariamente a cadeira do senador Eduardo Girão, do Novo, também do Ceará, que se licenciou do mandato para disputar as eleições de 2026 como candidato a vice-presidente.
3: Ao tomar posse, Reginauro afirmou que vai trabalhar pela efetivação da chamada Lei dos 60 Dias, que estabelece prazo máximo para o início do tratamento de pacientes com câncer após o diagnóstico. O senador lamentou que, em muitos casos, a demora do atendimento pelo SUS pode agravar a doença e até contribuir para a morte dos pacientes.
2: Reginauro também destacou ter sido o primeiro bombeiro a ocupar uma cadeira no Senado. Segundo ele, sua trajetória política começou na luta classista, em defesa dos profissionais da segurança pública, que à época tinham pouco reconhecimento e valorização.
4: Nós éramos uma categoria para ilustrar bem. O bombeiro é praticamente como um extintor, mas você só lembra dele na hora do incêndio. Hoje se debate a valorização dos profissionais da segurança.
3: Já o senador Carlos Fávaro, do PSD de Mato Grosso, defendeu o projeto de sua autoria que proíbe as apostas online, as chamadas bets. O parlamentar relatou casos de famílias que enfrentam dívidas, conflitos e perda de renda associados a apostas.
2: Segundo Fávaro, o problema vai além da atuação de plataformas irregulares e está relacionado ao próprio modelo de negócio das bets. O senador avalia que a regulamentação não é suficiente para eliminar os riscos e defende o fim das autorizações existentes com um período de transição de até 5 anos.
5: Ouvi mães que não dormem mais porque os filhos apostam o salário inteiro, não tem como pagar o aluguel. Ouvi pais que descobriram que o cartão de crédito estava estourado porque o filho jovem entrou numa espiral de apostas que ele não consegue parar. Ouvi esposas que perderam o casamento porque o marido esconde dívidas de apostas.
3: Profissionais de segurança pública poderão ter prioridade no recebimento da restituição do imposto de renda.
2: O projeto foi aprovado pela Comissão de Assuntos Econômicos do Senado e, se não houver recurso para o plenário, segue para a Câmara dos Deputados. A reportagem é de Marcela Cunha.
6: Se virar lei, os profissionais de segurança pública terão preferência na restituição do imposto de renda, depois dos idosos e dos contribuintes, cuja principal fonte de renda é o magistério. A medida alcança os profissionais de segurança pública previstos na Constituição e no Sistema Único de Segurança Pública, além dos agentes do sistema socioeducativo. Autor da proposta, o senador Jaime Campos, do União de Mato Grosso, afirmou que a prioridade é uma forma de reconhecer o trabalho de categorias que enfrentam riscos diariamente.
7: São policiais, bombeiros, guardas municipais, agentes penais que deixam suas casas para enfrentar a criminalidade. Não estamos falando de privilégio. Estamos falando de reconhecimento.
6: A mudança não altera o valor das restituições, nem cria uma nova despesa para o governo, como explicou o presidente da Comissão de Assuntos Econômicos, o senador Renan Calheiros, do MDB de Alagoas.
8: Não tem repercussão fiscal, inverte apenas a ordem das prioridades e atende com essa prioridade os profissionais da segurança pública, que cuidam da proteção de vida das pessoas.
6: Se não houver recurso para análise pelo plenário do Senado, o texto segue para a Câmara dos Deputados.
3: Com edição de Paula Groba e trabalhos técnicos de Eliseu Caires, o Jornal do Senado fica por aqui. Acompanhe agora as notícias da Câmara dos Deputados. Boa noite.
2: Boa noite e até amanhã.
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10: Deputados criam um programa que promove a inclusão digital de idosos.
11: Câmara analisa a participação de sindicalistas em conselhos estatais.
10: Projeto reconhece o trabalho das mulheres no setor da pesca artesanal.
11: Parlamentares pedem votação do fim da escala 6x1 no Senado Federal.
10: Boa noite. Benedita da Silva, do PT do Rio de Janeiro, cobra do Senado a votação da proposta que reduz a jornada de trabalho e acaba com a escala 6x1. A A congressista argumenta que a mudança amplia o tempo de descanso e de convivência familiar dos trabalhadores.
11: Benedita da Silva considera que a redução da jornada também pode favorecer a saúde e a produtividade dos cidadãos. Para ela, os avanços tecnológicos permitem rever o tempo de trabalho sem retirar direitos ou comprometer a atividade econômica.
10: Carlos Aratini, do PT de São Paulo, defende o fim da escala 6x1 e a redução da jornada de trabalho semanal para 40 horas, sem diminuição dos salários. O deputado pede que a presidência do Senado dê andamento à proposta aprovada pela Câmara.
11: Carlos Aratini argumenta que a medida vai permitir mais convivência entre os trabalhadores e suas famílias. Segundo o deputado, a redução da jornada também é viável diante dos ganhos de produtividade proporcionados pelas novas tecnologias.
9: Trabalho.
10: Projeto que permite a participação de sindicalistas em conselhos de estatais avança na Câmara. A repórter Maria Neves traz mais informações sobre a proposta.
12: A Comissão de Trabalho da Câmara aprovou o projeto do deputado Raimundo, PT do Rio de Janeiro, que autoriza a participação de dirigentes sindicais nos conselhos de administração de empresas públicas ou de economia mista. Atualmente, a legislação proíbe a presença de sindicalistas nesses conselhos. Para Raimon, essa vedação não se justifica e é inconstitucional. Na opinião do deputado, impedir que um cidadão ocupe o cargo de representante eleito dos empregados em um conselho de administração de empresa estatal por ser dirigente sindical se choca com a liberdade associativa prevista na Constituição. Relator do texto, o deputado Bongás, do PT do Rio Grande do Sul, acrescenta que ninguém melhor que o dirigente sindical para defender os interesses dos trabalhadores nos conselhos das empresas públicas.
13: Quando a categoria precisa indicar alguém, o dirigente sindical pode também ser indicado. E eu quero dizer, até como ex-dirigente sindical, responsável de estudar com mais profundidade, dedicação de tempo, conhecimento das legislações, que ele pode exercer melhor esta representação da categoria nos interesses da estatal.
12: Como forma de evitar um possível conflito de interesses, o projeto prevê situações em que o dirigente sindical não deve participar das decisões do Conselho de Administração. A proposta veda a participação nas deliberações sobre assuntos que envolvam relações sindicais, remuneração, benefícios e vantagens, inclusive em matérias de previdência complementar e assistenciais. O projeto que autoriza a participação de dirigentes sindicais nos conselhos de administração de empresas públicas ainda será analisado pelas comissões de administração e de Constituição e Justiça. Da Rádio Câmara de Brasília, Maria Neves.
11: Silvia Cristina, do PP de Rondônia, cobra a votação da proposta de emenda à Constituição que garante a transposição de servidores dos ex-territórios para os quadros da União. A deputada critica o fato de a proposta estar parada na Câmara há mais de 2 anos.
10: Por isso, Silvia Cristina pede o apoio dos colegas para reunir as 22 assinaturas necessárias à inclusão da PEC na pauta da Comissão de Constituição e Justiça. Para a deputada, a medida representa justiça e reconhecimento aos trabalhadores dos ex-territórios.
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9: Economia.
11: Luiz Lima, do Novo do Rio de Janeiro, avalia que o poder de compra do salário mínimo diminuiu nos últimos anos. O deputado compara os preços entre o governo anterior e a atual gestão federal, afirmando que a quantidade de sacos de cimento comprados com um salário mínimo caiu de 69 para 45.
10: Luiz Lima lamenta o que classifica como empobrecimento das famílias brasileiras, devido também à alta no preço dos alimentos. O parlamentar acrescenta que o salário salário mínimo do Brasil está entre os mais baixos da América do Sul.
11: Jandira Fegali, do PCdoB do Rio de Janeiro, ressalta